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6: Continue de pé, pegue a palavra de Deus e abra na carta aos Gálatas. Capítulo 6. Carta aos Gálatas, capítulo 6, versículo 7. Nós vamos ler o 7 e o 8. Amém? Tem alguém perto de você sem o Evangelho? Se tiver, mesmo não conhecendo a pessoa, divida com ela a leitura. Nós vamos fazer aqui na sede da Paz e Vida do Recife, Pernambuco. Está escrito o seguinte: não erreis. Atenção, amados, é uma advertência. Não erreis, não é para errar, não é para se enganar, não é para entender errado. Não erreis, Deus não se deixa escarnecer. Porque tudo o que o homem semear, isso também ceifará. Porque o que semeia na sua carne, da carne ceifará a corrupção. Mas o que semeia no Espírito, Espírito com letra maiúscula, Espírito Santo de Deus. Mas o que semeia no Espírito, do Espírito ceifará a vida eterna. Amém? Eu vou ler de novo. Não erreis. Não, não é para repetir ainda não, eu que estou lendo. Não erreis, Deus não se deixe escarnecer. Porque tudo que o homem semear, isso também ceifará. Porque o que semeia na sua carne, da carne ceifará a corrupção. Mas o que semeia no Espírito, do Espírito ceifará a vida eterna. Agora eu vou reler só o versículo 7. E cada pessoa que está comigo aqui na sede da Paz e Vida do estado de Pernambuco, na cidade de Recife, repete em seguida. Vamos lá. Não erreis.
7: Não erreis.
6: Vamos falar bem alto para o Brasil ouvir. Não erreis.
7: Não erreis.
6: Deus,
7: Deus
6: não se deixa escarnecer. Porque tudo, atenção, tudo o que o homem semear, isso também. Isso também ceifará. Amém? Quem acredita na poderosa palavra de Deus? Você crê que esta palavra é de Deus? Então desocupe as tuas mãos e vamos dar para esta palavra a melhor salva de palmas que já se ouviu em Pernambuco. A melhor salva de palmas que já se ouviu no Brasil. A melhor salva de palmas que já se ouviu neste planeta. Você que está nos acompanhando à distância, junte-se a nós aqui no Recife. Abra tua boca e diga glória, glória, glória. Povo de Portugal, que está nos ouvindo pela rádio. Povo de Angola, povo de Moçambique, povo de Gana. Povo de Tomé e Príncipe. Povo das Guianas Francesas. Todos os povos da terra que estão ouvindo esta palavra, abram a boca e digam glória, glória, glória. Vou aplaudindo e glorificando. Pai querido e Deus amado, a tua palavra vai ser pregada agora. Esta multidão que veio aqui não quer ouvir um homem falar. Quem ligou o rádio ou a TV não quer ouvir um homem falar. Todos querem ouvir a tua palavra. Então vem com teu espírito. Tome a boca do pregador, tome os lábios do mensageiro. Envia a tua palavra com poder e autoridade. E que a tua palavra vá, percorra toda a terra e produza o resultado para o qual está sendo mandada. Em nome do Senhor Jesus, diga amém, Jesus. Quem tiver lugar pode sentar, por favor. Jesus começou várias pregações importantíssimas, contando uma história, uma parábola, uma ilustração. E ele sempre revelava grandes mistérios ao contar essas histórias, essas parábolas. Então eu quero imitar Jesus. Quero contar para você uma ilustração do reino de Deus inédita que eu não contei em lugar nenhum. Não contei para ninguém. Deus me deu essa ilustração, eu quero compartilhar com você e com quem está ouvindo pela rádio e com quem está assistindo pela TV. Você sabe que a Inglaterra é um país isolado porque é uma ilha. A Inglaterra é uma ilha. E há outras ilhas ali que também fazem parte do Reino Unido. E uma dessas ilhas é a Irlanda, que fica distante, cerca de 750 quilômetros da Inglaterra, 750 quilômetros de Londres, melhor dizendo. E lá na Irlanda, que é um país pequeno, viu gente? É coisa de 2 milhões de habitantes e a maioria protestante. Eles vivem basicamente da agricultura e pecuária. Lá na Irlanda do Norte, as propriedades não são grandes que nem aqui no Brasil. Aqui no Brasil tem sítio que é maior do que uma fazenda da Irlanda, porque o território é pequeno. Os agricultores têm pequenas propriedades. E um agricultor ali, protestante, ele foi para a igreja, ouviu algumas coisas e ele resolveu testar. Ele falou, eu vou plantar trigo. E eu tenho um propósito com Deus ao plantar esse trigo. E o propósito estava no coração dele. E ele plantou na sua pequena propriedade aquele trigo. E quando chegou na hora de colher, ele falou, agora eu vou cumprir o meu propósito que eu fiz secretamente com Deus. Ele colheu a primeira parte e disse, estes primeiros grãos equivalem a 20% da minha colheita. Eu vou levar para a igreja. E ele levou para o pastor 20%. E ao entregar aqueles grãos de trigo, ele disse para o pastor, pastor, tem 20% aqui da colheita que eu comecei, é a primícia, e estes 20% equivalem a 10% do dízimo e 10% de oferta alçada. E o pastor ficou numa alegria só. Aí ele voltou para a colheita, pegou mais 20% da colheita e deu para os pobres. E ao dar para os vizinhos pobres que não tinham nem o que comer, ele disse, sigam este meu conselho. O que eu estou dando para vocês, divido em 5 partes. 5 partes de 20%. 20% vocês entregam na igreja como dízimo e oferta alçada. Outros 20% vocês plantem aqui no quintal de vocês. Escolham as melhores sementes e plantem no quintal de vocês. Outros 20% vocês procurem dar para parentes que precisam. Mesmo que você ache que seja pouco o que você tem, ainda assim, compartilhe. E viva do resto. Mesmo que modestamente, mesmo que de maneira simples, viva do restante. Eu estou fazendo a mesma coisa na minha propriedade. Aí ele voltou para a propriedade dele, separou mais 20% dos melhores grãos e disse: isso daqui é para eu plantar de novo as melhores sementes. E eu e a minha família vamos viver dos restantes. A esposa e os filhos disseram: papai, tendo colhido, o senhor distribuiu tudo, deu na igreja, deu para os pobres, está dando para a terra. E a esposa também, contrariada, agora que a gente ia poder ter um pouco mais de fartura, falou: vamos aprender a viver modestamente com isso. Por mais que Deus nos dê, vamos viver modestamente. E ele ficou firme nesse propósito e fez a sua nova semeadura. Quando ele foi fazer a nova semeadura, ele viu que o terreno dele estava muito pedregoso. Falou: deve ter alguma coisa nesse terreno, eu vou procurar com paciência. Eu vou escavar bem esta terra. E ele começou a escavar. Ele está na Irlanda do Norte. Mas lá na Inglaterra, tinha um capitão de navio da Marinha Real, que transportava especialmente containers de grãos. Mas esse capitão, que ganhava bem, ele queria mais, ele era ambicioso, ele era corrupto. Então ele desviava da carga de grãos, cerca de 10% de grãos. Ele dizia: eu vou desviar pouco, o pessoal nem vai notar que eu tirei 10% daqui. E ele começou a esconder num galpão em Londres o fruto daquele desvio, que ele fazia escondido para não ser pego, porque se ele fosse pego, ele perderia o posto e pegaria até prisão, desviando carga que pertencia ao governo. Então ele foi fazendo isso o tempo todo, secretamente, e estocando cada vez mais grãos. Toda a carga de grãos de trigo, ele desviava 10%. Isso na Inglaterra, esse capitão do navio. Mas lá na Irlanda do Norte, aquele agricultor fiel, ele continuava no seu propósito com Deus. Ele falou: vou cavar bem a terra, porque tem muita pedra aqui. E quando ele cavou bem, ele achou uma gema, uma joia, uma pedra rara, valiosíssima. Ele sentiu que era um tesouro, aquela pedra. Mas ele não sabia avaliar quanto poderia valer. Ele era um agricultor. Ele nem sabia direito que pedra era aquela. Era uma pedra muito grande. E disse: eu já sei, eu vou para Londres. Eu vou para Londres. Eu vou procurar um joalheiro, vou pedir uma avaliação dessa pedra. E ele foi até o porto da Irlanda do Norte, justamente na hora em que aquele navio do capitão corrupto estava chegando. E ele não tinha dinheiro para pegar e pagar a passagem para ir até Londres, uma viagem de 750 quilômetros. Então ele ficou ali com aquela pedra, escondida, lógico, e pensando: como é que eu vou para Londres, como é que eu vou pagar a passagem nesse navio? Aí o capitão, quando desceu, ele falou: quem sabe o capitão não tenha pena de mim e me permita ir para Londres sem pagar a passagem. Vou explicar para o capitão o que é que eu tenho. Aí o capitão passou, ele pediu licença: posso conversar com o senhor um minuto? E em particular ele disse: capitão, eu tenho essa pedra aqui. E eu preciso ir para Londres procurar um joalheiro idôneo para fazer uma avaliação. Quando o capitão viu aquela pedra, imaginou que aquele homem era muito rico. E que ele estava vestido de maneira simples, porque tem ricos excêntricos que não querem chamar atenção. O capitão achou que aquele homem, o agricultor fiel, era muito rico. E imediatamente disse: ah, se o senhor precisa ir para Londres, eu terei o maior prazer de levá-lo. Inclusive, eu vou lhe acomodar na cabine presidencial e o senhor poderá desfrutar de todo o nosso conforto. Eu vou colocar a tripulação a seu dispor. Ah, muito obrigado. E aquele agricultor pobre foi acomodado no navio, na suíte presidencial, com todo luxo e mordomia que ele nem acreditava. E os criados do navio, os marinheiros, a tripulação, todo mundo tratando ele bem, ele falando: esse Deus é fiel mesmo, hein? Olha onde Deus me colocou, gente. Estou indo para Londres de graça, de primeiríssima classe. Mas o capitão estava com um plano. O capitão estava pensando: eu vou usar este homem rico para legalizar a minha fortuna. Que eu tenho muitos grãos desviados, que eu estou há anos desviando, e eu vou legalizar a minha fortuna usando este homem rico. Então o capitão ficou agradando o agricultor, achando que ele era um homem rico. E um dia, esse agricultor com a sua pedra, estava observando o mar pela cabine, né? Com aquela janela aberta, aquela escotilha aberta. E ele foi servido ali mesmo na suíte presidencial, uma bela refeição. E ele pôs a pedra em cima da mesa, em cima do guardanapo e ficou olhando. Mas ele comeu tanto que pegou no sono. E quando ele dormiu profundamente ali mesmo na mesa, a arrumadeira entrou e não viu a pedra no guardanapo, que tinha restos de pão, de comida. Ela resolveu sacudir o guardanapo pela escotilha. E quando sacudiu, a pedra foi embora. Falou: poxa, eu pensei que Deus abençoava quem é fiel. Quando ele se deu conta que a pedra tinha desaparecido, não roubada, mas jogada fora, ele ficou desesperado. E agora, como é que eu vou pagar essa viagem? O capitão... Hã? O capitão vai me jogar no mar. O capitão, a hora que vê que eu não tenho dinheiro para pagar, ele vai me jogar no mar. Eu vou ficar quieto, não vou falar nada. Não vou falar nada. Deixa ele pensar que eu ainda estou com a pedra, não vou contar. Quando eu chegar lá, eu conto. Pelo menos ele me joga em terra firme, né? E ele foi no navio, e o capitão pensando: eu preciso usar aquele homem rico para legalizar minha fortuna. Então, um dia o capitão, depois de ter agradado muito aquele agricultor fiel, falou assim: olha, eu tenho aqui esses títulos de propriedade de uma grande carga que eu fui armazenando durante anos num galpão, comprando com as minhas economias, mentiu, né? Comprando com as minhas economias, eu ganho bem, eu fui comprando, acumulando, eu tenho muitos grãos, uma verdadeira fortuna em grãos. E eu quero passar esse título para o teu nome, para o senhor vender em Londres. Eu já tenho o comprador preparado, não tem problema. O senhor vai receber o dinheiro dessa venda e depois o senhor me repassa. E eu lhe pagarei uma boa comissão. Aí o agricultor, sem saber de nada, na ingenuidade, disse: ué, mas por que o senhor mesmo não vende, já que é sua? E o capitão respondeu: é porque, como eu sou funcionário da Marinha Britânica, eles podem achar que eu estou desviando, podem querer investigar minha vida, e eu não quero chamar atenção. O senhor faria esse negócio comigo? E o agricultor, na simplicidade, disse: faço sim. Aí o capitão pegou o título da propriedade, daquele estoque valioso de grãos, estoque imenso, um volume extraordinário de trigo, e assinou para o agricultor, combinando que depois apareceria um comprador indicado pelo próprio capitão, ele venderia, receberia o dinheiro e repassaria para o capitão e ganharia ainda uma comissão. Ele falou: tudo bem, tudo bem. Quando a viagem terminou, o capitão não sabia que ele tinha perdido a pedra. O capitão, sem saber, imaginava que ele era rico. Então tá bom, o senhor agora aguarde, eu vou colocar o senhor num hotel muito bom em Londres. E o senhor aguarde que o comprador vai procurá-lo. E ele foi hospedado num bom hotel em Londres e ficou aguardando. Quem iria comprar aquela carga de trigo? Ele iria receber o dinheiro e repassar depois para o capitão. Porém, o capitão, quando voltou para o navio dele lá no cais, ao subir a escada, ele escorregou e bateu a cabeça e morreu. Oh, glória! E ninguém sabia daquela carga, daquele título de propriedade. Ninguém sabia. E o agricultor pobre acabou se tornando o legítimo dono daquele grande estoque volumoso de sementes de trigo, e houve uma multiplicação extraordinária de toda a sua fidelidade. Eu estou te contando essa história porque ela se aplica aqui. O que o agricultor que plantava trigo na sua pequena propriedade fazia? Um propósito com Deus. Ele colhia, 20% ele dava na igreja como dízimo e oferta alçada, 20% ele distribuía para os pobres. Do restante ele separava as melhores sementes, 20%, e ele reservava para plantar de novo, para colher outra vez, e vivia modestamente. Esse estilo que ele estava praticando proporcionou para ele uma recompensa de Deus, porque ele era fiel a Deus. E o capitão, que era ímpio, que não tinha temor de Deus, que era desonesto, quanto que ele desviava da carga? 10%, exatamente o dízimo. Ele roubava o dízimo. Qual foi o final dele? Encontrou a morte ali. E tudo que ele ambicionou na vida, ele perdeu de uma vez. Então, primeiro vamos ver o benefício que a palavra de Deus dá e que esse agricultor irlandês recebeu. Segunda carta aos Coríntios, volta um pouquinho aí a palavra. Segunda carta aos Coríntios, capítulo 9. Vamos ler a partir do versículo 6. Segundo aos Coríntios, capítulo 9, versículo 6. O agricultor pobre, que foi enriquecido, abençoado, praticava isso aqui. E digo isto, que o que semeia pouco, pouco também ceifará. E o que semeia em abundância também ceifará. Só que a palavra aqui não está falando de grão, gente. A palavra está falando de dinheiro. Veja o versículo 7. Cada um contribua segundo propôs no seu coração. Não com tristeza ou por necessidade, porque Deus ama o que dá com alegria. Então a palavra de Deus está dizendo que a oferta é uma semente. Diga, a oferta. Diga alto, a oferta é uma semente. Quem semeia pouco, colhe pouco. Quem semeia muito, colhe muito. Continuando a palavra, olha que o agricultor pobre vivia e viveu. Versículo 8. E Deus é poderoso para tornar abundante em vós toda graça, a fim de que, tendo sempre, diga, tendo sempre, em tudo, isso, em tudo, toda suficiência. Olha que palavra maravilhosa essa. Tendo tudo, o tempo todo, né? Sempre, toda suficiência, superabundez em toda boa obra. Superabundez em toda boa obra. Foi o que aconteceu com o agricultor. Conforme está escrito, espalhou, deu aos pobres, a sua justiça permanece para sempre. Ele espalhava, ele não era egoísta, ele era generoso. Versículo 10, o que o agricultor pobre viveu. Ora, aquele que dá a semente ao que semeia e pão para comer, também multiplicará a vossa sementeira e aumentará os frutos da vossa justiça, para que em tudo enriqueçais, para toda beneficência, a qual faz que por nós se deem graças a Deus. Era isso que aquele agricultor pobre vivia, praticava e desfrutava. E o capitão? O capitão desonesto que desviava 10% da carga, que queria enriquecer de maneira ilícita, sem a bênção de Deus. O que foi que aconteceu com ele? E por que que ele conheceu o agricultor pobre lá no cais, pedindo para ir para Londres, e ele imaginou que o homem era rico? O capitão não estava enganado, não. O agricultor não era pobre, o agricultor era muito rico. Toda pessoa fiel a Deus é muito rica. As pessoas olham para você e te veem com outros olhos. Deus fez os dois se encontrarem, olha isso. Deus tinha um plano naquilo. Quando você é fiel a Deus, Deus move o universo para fazer com que as bênçãos corram atrás de você e te alcancem aonde você estiver. Você pode achar que está sozinho, que está na pior. Não, mas Deus está no controle de tudo. Mesmo quando você acha que perdeu, quando a pedra dele voou pela janela e falou, e agora o que eu faço? Mesmo quando você acha que você perdeu, Deus continua no controle para te abençoar. E Ele faz com que os ímpios sejam usados em teu favor. Amém? Vou repetir isso. Se você for ímpio, você vai ser usado por Deus para enriquecer quem é justo. Mas se você é justo e fiel, então Deus vai usar os ímpios para te enriquecerem. É assim que Deus trabalha. Então vamos comigo no livro de Eclesiastes, capítulo 2, versículo 26. Eclesiastes, capítulo 2, versículo 26. Achou? Eu quero que você ache e aprenda. Porque ao homem que é bom diante dele, dá Deus sabedoria. Em primeiro lugar, o que Deus dá? Mais alto. Em primeiro lugar, o que Deus dá?
7: Sabedoria.
6: E conhecimento e alegria. Ó, o homem que é bom diante dele. Não é o homem que é bom diante dos outros. Porque tem gente que é bom diante dos outros, aparentemente. Mas Deus olha, Deus torce até o nariz. Deus vira o rosto. O homem, a mulher, a pessoa que é boa diante dele, segundo o critério dele, não segundo o critério da sociedade. Não segundo o critério dos amigos e das amigas ou da parentela. A pessoa que é boa diante dele, dá a Deus, em primeiro lugar, sabedoria, conhecimento e alegria. Mas ao pecador dá trabalho. Mas ao pecador dá trabalho, para que ele ajunte e amontoe e dê ao bom perante a sua face. Pega essa palavra. Pega essa palavra. Porque a riqueza do mundo é a mesma, amados. A quantidade de dinheiro que o Banco Central do Brasil imprimiu nesse país é a mesma. Ele não vai imprimir mais à torto e à direito. O dinheiro que circula é o mesmo. O que acontece no Brasil e em todas as nações? A riqueza circula, passa de mão em mão. Quando você trabalha, você ganha. Saiu da mão do patrão para sua mão. Quando você compra qualquer coisa, saiu da tua mão e está circulando o dinheiro. Você está comprando comida, você está comprando carro, está comprando moto, está comprando casa, está comprando apartamento. O dinheiro está circulando. Então, Deus, quando o homem é bom, quando a mulher é boa, quando a pessoa é justa perante ele, então Deus faz com que tudo aquilo que o ímpio ajunta, amontoa. O capitão fazia isso. O capitão ajuntava, amontoava. Ó, Deus faz com que ele dê ao bom perante a sua face. Deus trabalha desse jeito. A ilustração que eu te contei é para você memorizar esse ensinamento. A riqueza está na terra. Se você for ímpio, infiel, se você rouba a Deus nos dízimos e nas ofertas, se você é uma pessoa egoísta que não distribui para os pobres, não compartilha, está sempre semeando na carne, não erreis, Deus não se deixe escarnecer. Quem semeia corrupção, colhe corrupção. Veja esses daí que enriqueceram desviando o dinheiro do governo do Rio de Janeiro, de Brasília, aqui de Pernambuco e de outros estados do Brasil. Veja o que tem acontecido com todos esses que desviaram, foram desonestos, quiseram enriquecer ilicitamente. Os que querem enriquecer com tráfico de drogas, com prostituição, com roubo, com coisas erradas. Veja o que acontece. Veja o que acontece com todos eles, sem exceção. Sem exceção. Deus diz que aos ímpios, ele dá trabalho. Se você é infiel, você vai trabalhar, Deus vai te dar muito trabalho, viu? Não vai faltar trabalho, mas você vai se matar de trabalhar e não vai ter nada. O ímpio, o infiel, Deus dá trabalho. Você não vai ficar desempregado, não. Pode até ganhar bem, mas você não vai ter nada. A pessoa, quando é infiel, ela ganha bem e o dinheiro dela some. Ela não vê onde gasta. Ela não consegue nunca comprar nada, nunca consegue construir nada. Ganha bem, mas não tem nada. E pelo contrário, só tem dívidas. Porque não é bom e nem reto aos olhos de Deus. Pode parecer bom e reto aos olhos dos outros, mas não aos olhos de Deus. A pessoa, quando é ímpia, Deus dá trabalho. Ela pode até ganhar bem, mas a riqueza dela vai ser passada para quem é fiel e serve a Deus. É a transferência da riqueza. Era o que o agricultor pobre fazia. E Deus fez a riqueza injusta daquele capitão que teve tanto trabalho em ocultar as suas falcatruas. Deus fez com que toda aquela riqueza fosse transferida para o que agrada a Deus. Amém? Então, olha só. Vamos lá. Vamos reler Eclesiastes 2:26. Porque ao homem, ao ser humano, que é bom diante dele, dá Deus o quê? Sabedoria. Receba sabedoria aí agora. Sabedoria para negociar, sabedoria para fazer as coisas, sabedoria nas mínimas coisas. Veja só, o agricultor irlandês, que sabedoria extraordinária. Ele fez um propósito com Deus. 100% eu vou dividir por 5, 5 partes de 20. 5 partes de 20%. 20% ele levou para a igreja, dízimo e oferta alçada. 20% ele deu aos pobres. Do restante ele separou 20% das melhores sementes e disse: isso daqui é para eu replantar, para semear outra vez. E eu vou viver modestamente do restante. Amém? Coração generoso que não é ambicioso, não está semeando na carne. Ele semeava no espírito. Quando ele levava aquele quinto para os pobres, ele dava o mesmo conselho: isso que eu estou te dando, divida por 5. 5 partes de 20%. A primeira parte leva para a igreja, é o dízimo e oferta alçada. A outra parte compartilha aí com seus parentes que precisam tanto quanto você. Do restante, separe 20% das melhores sementes e planta no teu quintal, para a tua colheita pessoal, e viva do resto. Tem gente que fala: não, eu não vou fazer isso não, imagina. Já é pouco o que eu ganhei. A pessoa diz: eu ganho tão pouco, né? Meu salário é tão pequeno, como é que eu vou devolver o dízimo e oferta alçada na igreja? Eu ganho tão pouco, como é que eu vou semear? Vai me fazer falta. Por quê? Porque a pessoa vive na carne. Vamos voltar à carta aos Gálatas então, capítulo 6. Porque o que semeia na sua carne, da carne ceifará, colherá a corrupção. Pastor João Ribe, eu entendo esse versículo de outra maneira. Aqui está falando de coisas espirituais. Engano seu. Eu vou te provar aqui mesmo, nessa palavra. Do que o apóstolo Paulo estava falando quando escreveu isso, inspirado pelo Espírito Santo? Olha o versículo 6. Você leu 7, mas não leu 6, né? Você lê o versículo 7 e entende para o lado espiritual. Mas você não leu 6. Leia o versículo 6. Ó. E o que é instruído na palavra, reparta de todos os seus bens com aquele que o instrui. Paulo não está falando aqui de grãos, não. Paulo está falando de responsabilidade no sustento da pregação da palavra. Quem ensina você na pregação da palavra, a palavra está dizendo: o que é instruído na palavra, reparta de todos os seus bens com aquele que o instrui. Não erreis. É aí que vem o não erreis. Não erre. Você está achando que só se fala de coisas espirituais aí o versículo 7? Então você está fora de contexto. Você leu o versículo 7 e não leu o versículo 6? Você quer entender só o versículo 7 sem ler o versículo 6? Não erreis. Aquele que é instruído na palavra, reparta de todos os seus bens. Reparta. Reparta. É 100%, divida por 5. Divida por 5. Separe o dízimo e separe a oferta alçada. Separe fielmente 20%. Com aquilo que te restou, você ainda vai poder ajudar quem precisa, porque espalhou, deu aos pobres, a sua riqueza, a sua justiça permanece para sempre. É o que diz a palavra. Ajude quem precisa, faça caridade. Não do dinheiro de Deus. Você não pode pegar o santo dízimo e a oferta alçada e distribuir na favela. Você não pode administrar esse dinheiro. Essa semeadura você não pode administrar. Você tem que repartir os teus bens com aquele que te instrui. Compromisso, propósito com Deus na pregação da palavra. Não erreis. Não é de outro assunto que Gálatas 6:7 está falando. Não erreis. Deus não se deixa escarnecer. Porque tudo que o homem semear, isso também ceifará. A pessoa que é carnal, ela fala, não, imagina, não vou dar o dízimo, não vou dar oferta alçada, não vou dividir o pouco que eu ganho com os meus parentes que precisam. Eu não vou ajudar meus vizinhos que precisam, não. Não vou ajudar ninguém, não. E a pessoa não semeia. Aqui está falando de oferta. Aqui está falando de bens, aqui está falando de recursos. Não erre. Continuando a palavra. Porque o que semeia na sua carne, da carne ceifará a corrupção. Mas o que semeia no Espírito, do Espírito ceifará a vida eterna. A pessoa que reparte, que semeia, é porque ela está no Espírito. É uma pessoa espiritual. Ela confia em Deus, ela sabe que Deus vai suprir. Porque o versículo seguinte diz aqui, né? Acompanhe comigo. Versículo 9. E não nos cansemos de fazer o bem, porque a seu tempo ceifaremos, se não houvermos desfalecido. Vou perguntar uma coisa para você. Depois que você morrer, você vai poder semear alguma coisa? Você tem que semear enquanto você está vivo. E não se cansar de fazer o bem, ó. Porque a seu tempo ceifaremos. Toda semeadura tem um tempo de crescimento e colheita. Porque depois que a gente falecer, não vai dar para semear mais nada. E o versículo 10 diz assim: enquanto temos tempo. Olha para mim. Olha para mim. Enquanto temos tempo. Você pensa que você está vivo aí por acaso? Deus te deu esse tempo de vida. Deus te trouxe para ouvir esta palavra reveladora. Enquanto você está vivo, viva. Enquanto eu e você temos tempo, enquanto temos tempo, façamos o bem a todos, mas principalmente aos domésticos da fé. Mas principalmente aos domésticos da fé. O Donald Stamps, que é um dos maiores comentaristas da palavra de Deus, ele já morreu. Ele já morreu. O Donald Stamps, ele escreveu o seguinte: deixar de prover o sustento da obra quando há recursos disponíveis é semear egoísmo na carne e colher a corrupção. Dar àqueles que ministram a palavra faz parte do cumprimento desta ordem. Fazei bem aos domésticos da fé, porque a seu tempo ceifaremos tanto o galardão. Aí ele cita Mateus 10:41. O que é Mateus 10:41? Ele cita esse versículo. Jesus disse: quem recebe um profeta na qualidade de profeta, receberá galardão de profeta. recebe um justo na qualidade de justo, receberá a recompensa de justo. E quem der, ainda que seja um copo de água fria, a um destes pequeninos que crê em mim, em verdade vos digo que de maneira alguma perderá o seu galardão. De maneira nenhuma perderá a sua recompensa. Excelente esse comentário dele. E ele diz assim, que além de ceifar esse galardão, ele diz aqui no final do comentário dele, como depois a vida eterna, e aí ele se baseia no versículo 8. Aqui mesmo em Gálatas capítulo 6, versículo 8. Além de colher o galardão aqui na terra, ele ainda cita a vida eterna, que é a colheita de quem semeia no Espírito. Mas o que semeia no Espírito, do Espírito ceifará a vida eterna. Amém? Vamos dar uma salva de palmas para Jesus. E toda a igreja se coloque de pé. Toda a igreja de pé. Toda semeadura que nós fazemos na Paz e Vida e os pregadores do telhado fazem, é voltada para um único objetivo, a vida eterna. Toda a nossa semeadura, todo o nosso ensino, a instrução que nós damos na palavra é voltada para a vida eterna. Porém, conhecemos a palavra o suficiente para dizer que quem semeia no Espírito tem o direito de colher 100 vezes mais aqui na terra. Quem semeia no Espírito tem o direito de colher 100 vezes mais, e muitos colhem até 1000 vezes mais, e outros colhem 10.000 vezes mais, e quanto mais você semeia, mais você colhe. Não erreis, Deus não se deixa escarnecer. Chegou o momento da vida eterna ser o maior fruto a ser colhido dessa semeadura. Por que que Deus faz todo esse trabalho complexo, minha gente? Altamente complexo, que envolveu inclusive a sua própria geração no ventre de uma virgem, através de um nascimento misterioso para fazer nascer aqui na terra o Salvador, que durante 33 anos e meio não apenas pregou palavras que ouvidos humanos nunca ouviram, ensinou coisas que nunca alguém havia ensinado, realizou milagres e prodígios nunca antes também realizados neste planeta, e guardou-se sem pecado, com um único objetivo, de morrer na cruz do Calvário, como sacrifício vivo pela humanidade. E tendo todo o seu corpo destruído, seu sangue drenado, Deus faz uma obra complexa e ressuscita um morto que não tem sangue no corpo. Ressuscita e tira da sepultura um cadáver que não tem sangue nas veias. E faz ele andar sobre a terra e ensinar durante 40 dias e dizer, ide por todo o mundo. Semeai a palavra a toda criatura. Quem crer e for batizado será salvo, e quem não crer será condenado. Por que que Deus elevou este aos céus, diante dos olhos de 500 testemunhas, e disse, trabalhem, negociem, semeiem, até que eu venha? Com qual objetivo tudo isso? Para gerar a vida eterna para você. Tudo isso com uma única finalidade: gerar a vida eterna para você. Levantar pregadores, pregadoras, enviar missionários, missionárias por todo o mundo. Com qual objetivo? Semear a vida eterna para você. Por que que Deus realiza todo esse trabalho? Por que que Deus quer semeadores? Para multiplicar a vida eterna. Deus está interessado nessa colheita. E quando você é semeador do Evangelho, Deus te dá prosperidade. Quando você é fiel a Deus, Ele te prospera, Ele te abençoa. Para que o fruto é semeador do Evangelho, Deus te dá prosperidade. Quando você é fiel a Deus, Ele te prospera, Ele te abençoa. para que o fruto seja colhido aqui agora. O fruto que Deus quer colher aqui não tem dinheiro que pague. Não há ouro nem prata suficiente nesse mundo que valha uma só alma humana que é salva. E cada alma salva foi comprada não com ouro e nem com prata, mas com o precioso sangue de Cristo, como o de um cordeiro incontaminado e imaculado. O Cordeiro de Deus, oferecido para a sua salvação. O que é que Deus quer colher aqui agora, nesse momento? Vida eterna. A tua salvação, o resgate da tua alma. Tudo foi feito só para isso. Os semeadores sabem disso. Os verdadeiros semeadores sabem disso. Há um único objetivo nisso tudo: o resgate da tua alma, a salvação da tua alma. Deus está ansioso para abrir o livro da vida lá na glória e escrever o teu nome agora. Deus está ansioso para saber se você quer que a sua alma seja salva. Deus está ansioso para saber se você quer receber Jesus como teu único, suficiente, exclusivo e eterno Salvador, porque a todos quantos recebem Jesus, recebem o poder de serem feitos filhos de Deus. Essa colheita

Eita, que Deus quer fazer agora. Vida eterna. A tua vida eterna. A tua alma preciosa, Deus quer colher agora. Eu vejo pela fé que Deus está com o livro da vida aberto. Ninguém mais mexe naquele livro. Não vem Pedro querer escrever nome lá de seguidor, de fiel. Não vem o Expedito querer pegar na caneta e escrever o nome de algum seguidor ou fiel. Não vem a Maria querer pegar ali e escrever naquele livro. Não vem a Tadeu, nem Bartolomeu. Não vem a ninguém, nem João. Nem Mateus. Não vem ninguém, nem Paulo. Não vem ninguém querer escrever naquele livro o nome de algum compadre. De algum seguidor. Deus só escreve naquele livro o nome de quem é seguidor de Jesus Cristo. De quem entrega a vida para Ele. Porque foi Ele que fez tudo por você. Então eu vou perguntar agora, quantos aqui querem ser colhidos por Deus? Quantos aqui querem ter os seus nomes escritos no livro da vida do Cordeiro? Quantos aqui querem receber Jesus como único, suficiente, exclusivo e eterno Salvador? Quem quer, erga a mão direita assim bem alto, todos que querem. Todos que querem, diga eu quero, eu quero. Eu quero o meu nome escrito no livro da vida. Todos que ergueram suas mãos, vem aqui para frente agora. E por cada vida que for chegando, vamos aplaudir ao Senhor Jesus. Porque uma única alma vale mais do que todo ouro e toda prata do mundo. Vem aqui para frente, vem correndo. Vamos aplaudir ao nome de Jesus. Todos que estão afastados, afastadas. Eu ouvi vários testemunhos hoje de pessoas que se afastaram e sofreram, mas depois que voltaram, suas vidas foram restauradas. Filho pródigo, filha pródiga, o Pai tem um banquete preparado para você aqui agora. Sai do teu lugar e vem aqui para frente. Jesus está voltando. Volte para Ele antes. Vem, filho pródigo, vem, filha pródiga. Você tem que voltar para Jesus antes que Ele volte. Vamos aplaudir mais ao nome de Jesus, vem. E está chegando mais. Eu quero chamar aqui na frente todos aqueles, e está chegando mais, olha só, vem. Isso, vem. Esse é o fruto que Deus quer colher agora, está chegando mais, vamos aplaudir mais. Se o Espírito de Deus está te chamando, aproveita e vem, vem correndo. Vem correndo, porque Ele está tocando no teu coração. Nós estamos vivendo uma época difícil, por quê? Porque hoje o Espírito Santo está encontrando grande dificuldade para convencer o pecador do pecado, da justiça e do juízo. Por quê? Porque hoje a sociedade e as leis estão dizendo que não é mais pecado coisas que Deus abomina. Essas coisas estão sendo ensinadas inclusive para as nossas crianças nas escolas. Coisas erradas agora, há leis no nosso país e em nações do mundo que dizem que está tudo certo, não tem nada errado não. Então como que o Espírito Santo vai convencer uma pessoa se a lei do país está dizendo que não é errado? Pode sim, não tem problema nenhum. Hã? O Espírito Santo hoje está encontrando uma grande dificuldade para falar com o pecador, com a pecadora, que tem de se arrepender. Hoje está difícil pregar o Evangelho. São os tempos difíceis profetizados na palavra de Deus. Tempos trabalhosos profetizados na palavra, tempos de esfriamento do amor. Hoje até os salvos, ao verem tanta violência na terra, estão dizendo pena de morte. Aquele rapaz que começou a traficar e roubar e se viciou aos 13 anos de idade, todo mundo dizia, mata esse miserável, para que está na terra? Por que não matam? Por que não acabam com ele?
O que faltava era pregar a palavra para ele. Olha para mim, nós estamos vivendo um tempo em que você está fazendo coisas erradas e acha que vai para o céu. Eu estou admirado porque você está aprontando muito.

O joio tem aparência de trigo, mas não tem fruto, não tem grão dentro. Não produz fruto. O trigo produz. Jesus disse que o joio vai ser queimado no fogo, mas o trigo vai ser guardado no celeiro. Você acha que o fato de você frequentar a igreja e estar fazendo coisas erradas, você irá para o céu? Esse é o momento em que o Espírito Santo está te sacudindo para você se humilhar na presença do teu Deus, se ajoelhar diante dele, ser justo e bom perante os seus olhos, não perante os olhos da igreja. Ser justo e bom perante os olhos de Deus. E aí ele vai te abençoar. Ele vai perdoar todos os seus pecados e vai restaurar a tua vida. Ele vai te purificar de toda iniquidade. Eu não quero que você venha aqui na frente contar para todo mundo qual é a tua iniquidade. Eu não quero que você me procure no meu gabinete para me contar o teu pecado particular. O que Deus quer é que você se arrependa disso que você está fazendo e mostre isso aqui na frente para Ele, perante Ele, vindo para frente para dizer: me perdoa, Senhor, a partir de hoje eu me arrependo. O Espírito Santo está dizendo: arrependa-se. Ele te chamou? Então vem aqui para frente agora em nome de Jesus. Quem se humilha será exaltado. Quem se humilha será exaltado. Jesus está voltando. Jesus está voltando, e vou dizer de novo: Jesus está voltando. É hora de você se consertar com Ele. É hora de você zerar os teus pecados. É hora de você largar as coisas erradas. É a hora de você ser justo e bom perante Ele, não perante a tua igreja, não perante esta igreja, não perante o teu pastor, não perante a tua família, mas perante Deus. E é Ele que perdoa os teus pecados. Deus tem que ser temido, sabe por quê? Porque é com Ele que está o perdão. Ninguém tem o perdão para te dar. Maria não perdoa ninguém, nem agora, nem na hora da sua morte. Pedro não perdoa ninguém, nunca. Nem padre, nem sacerdote te absolve dos teus pecados. O perdão está com Deus e por isso ele tem que ser temido. E Deus perdoa quando você se arrepende e recebe Jesus como único, suficiente, exclusivo e eterno Salvador. Quer mostrar para Ele o teu arrependimento? Você está sentindo o desejo de vir aqui na frente? Eu sei que é o Espírito Santo mexendo em você, falando no teu coração. Hoje, se ouvirdes a voz do Senhor, não endureça o teu coração. Sai do teu lugar, vem aqui para frente. Todos que ainda sentem que precisam vir. E enquanto você vem, vem disfarçando, não é? Eu vou falar com quem está me assistindo pela TV e com quem está me ouvindo pela rádio. Quero falar com você que está me ouvindo aqui agora na sede da Paz e Vida de Pernambuco. Quero entregar a vida para Jesus. Quero voltar para Jesus. Se ajoelha aí ao lado do teu televisor. Como nós aqui vamos nos ajoelhar também, vamos nos ajoelhar. A igreja continua de pé. Você que está me ouvindo pela rádio, em qualquer lugar do Brasil ou do mundo, quer entregar a vida para Jesus, quer voltar para Jesus antes que Ele volte, se ajoelhe ao lado do teu rádio, aonde você estiver. E se não há condição de se ajoelhar aonde você está, porque você está dirigindo, ou está dentro de um ônibus, dentro de um trem, de um comboio, de uma lotação, de uma van, não tem como se ajoelhar, porque está me ouvindo aí na academia, está me ouvindo aí no trabalho, não tem como se ajoelhar porque está me ouvindo no hospital, mas quer entregar a vida para Jesus, quer voltar para Jesus, coloque a mão direita sobre o teu coração, porque Deus está te vendo, Deus está em toda parte ao mesmo tempo e Ele está te vendo, com a mão direita sobre o teu coração, ore assim comigo, todos os que estão aqui de joelhos, na Paz e Vida sede de Pernambuco, Recife, Brasil, e todos que estão à distância também, com a mão direita sobre o coração, entregando a vida para Jesus, voltando para Jesus, pedindo perdão, orem assim comigo, orem assim comigo. Meu Deus e meu Pai, meu Deus bendito, meu Deus todo

0: Todo-Poderoso. Neste momento, de joelhos, eu quero te pedir o perdão sincero dos meus pecados. Apaga, Senhor, as minhas iniquidades. Apaga, Senhor, as minhas transgressões. E escreve o meu nome no livro da vida. Me dá, Senhor, neste momento, a restauração. Retira de mim tudo que não presta, tudo que não te agrada. Faz uma limpeza total no meu corpo, na minha alma, no meu espírito. Me dá, Senhor, a alegria de saber que o meu nome está escrito no livro da vida, porque eu declaro que o Senhor Jesus é o meu único, suficiente, exclusivo e eterno Salvador. Me ajuda, Senhor, a perseverar até o fim. Me guarda, Senhor, com teu Espírito. Me enche, Senhor, do teu poder. E me ajuda nesta vida para chegar até o fim da minha carreira, da minha caminhada perante a tua face, para que eu não seja somente na aparência um salvo, mas realmente um verdadeiro adorador, aquele que te adora em espírito e em verdade, e tem também a certeza da salvação por Jesus Cristo, o meu único, suficiente, exclusivo e eterno Salvador para todos sempre. Amém.
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Os fariseus se constituíam na seita mais fanática que havia em Israel naquela época. Eles achavam que só eles, os fariseus, estavam certos e só eles iriam para o céu. E eles foram interrogar Jesus. E os herodianos eram os partidários do rei Herodes. Então você vê que os fariseus representam os mais fanáticos do mundo espiritual. E os herodianos representam os mais fanáticos do mundo material. Porque eles viviam da política e de sugarem, de roubarem, de enganarem o Estado. Eram corruptos. Então é notável que os fariseus e os herodianos estejam interrogando Jesus. Porque aqui há uma questão espiritual e há uma questão material. Por isso que eu vou ler de novo. A resposta de Jesus para os fariseus e para os herodianos. Dai, pois, a César o que é de César e a Deus o que é de Deus. E maravilharam-se dele. Ora, César é o poder político, é o poder humano, é o governo humano. Deus é o governo espiritual. É o rei dos reis. É o invisível. Então há duas questões. Uma material e outra espiritual. Há dois grupos de inquiridores. Os fariseus, que representam o lado espiritual, e os herodianos, que representam o lado material. Está entendendo a disputa? É muito grave. Agora eu vou ler e cada pessoa que está aqui na paz e vida de São João de Meriti, repete em seguida. Vamos lá. E Jesus, respondendo, disse-lhes, dai, pois a César, o que é de César, e a Deus, o que é de Deus, e maravilharam-se dele. Amém? Quantos acreditam nesta palavra? Quero que você desocupe as tuas mãos e faça o possível e o impossível para dar a melhor salva de palmas que São João de Meriti e o Rio de Janeiro já deu para o Senhor Jesus. Isso. Enquanto você aplaude, abra a tua boca e diga glória a Deus. Isso. Você que está ouvindo pela rádio em qualquer lugar, glorifique a Deus conosco agora. Vamos levantar um grande louvor até o trono de Deus. Diga glória ao teu nome, Senhor. Isso, vai aplaudindo e glorificando. Pai querido, nós somos o povo aqui da terra que glorifica o teu nome. Recebe este louvor. E sobre cada vida que te aplaude e te glorifica, derrame a tua bênção, a tua graça, a tua virtude, o teu poder. Pai bendito, a tua palavra vai ser pregada e o homem não tem nada a dizer. Mas o teu espírito tem tanto a falar. E este povo quer ouvir a tua voz. Então vem agora com teu Espírito Santo e tome a boca do pregador, tome os lábios do mensageiro e envia a tua palavra agora aqui nesta igreja e também a cada pessoa que está ouvindo pela rádio, e que a tua palavra vá e produza o resultado para o qual está sendo mandada, em nome do Senhor Jesus. Diga amém, Jesus. Glória a Deus. Quem tiver lugar pode sentar. O questionamento destes dois grupos a Jesus tem a finalidade de colocá-lo contra o mundo espiritual e o mundo material. Por isso, os herodianos e os fariseus foram interrogá-lo. Está aqui no versículo 13. E enviaram-lhe alguns dos fariseus e dos herodianos para que o apanhassem em alguma palavra. Ora, eu já comentei com você que os fariseus representam um grupo espiritual mais fanático e os herodianos representam um grupo material mais avarento e mais fanático também. São loucos pelas coisas do mundo. E eles querem comprometer Jesus.

0: tanto no mundo espiritual como no mundo material, fazendo a seguinte pergunta: é lícito pagar tributo a César ou não? Pagaremos ou não pagaremos? Olha só, para duas questões, uma material e outra espiritual, duas perguntas: pagaremos ou não pagaremos? E qualquer resposta que o Senhor Jesus der, ou comprometerá com o mundo espiritual ou com o mundo material. O próprio Jesus disse que ninguém pode servir a Deus e a Mamom, ou agrada um e aborrece o outro, ou se achega um e despreza o outro. Jesus vai ter que dar uma resposta agora que desafia a pergunta dos fariseus e dos herodianos. E eles chegaram em Jesus com tanta hipocrisia, sabendo verdadeiramente quem é Jesus. Pode acreditar nisso. Veja o versículo 14. E chegando eles, disseram-lhe: Mestre, sabemos que és homem de verdade, e não te importas com quem quer que seja, porque não olhas a aparência dos homens, antes, com verdade, ensinas o caminho de Deus. Ao declararem estas quatro coisas, tanto os fariseus como os herodianos mostram que sabem quem Jesus é. Primeiro, mestre. Não é só por hipocrisia que eles estão chamando Jesus de mestre. Eles têm certeza absoluta que Jesus é mestre. O mestre dos mestres. Eles reconhecem isso mesmo sendo inimigos de Jesus e mesmo tentando lhe armar uma cilada. Veja, mestre, circule mestre aí no versículo 14. Sabemos que és homem de verdade. Circule também homem de verdade. O único homem verdadeiro que já existiu. O verdadeiramente homem. Não verdadeiramente homem no sentido de ser macho, violento, mas verdadeiramente humano, do jeito que Deus planejou para cada ser humano, o único ser humano verdadeiro. Eles confessam isso, sem pecado, santo, homem de verdade, homem de uma palavra só. Por isso, duas questões. Porque ele é homem de uma palavra só, e duas questões. Então eles reconhecem que Jesus é homem verdadeiro. E eles disseram também: por que não olhas a aparência dos homens? Quando eles falaram isso, por que não olhas a aparência dos homens? Só existe um lugar na palavra de Deus onde surge essa expressão, e nós vamos lê-la no livro do profeta Samuel, no capítulo 16, versículo 7. Vamos até lá. Livro do profeta Samuel, capítulo 16, versículo 7. Primeiro livro do profeta Samuel, capítulo 16, versículo 7. Porém, o Senhor disse a Samuel: não atentes para a sua aparência, nem para a altura da sua estatura, porque eu tenho rejeitado. Porque o Senhor não vê como vê o homem. Pois o homem vê o que está diante dos olhos, porém o Senhor olha para o coração. O único que não olha a aparência é Deus. Quando eles disseram lá para Jesus, os fariseus herodianos: por que não olhas a aparência dos homens? Eles estão reconhecendo que Jesus é Deus, porque só Deus tem esse atributo. Veja, eles sabem a quem estão perguntando e mesmo assim estão armando uma cilada. Olha o atrevimento. E aqui eu quero que você circule: porque não olhas a aparência dos homens? Essa é a confissão deles, acreditando que Jesus é Deus e não um subdeus, não um Deus menor, que ele é Deus. E ainda disseram: antes, com verdade, ensinas o caminho de Deus. Circule a palavra caminho de Deus. No Evangelho de João, capítulo 14, versículo 6, Jesus disse: eu sou o caminho, a verdade e a vida. Ninguém vem ao Pai a não ser por mim. Então eles estão reconhecendo tudo em Jesus. Você vê como o ímpio se enrola todo com as palavras? Jesus disse: com a tua boca serás condenado e com a tua própria boca serás absolvido. Esses daqui já se condenaram. Esses daqui você vai ver no dia do juízo. Aqui, eles conhecem Jesus, mas não obedecem. Sabem que ele é mestre, sabem que ele é perfeitamente humano, verdadeiro. Sabem que ele é Deus porque ele não olha a aparência de ninguém. E sabem que ele é o caminho de Deus. Mas não obedecem, estão desafiando Jesus. E fazem a pergunta: é lícito pagar o tributo, o imposto a César ou não? É lícito pagar tributo a César ou não? Sim ou não, Jesus? E o próprio Jesus tinha dito: seja o vosso falar sim se for sim e não se for não. Jesus não pode chegar aqui e dizer mais ou menos. Ou dizer depende, como muitos fazem. Depende. Ele vai ter que dizer sim ou não. E eles sabem que Jesus é verdadeiro e vai dar a resposta exata. E com uma das respostas, eles esperam de qualquer maneira comprometer Jesus com o mundo espiritual ou com o mundo dos homens. Por quê? Porque se Jesus falar assim: não é lícito nós, judeus, povo escolhido de Deus, pegarmos o nosso dinheiro santo e dar para César, não. Jesus ficaria bem com o mundo espiritual, mas ficaria mal com o mundo material. Não é? Seria chamado de um rebelde, um revolucionário, alguém que estava ensinando o povo a sonegar impostos. E se Jesus dissesse: sim, tem que dar a César, aí os judeus iriam ficar com raiva de Jesus, os fariseus que se julgavam espirituais iriam propagandear por todo Israel que Jesus era contra o reino de Deus, porque incentivava o povo a dar dinheiro para César, um governo invasor que saqueava Israel. Essa era a cilada. Só que Jesus realmente lhe conhece os pensamentos e os corações, porque ele é Deus. Olha o que está aqui no versículo 15. Então Jesus, conhecendo a sua hipocrisia, disse-lhes: por que me tentais? Por que me tentais? E quando Jesus fala isso, amados, ele está confirmando que é Deus. Leia comigo Deuteronômio, capítulo 6, versículo 16. Quando você vier à paz e vida, você vai aprender muito. Olha aqui, ó. Não tentarás o Senhor vosso Deus como o tentaste em Massá. Nós não podemos tentar a Deus. E Jesus está dizendo: por que me tentais? Está escrito na lei: não tentarás o Senhor teu Deus. Então Jesus é Deus. Por que me tentais? Trazei-me uma moeda para que a veja. E eles lhe trouxeram e disse-lhes: de quem é esta imagem e inscrição? Aí Jesus pegou a moeda que circulava em Israel. Me tragam uma moeda qualquer. Porque o que circulava em Israel era dinheiro romano. Era como o dólar na época. Me tragam uma moeda. Roma dominava a terra como os Estados Unidos domina hoje. Me traga uma moeda aqui de Israel, disse Jesus. E trouxeram uma moeda. E ele disse: de quem é essa figura aqui na moeda? De quem é esta inscrição? Aí eles olharam e viram em alto relevo na moeda o perfil de César. E viram também escrito César. Então os herodianos e fariseus responderam para Jesus: é de César. Tanto a figura, o rosto que aparece, como a inscrição diz César. E Jesus respondendo disse-lhes: dai, pois, a César o que é de César, e a Deus o que é de Deus. Quer dizer que há coisas no mundo material que são dos homens, e há coisas no mundo espiritual que são só de Deus. Aqui na terra, enquanto nós estivermos no mundo, nós temos que dar aquilo que é do mundo. Se o governo quer cobrar taxas e impostos, seja municipal, estadual ou federal, nós temos que pagar. Porque é dar a César o que é de César. Jesus ensinou isso. Agora, veja comigo o que está escrito na carta de Paulo aos Romanos, no capítulo 13, versículo 1. A confirmação desse ensino de Jesus. Paulo escreveu assim: toda alma esteja sujeita às autoridades superiores, porque não há autoridade que não venha de Deus, e as autoridades que há foram ordenadas por Deus. Por isso, quem resiste à autoridade, resiste à ordenação de Deus. E os que resistem trarão sobre si mesmos a condenação. Porque os magistrados não são terror para as boas obras, mas para as más. Queres tu, pois, não temer a autoridade? Faz o bem e terás louvor dela, porque ela é ministro de Deus para teu bem. Mas se fizeres o mal, teme, pois não traz debalde a espada, porque é ministro de Deus e vingador para castigar o que faz o mal. Portanto, é necessário que lhe estejais sujeitos, não somente pelo castigo, mas também pela consciência. Por esta razão, também pagais tributos, porque são ministros de Deus, atendendo sempre a isto mesmo. Portanto, dai a cada um o que deveis. A quem tributo, tributo. A quem imposto, imposto. A quem temor, temor. A quem honra, honra. Amém? Então, o ensinamento da palavra é este: de que nós temos que nos sujeitar aos governos estabelecidos, porque só estão no poder porque Deus concordou. E a gente não pode se rebelar contra a autoridade do mundo. Ora, eu posso não concordar com o governo, eu posso dizer: ah, esse foi eleito, mas não era meu candidato. Não importa. Agora ele foi empossado com a concordância de Deus. Não importa se é prefeito, se é governador, se é presidente, ou vereador, ou deputado, ou senador. Foi empossado com a autoridade de Deus, com a concordância de Deus. E nós, como cristãos, temos que nos sujeitar. Pagar imposto, pagar tributo e honrar. E não falar mal. É muito ruim quando se fala mal do governo, de qualquer governo. Mesmo que o governo esteja fazendo uma péssima administração, você não pode falar mal do governo. E isso que eu estou falando não é política, não. Está na palavra de Deus. Nós temos que ser sujeitos à autoridade. E para não ficar nas palavras de Jesus e de Paulo, vamos ver o que o apóstolo Pedro também falou. Vamos lá. Primeira carta do apóstolo Pedro, no capítulo 3, vamos ver o que diz aqui no versículo 13. E qual é aquele que vos fará mal, se fordes zelosos do bem? Se eu estiver dentro da lei, ótimo. Se eu estiver fora da lei, eu não posso reclamar. Quero que você veja comigo o que diz aqui no versículo 8. E finalmente, sede todos de um mesmo sentimento, compassivos, amando os irmãos entranhavelmente, misericordiosos e afáveis, não tornando mal por mal, injúria por injúria, antes pelo contrário, bendizendo, sabendo que para isto fostes chamados, para que por herança alcanceis a bênção. Eu não posso falar mal do governo. Eu não posso falar mal da autoridade. Eu tenho que respeitar essas autoridades que foram constituídas por Deus. Veja o versículo 13 em diante agora. E qual é aquele que vos fará mal se fordes zelosos do bem? Mas também se padecerdes por amor da justiça, sois bem-aventurados. E não temais com medo deles, nem vos turbeis. Antes, santificai a Cristo como Senhor em vosso coração, e estais sempre preparados para responder com mansidão e temor a qualquer que vos pedir a razão da esperança que há em vós, tendo uma boa consciência, para que naquilo em que falam mal de vós, como de malfeitores, fiquem confundidos os que blasfemam do vosso bom procedimento em Cristo. Eu vou agir direito, de acordo com a lei, porque eu sou de Deus. Eu vou me sujeitar à autoridade. Vou dar a César o que é de César. Se eu tenho na escola um professor acima de mim, ele é autoridade sobre mim. Ele só é o professor daquela classe, ou professora daquela classe, numa posição de liderança, porque Deus permitiu. Se eu sou aluno, eu não posso desacatar o professor. Eu não posso desacatar o meu chefe na empresa. Isso no mundo, hein? Eu tenho que ter uma boa consciência. Eu tenho que dar a César o que é de César. Eu tenho que respeitar toda a autoridade constituída. Eu tenho que respeitar o policial. Respeitar o militar. Eu tenho que respeitar qualquer autoridade que Deus constituiu. Porque ninguém é autoridade sem a permissão de Deus. Agora, se a autoridade está agindo direito, isso é problema dela com Deus. Nós temos que obedecer. Amém? Agora, isso é com respeito ao mundo. Mas Jesus não falou só com respeito ao mundo. Ele também disse, dai a Deus o que é de Deus. Então vamos ver aqui 10 coisas que Deus quer que você dê a Ele. Amém? Tem uma caneta aí? Quem tem uma caneta? Anote o que eu vou agora falar. 10 coisas que Deus quer que você dê a Ele. Porque Jesus disse, dai a Deus o que é de Deus. Eu já sei o que eu tenho que dar para César, para as autoridades do mundo, para os governos do mundo. Mas eu também tenho coisas para dar a Deus. Então vamos ver agora 10 coisas que você tem que dar para Deus, porque Jesus disse, dai a Deus o que é de Deus. Primeira coisa, temor. Escreva aí, temor. E vamos juntos lá no livro do profeta Jeremias, capítulo 5. Vamos ler o versículo 21. A primeira coisa que você tem que dar a Deus. Ouvi agora isto, ó povo louco e sem coração, que tendes olhos e não vedes, que tendes ouvidos e não ouvis. Não me temereis a mim, diz o Senhor. Não temereis diante de mim, que pus a areia por limite ao mar, por ordenança eterna que ela não transpassará? Ainda que se levantem as suas ondas, não prevalecerão. Ainda que bramem, não a transpassarão. Mas este povo é de coração rebelde e pertinaz. Rebelaram-se e foram-se. E não dizem no seu coração, temamos agora ao Senhor nosso Deus, que dá chuva a temporã e a tardia a seu tempo, e as semanas determinadas da cega nos conserva. As vossas iniquidades desviam estas coisas e os vossos pecados afastam de vós o bem. Primeira coisa que eu tenho que dar a Deus é temor. Eu não posso ficar na casa do Senhor e fazer uma chacrinha. Tem que ter temor. Nós temos que guardar os nossos lábios e os nossos pés quando estivermos na casa do Senhor. Tem que haver submissão. Tem que haver temor. Uma igreja sem temor de Deus perde a bênção. Porque Deus diz assim, as vossas iniquidades desviam estas coisas e os vossos pecados afastam de vós o bem. Deus está dizendo, não temereis o meu nome, não tereis temor de mim. Primeira coisa que nós temos que dar a Deus é temor. Muito bem. Segunda coisa, eu tenho que me lembrar de Deus. Eu não posso sair daqui e me esquecer de Deus. Não posso sair daqui e me esquecer da sua palavra. Eu não posso sair daqui e voltar a tudo que era antigamente. Eu tenho que me lembrar de Deus. Ainda no livro de Deuteronômio, capítulo 8, versículo 18. Dai a Deus o que é de Deus. Está escrito assim: antes te lembrarás do Senhor teu Deus, que é Ele que te dá força para adquirires poder. Muitas traduções estão escritas riquezas. Que é Ele o que te dá força para adquirires poder, para confirmar o seu concerto que jurou a teus pais, como se vê nesse dia. Eu tenho que dar isto a Deus, eu tenho que me lembrar dEle quando eu saio daqui, porque é Ele que me abençoa lá fora. E antes de tudo eu tenho que me lembrar dEle. Eu não posso dizer, se der tempo eu irei à casa do Senhor, se sobrar eu darei o dízimo. Antes, em primeiro lugar, Deus, antes te lembrarás do Senhor teu Deus. Terceira coisa que eu tenho que dar a Deus: obediência. Vamos ler Atos dos Apóstolos, capítulo 5, e nós vamos ler o versículo 29. Porém, respondendo Pedro e os apóstolos, disseram: mais importa obedecer a Deus do que aos homens. É lógico que eu tenho que obedecer César, mas eu tenho que obedecer Deus. Se César der uma ordem contrária à palavra de Deus, importa primeiro obedecer a Deus, não é? Se o governo me diz assim: dia 12 de outubro é feriado nacional, eu não estou nem aí com essa ordem do governo, eu vou trabalhar. Porque eu sei que essa ordem é contrária à palavra de Deus. E não é porque a autoridade mandou que no dia 12 de outubro eu vou fazer o que eles estão mandando. Porque importa primeiro obedecer a Deus do que aos homens. Nós temos que dar obediência a Deus. Essa é a terceira coisa. Quarta coisa que nós temos que dar a Deus: adoração. Salmo de número 96. Vamos ler o versículo 9. Adorai ao Senhor na beleza da santidade. Tremei diante dele todos os moradores da terra. Quer dizer que todos os moradores da terra têm que dar a Deus adoração. Quinta coisa: eu tenho que dar a Deus exclusividade de adoração. Leia comigo no livro de Êxodo, capítulo 20. Vamos ler aqui o versículo 2. Deus falando: eu sou o Senhor teu Deus, que te tirei da terra do Egito, da casa da servidão. Quem foi liberto da escravidão do diabo? Levante a mão. Eu sou o teu Deus que te tirei da escravidão. Versículo 3. Não terás outros deuses diante de mim. Eu tenho que dar a Deus exclusividade. Não posso acreditar em outros deuses, em outras divindades. Versículo 4. Não farás para ti imagem de escultura, nem alguma semelhança do que há em cima nos céus, nem embaixo na terra, nem nas águas debaixo da terra. Não te encurvarás a elas, nem as servirás, porque eu, o Senhor teu Deus, sou Deus zeloso, que visito a maldade dos pais nos filhos até a terceira e quarta geração daqueles que me aborrecem, e faço misericórdia em milhares aos que me amam e guardam a minha palavra. Eu tenho que dar exclusividade de adoração a Deus. Eu não posso adorar Deus através de uma imagem. E não posso adorar imagens, sejam elas de quem for. Deus quer exclusividade. Dai a Deus o que é de Deus. Só Deus é digno de adoração. Eu tenho que dar exclusividade para Deus. Sexta coisa que eu tenho que dar a Deus: justiça, amados. Voltando para o livro de Deuteronômio, capítulo 16... nós vamos ler aqui no versículo 20. A justiça, somente a justiça seguirás, para que vivas e possuas em herança a terra que te dará o Senhor teu Deus. Eu não posso fazer injustiça. Eu não posso concordar com injustiça. Eu tenho que lutar por aquilo que é direito e eu tenho que vigiar para que não pratique qualquer injustiça. Eu tenho que dar isso para Deus, porque o nosso Deus é justiça e eu não posso ser injusto. Sétima coisa que eu tenho que dar a Deus. Dai a Deus o que é de Deus, porque é dele. Eu tenho que dar fidelidade. O nosso Deus é fiel, eu também tenho que ser fiel. Leia comigo Deuteronômio ainda, capítulo 18, versículo 9. Quando entrares na terra que o Senhor teu Deus te der, não aprenderás a fazer conforme as abominações daquelas nações. Entre ti não se achará quem faça passar pelo fogo o seu filho ou a sua filha, nem adivinhador, nem prognosticador, nem agoureiro, nem feiticeiro, nem encantador de encantamentos, nem quem consulte um espírito adivinhante, nem mágico, nem quem consulte os mortos, pois todo aquele que faz tal coisa é abominação ao Senhor, e por estas abominações o Senhor teu Deus as lança fora de ti. Perfeito serás como o Senhor teu Deus. Eu tenho que ser fiel. Eu tenho que dar a Deus isso. Dai a Deus o que é de Deus. E a oitava coisa que eu tenho que dar, os dízimos, amados. Porque o dízimo é do Senhor, diz a palavra. Mas eu quero que você leia aqui em Deuteronômio, capítulo 26, versículo 1. Olha o que diz. E será que, quando entrares na terra que o Senhor teu Deus te dará por herança e a possuíres e nela habitares, então tomarás das primícias de todos os frutos da terra que trouxeres da tua terra, que te dá o Senhor teu Deus, e as porá num cesto, e irás ao lugar que escolher o Senhor teu Deus para ali fazer habitar o seu nome. Onde Deus manda trazer o seu santo dízimo? Na sua casa. O lugar escolhido por Deus é a sua casa. Trazei todos os dízimos à casa do Senhor, para que haja mantimento na minha casa. O lugar escolhido por Deus é a igreja. O dízimo é do Senhor. Eu não posso dar o dízimo na favela. Eu não posso distribuir o dízimo na rua para os mendigos. Eu posso dar as minhas esmolas na favela e nas ruas, nas esquinas e nas praças. Mas eu não posso pegar o que é de Deus e dar. Porque eu tenho que dar para Deus o que é de Deus. E eu não posso pegar o que é de Deus e dar no comércio. Ah, estou precisando pagar a prestação lá das Casas Bahia. Então eu vou pegar aqui do Santo Dízimo e vou pagar o meu carnê. Não pode. Dai a Deus o que é de Deus. O dízimo é do Senhor, é santo ao Senhor. E a nona coisa que eu tenho que dar a Deus, porque é de Deus, é a oferta. Vamos outra vez no Salmo de número 96, no versículo 8 agora. Dai ao Senhor a glória devida ao seu nome. Trazei oferendas e entrai nos seus átrios. A oferta é do Senhor. Quando Jesus ficou perto da arca e todos estavam trazendo a oferta naquele dia, Jesus viu que os ricos colocavam muito dinheiro e veio uma pobre viúva e deu apenas 2 moedas. E Jesus chamou a atenção dos discípulos dizendo, deu mais do que todos esta pobre viúva, porque todos deram como oferta de Deus. Olha só, a oferta é de Deus, dai a Deus o que é de Deus, porque todos deram como oferta de Deus aquilo que sobrava. Mas esta pobre mulher do seu sustento deu tudo o que tinha. Por quê? Porque ela reconheceu que a oferta é de Deus. E a décima coisa que eu tenho que dar para Deus e Deus não aceita que eu divida é o meu coração. Eu quero que você leia comigo no livro de Provérbios, capítulo 23. Nós vamos ler o versículo 26. Dá-me, filho meu, o teu coração e os teus olhos observem os meus caminhos. Dá-me, filho meu, o teu coração. Eu não posso dar para Deus o meu corpo e o meu coração, não. Deus, Ele quer o meu coração. Eu estava falando com vocês durante a oração de libertação que o diabo atua na mente da pessoa, no sistema nervoso, e que nos terrenos uma das obrigações dos adeptos é fazer a cabeça. Uma das obrigações dos adeptos é fazer a cabeça. Por que que o diabo quer a cabeça da pessoa? Porque ele não pode tomar o coração. Muitas coisas ruins procedem do coração humano, mas o coração humano só pode ter um dono, e é Deus. Jesus disse: se alguém amar sua mulher mais do que a mim, não é digno de mim. Se alguém amar o seu marido mais do que me ama, não é digna de mim. Se alguém amar o seu filho ou sua filha mais do que a mim, não é digno de mim. Se alguém amar seu pai, sua mãe mais do que a mim, não é digno de mim. Por que que ele falou isso? Porque o coração humano não pode ser dado a ninguém, só a Deus. Tanto é que Jesus fica pacientemente na porta do coração humano, batendo, educadamente, pedindo para a pessoa lhe dar o seu coração. Vamos comigo no livro de Apocalipse, capítulo 3, versículo 20, eu estou terminando a mensagem. Todas estas coisas são de Deus e eu tenho que dar para Deus. Apocalipse 3, verso 20, nós lemos que Jesus disse: eis que estou à porta e bato. Se alguém ouvir a minha voz e abrir a porta, entrarei em sua casa e com ele cearei e ele comigo. Ao que vencer, lhe concederei que se assente comigo no meu trono. Assim como eu venci e me assentei com meu Pai no seu trono. Quem tem ouvidos, ouça o que o Espírito diz às igrejas. Você ouviu? Há coisas que são de César, mas todas estas coisas são de Deus. O temor, a lembrança, a obediência, a adoração, a exclusividade de adoração, a justiça, a fidelidade, os dízimos, as ofertas e o coração. Se eu sou servo de Deus, eu tenho que dar para Deus o que é de Deus. Mas eu começo dando o meu coração. Qual é a primeira coisa que você tem que dar para Deus? O temor. E se eu tenho temor, eu tenho que dar o quê? Obediência. Se eu ouço a voz do Senhor e não obedeço, eu não tenho temor de Deus. Porque quem tem temor obedece correndo. Ele disse: eis que estou do lado de fora e bato. Se alguém ouvir a minha voz e abrir a porta, eu entrarei. Mas na marra não entro, não. Se a pessoa ouvir a minha voz e abrir o coração, eu entro. Aí, por causa do temor e da obediência, a pessoa dá o coração. E todas estas coisas, então, são acrescentadas. Adoração, exclusividade de adoração, justiça, fidelidade, dízimos e ofertas. Temor, obediência e coração. Eu sei que você tem temor de Deus. Só não sei se você está obedecendo. Quando a pessoa obedece, ela mostra que tem temor. Quando ela vai à frente e diz: estou entregando o meu coração para Jesus. Por isso eu vou fazer esta pergunta agora. Quantos aqui, na paz e vida de São João de Meriti, que tem temor de Deus, que obedecem a Deus, quantos aqui querem abrir o seu coração, dar o seu coração porque é de Deus? Quantos aqui querem dar o seu coração para receber Jesus como único, suficiente, exclusivo e eterno Salvador? Quem quer, levante a mão direita assim, bem alto. Todos que querem, erga bem alto a tua mão. Que maravilha, gente. Cada pessoa que ergueu a mão, vem aqui para frente comigo agora. No temor do Senhor, na obediência a Deus. Vem aqui para frente. E vamos aplaudir o Senhor Jesus por cada vida que está chegando. Vem para cá. Isso, venha correndo. Quando eu tenho temor, aquelas bênçãos de Deus vêm sobre a minha vida. Ele faz vir a boa chuva. Ele faz eu prosperar no meu caminho. Ele me abre as portas. Tudo que eu faço dá certo. Jesus Cristo coopera comigo. E Ele dá ordem a meu respeito. Porque eu tenho temor, obedeço e dei para Ele o meu coração. Não adianta eu dar o meu corpo para Jesus. Sabe por que que o diabo não consegue possuir ninguém definitivamente? Porque a pessoa pode até fazer um pacto de sangue, raspar a cabeça, fazer a cabeça, mas o máximo que a pessoa consegue dar para o diabo é o corpo, para o espírito maligno incorporar. O diabo não consegue incorporar no coração humano, não. O coração da pessoa pode até ficar imundo, cheio de sujeira, mas o dia que ela ouve Jesus batendo e abre a porta do coração, Jesus entra, faz uma limpeza poderosa, tira todos os vícios que atrapalham, muda a maneira da pessoa pensar, tira o coração de pedra e dá um coração de carne, pega aquele coração sujo, limpa e enche da sua presença. O diabo não consegue possuir o coração de ninguém. E quando você dá o teu coração para Jesus, só você pode expulsá-lo novamente. O diabo não pode tirar Jesus de dentro do teu coração. Está entendendo isso? O Espírito Santo de Deus está falando no meu coração que há mais pessoas aqui que precisam entregar o coração para Jesus, mas entregar de verdade, porque por enquanto só entregaram o corpo. E Jesus não é uma entidade. Jesus não é um espírito qualquer para ficar com a sobra. Jesus, Ele quer o centro da tua vida. Ele quer o centro dos teus sentimentos. Ele quer todo o teu amor. Se você não tem conseguido amar Jesus de todo o coração, se você tem colocado outras pessoas ou outras coisas acima de Deus, então você, por enquanto, ainda não foi digno do Senhor. E eu sei que tem pessoas aqui que tentaram dividir o coração. Metade do meu coração eu dou para Jesus, e a outra metade eu vou amar outras pessoas. Olha, nem pessoas vivas ou mortas, nem ídolos, nem entidades, nem espíritos, você não pode amar mais ninguém. Nem divindades, nem religiões, nem família. Às vezes a pessoa está dividida. Ah, hoje eu não vou para a igreja, não. Hoje eu vou ficar com o meu grande amor. Por que que você não trouxe o teu grande amor para a igreja junto com você? Se você está sentindo que o teu coração está dividido, e você quer entregar o teu coração totalmente para Jesus, então vem aqui para frente também que eu vou orar por você. E essa história vai mudar hoje. Você que está com o coração dividido, porque gosta de outras coisas também, contrárias à palavra de Deus, Jesus disse, o teu coração tem que ser só meu. Vem para cá. Vai chegando. Eu vou fazer esta oração, e se você permitir, Jesus vai possuir totalmente o teu coração agora. E qualquer outra pessoa que quiser chegar aqui na frente, aproveite agora, porque eu vou orar. Você que está afastado, afastada, desviado, desviada, teu coração não está dividido, não. Teu coração está totalmente em César. Teu coração está totalmente no mundo. Chegou a hora de você falar, sai César. Meu coração é só de Jesus. O meu corpo até pode honrar César e obedecer, mas o meu coração vai obedecer só o Rei dos Reis e o Senhor dos Senhores. Se você está sentindo uma chamada do Espírito Santo para vir aqui na frente, você que está afastado, afastada, desviado, desviada, saia do teu lugar e venha aqui para frente agora. Isso, venha. Glória a Deus. Isso. Vamos aplaudir mais o Senhor Jesus. Oh, glória. Olha quanta gente. Vem, vem correndo. Glória a Deus, vem correndo. Isso é tremendo, isso é maravilhoso. Eu vou convidar as pessoas que estão ouvindo pela rádio, onde estiverem, em casa, no trabalho, no hospital, no presídio, vou convidar estas pessoas a se colocarem de pé ao lado do rádio, se elas querem entregar a vida para Jesus e dar o seu coração exclusivamente ao Senhor por causa do temor e da obediência. Agora você tem que se comprometer com isso, ó. Se lembrar do Senhor o tempo todo, adorá-lo, adorá-lo com exclusividade, praticar a justiça, ser fiel, fiel nos dízimos e nas ofertas. Se você não está conseguindo ser fiel nos dízimos e nas ofertas, você não está dando para Deus o que é de Deus. E há alguém aqui que diz assim: pastor, eu não consigo dar o dízimo. Por quê? Porque nunca sobra, pastor. Mas o dízimo não é resto, o dízimo não é sobra, o dízimo é primícia. Se você não está conseguindo dar a Deus o que é de Deus, não está conseguindo ser fiel no dízimo, eu vou chamar você para vir aqui na frente também, em nome de Jesus. Não fica com vergonha, não. Não fica com vergonha, venha. O temor do Senhor é o princípio de tudo. Vem para cá. Agora, todas as pessoas que estão ouvindo pela rádio e nós que estamos aqui na Paz e Vida de São João de Meriti, vamos nos ajoelhar diante do altar de Deus. Vem para cá. Você que está dirigindo, não precisa parar o veículo. Você que está ouvindo pela rádio e está dirigindo, quer entregar tua vida para Jesus, quer dar ao Senhor aquilo que é de Deus? Então coloque a tua mão direita sobre o teu coração, como nós estamos fazendo aqui também. Agora, cada pessoa que está de joelhos aqui e também através da rádio, cada pessoa ore assim comigo: meu Deus e meu Pai, eu ouvi que eu tenho que dar para César o que é de César. Mas eu aprendi também o que tenho que dar ao Senhor, porque te pertence por direito de criação. Foi o Senhor que criou o meu coração e ele bate no meu peito sem que eu o mande, porque ele obedece a tua voz. E eu reconheço que o Senhor é o dono do meu coração. Eu agora o abro para o Senhor entrar e fazer morada pelo teu Espírito Santo na minha vida, pois com temor ouvi a tua voz e obedeci. Pai querido, perdoa agora os meus pecados e não permita que as minhas iniquidades afastem de mim as tuas bênçãos. Eu te peço perdão. Me purifique agora pelo sangue de Jesus. Limpa, Senhor, o meu coração e faz de mim uma nova pessoa. E eu quero, aí no céu, declarar que vou te servir em primeiro lugar e buscar o teu reino com temor e obediência, e vou te adorar com exclusividade e não te deixarei, pois conheço o teu caminho E o Senhor conhece o meu coração. Eu me entrego agora totalmente ao Senhor e peço a tua bênção de restauração e transformação na minha vida, em nome de Jesus. Assim seja feito. Amém.
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1: Um homem saiu em uma viagem de avião. Era um homem que acreditava em Deus e sabia que Deus estaria com ele, dando-lhe proteção. Durante a viagem, quando sobrevoavam o mar, um dos motores falhou e o piloto teve de fazer um pouso forçado no oceano. Quase todos morreram, mas o homem conseguiu agarrar-se a alguma coisa que o conservou na superfície. Ficou boiando à deriva por muito tempo, até dar em uma ilha não habitada. Ao chegar à praia, cansado porém vivo, agradeceu a Deus por aquele livramento maravilhoso da morte. Ele se alimentou de peixes e ervas. Conseguiu derrubar algumas árvores e, com muito esforço, construiu um abrigo tosco com paus e folhas que o protegia do sol e da chuva e onde podia passar a noite. O homem ficou todo satisfeito e mais uma vez agradeceu a Deus porque agora podia dormir sem medo dos animais selvagens que talvez pudessem existir na ilha. Um dia, ele estava pescando e havia apanhado muitos peixes. Tendo conseguido comida abundante, estava satisfeito com o resultado da pesca. Entretanto, ao voltar-se na direção de sua casa, qual não foi sua decepção ao vê-la em chamas? Sentou-se numa pedra e pôs-se a lamentar e chorar. Deus, como o Senhor pôde fazer isto comigo? O Senhor sabe que eu preciso muito desta casa para me abrigar e a deixou se queimar inteira. O Senhor não tem compaixão de mim? Nesse momento, uma mão pousou no seu ombro e ele ouviu uma voz lhe dizendo: "Vamos, rapaz." O homem se virou boquiaberto a fim de verificar quem falava com ele e qual não foi sua surpresa ao ver à sua frente um marinheiro que lhe disse novamente: "Vamos, rapaz. Nós viemos buscá-lo." "Como é possível? Como vocês souberam que eu estava aqui?" E o marinheiro respondeu: "Ora, amigo, vimos os sinais de fumaça que você fez, pedindo socorro. O capitão ordenou que o navio parasse e que eu viesse buscá-lo naquele bote ali adiante." Os dois entraram no bote e se dirigiram para o navio, que o levaria em segurança de volta para sua família e para a vida. Quantas vezes nossa casa queima e nós gritamos como esse homem? Na Bíblia Sagrada lemos que todas as coisas contribuem para o bem daqueles que amam a Deus. Às vezes é muito difícil aceitar isso, mas é assim que funciona. É preciso acreditar e confiar. Siga seu coração e a resposta lhe será dada.

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13: Mas eu quero que você fique de pé, por favor. Abra no livro de Salmos, capítulo 25. Nós vamos ler o versículo 8. Acharam? Está escrito o seguinte: bom e reto é o Senhor, pelo que ensinará o caminho aos pecadores. Forte. Vou ler de novo. Bom e reto é o Senhor, pelo que ensinará o caminho aos pecadores. Isso é uma profecia. Deus usou o salmista e profeta Davi para prometer isso, dentro do caráter de Deus. Então eu quero que você repita em seguida. Vamos lá. Bom e reto é o Senhor, pelo que ensinará o caminho aos pecadores. Amém? Você crê nesta palavra? Então dê para ela a melhor salva de palmas de toda a tua vida. E quem está vendo pela TV ou pelo youtube.com/JoanRibe ou ouvindo pela rádio, junte-se conosco aqui em São Paulo. Glorifique a Deus. Aplaude e dá glória. Continua. Levante os olhos aos céus, aplauda e glorifique. Isso, continua, não pare. Pai, olha que coisa linda. Esse povo te ama. E esse povo quer a tua resposta, quer a tua palavra, quer o teu ensino. Então vem com o teu espírito, tome o lugar do pregador, tome os lábios do mensageiro, ensine o Senhor agora, fala com cada vida aqui presente e com quem está à distância, retira tudo que atrapalha o ensino da tua palavra e envia a tua palavra com poder e autoridade, e que a tua palavra vá, percorra toda a terra e prospere naquilo para o qual está sendo enviada, em nome do Senhor Jesus. Diga amém, Jesus. Podem sentar, por favor. Escute isso. É muito importante o que você vai ouvir agora. Nós estamos vivendo numa sociedade e numa época extremamente liberal. Chega a ser libertina. Onde as pessoas não acham certos comportamentos ou atitudes erradas. A pessoa, ela convive com coisas erradas no trabalho, na escola, na vizinhança e na própria casa. E muitas vezes até dentro da igreja. E ela vai se acostumando com o pecado. E parece que o pecado já não é tão grave assim. As igrejas, de um modo geral, não são todas, não. Abandonaram a pregação que condena o pecado e deixaram de lado a questão mais importante da raça humana, segundo o reino dos céus. A questão do pecado pode não ser importante hoje para a humanidade, que se sente à vontade para fazer o que quiser, mas a questão do pecado continua extremamente relevante para o céu e para Deus. E quando nós olhamos lá o Antigo Testamento, o que que nós encontramos? Ameaças contra os pecadores, castigos dos pecadores, desgraças para os pecadores, infortúnios para os pecadores e destruição dos pecadores. Tanto que as pessoas que leem o Antigo Testamento têm a ideia de que Deus é um tirano, um ditador, um Deus vingativo e cruel, que só fala em destruição e morte. Porém, o Antigo Testamento, que é recheado dessas ameaças e imprecações contra os pecadores, ele, na verdade, soa como advertência amorosa de Deus para que as pessoas sintam a gravidade do pecado. Há muitos e muitos exemplos, mas eu vou citar apenas alguns rapidamente. Por exemplo, nós temos lá em Gênesis capítulo 13, versículo 13, o versículo bíblico dizendo que os moradores de Sodoma e Gomorra, os homens de Sodoma e Gomorra, eram grandes pecadores contra Deus. Todo pecado é contra Deus, porque Deus é santo. Todo pecado incomoda Deus. E o que aconteceu com Sodoma e Gomorra em função do pecado? A destruição. A destruição. Mesmo havendo pregação ali para salvar alguns, como os dois futuros genros de Ló, eles riram da pregação, riram da advertência, poderiam ter escapado, mas não creram em Deus. Nós temos o exemplo no livro do profeta Samuel, capítulo 15, nós vamos ler o versículo 18. Primeiro livro de Samuel, capítulo 15, nós vamos ler aqui o versículo 18. E esse é um estudo que eu quero que você anote os versículos que eu estou mencionando. E se você não puder anotar agora, depois no canal youtube.com/JohnRibe você reveja tudo isso. E aqui está escrito: e enviou-te o Senhor a este caminho e disse: vai e destrói totalmente a estes pecadores, os amalequitas, e peleja contra eles até que os aniquiles. Estou citando alguns exemplos do ódio que Deus tem do pecado e daqueles que se tornam pecadores. No livro do profeta Amós, capítulo 9, versículo 8, vá até lá, por favor, está escrito assim: eis que os olhos do Senhor Yahvé estão contra este reino pecador, e eu o destruirei de sobre a face da terra. Deus não tem outra sentença para os pecadores. Salmos, vamos até lá o livro de Salmos, que eu iniciei a leitura nele, mas eu quero que você volte nesse livro. Vamos no primeiro salmo deste livro, salmo de número 1, vamos lá. Olha o que está escrito aqui, ó. Esse salmo é muito conhecido de todos. No salmo de número 1, versículo 5, diz assim: não são assim os ímpios, mas são como a moinha que o vento espalha, pelo que os ímpios não subsistirão, né? Versículo 5, pelo que os ímpios não subsistirão no juízo, nem os pecadores na congregação dos justos. Porque o Senhor conhece o caminho dos justos, mas o caminho dos ímpios perecerá. Não há futuro para os pecadores e aqueles que praticam o pecado. Ainda no livro de Salmos, vamos no de número 104, versículo 35. Está escrito assim, vamos lá. Salmos 104, versículo 35. Desapareçam da terra os pecadores e os ímpios não sejam mais. Eles desaparecerão da terra. Livro do profeta Isaías, o profeta que é considerado o mais evangélico do Antigo Testamento por causa das inúmeras profecias que ele fez sobre Jesus Cristo, prevendo com 700 anos de antecedência a vinda do Senhor como ser humano. Livro do profeta Isaías, capítulo 1, versículo 28, está escrito assim. Versículo 28: mas os transgressores e os pecadores serão juntamente destruídos, e os que deixarem o Senhor serão consumidos. Os que se desviam, aquele que estava no caminho do Senhor, mas passou a conviver tanto com o pecado e acabou deixando o Senhor, o filho pródigo, a filha pródiga, a ovelha perdida que se desgarrou do rebanho, serão consumidos. Mais uma referência apenas no Antigo Testamento. Ainda no livro de Isaías, capítulo 13, versículo 9. Eis que o dia do Senhor vem. Isso é profecia, hein? Eis que o dia do Senhor vem, horrendo, com furor e ira ardente, para pôr a terra em assolação e destruir os pecadores dela. Quando você ouve essas profecias ou referências como essas, você fica com a ideia de que, olha, Deus realmente é vingativo, Deus é mau, mas não é. Deus, ele quer que o ser humano sinta temor e horror ao pecado, assim como Deus tem horror também ao pecado. Mas Deus é amor, Deus é bom. A advertência no Antigo Testamento é para que o pecador acorde e mude de vida, porque ele não vai ter futuro. A palavra está avisando: Os pecadores serão consumidos, serão destruídos. Não há futuro para quem permanece no pecado. Mas Deus não tem prazer nenhum, em destruir qualquer pecador, por pior que ele seja. Por isso que no livro do profeta Ezequiel, Deus fala duas vezes, dois versículos bíblicos. No livro do profeta Ezequiel, vá comigo por favor, no capítulo 18, nós vamos ler aqui o versículo 32. Próprio Deus falando, escute, o Deus do Antigo Testamento, que muita gente acha que é um Deus vingativo. Olha o que ele diz: porque não tomo prazer na morte do que morre, diz o Senhor Yahvé. Convertei-vos, pois, e vivei. Deus está dizendo, pecador, eu não tenho prazer que você morra. Não é essa a ideia. Eu quero que você tenha medo do pecado, se converta e viva. O que eu quero é que você viva. Esse é o Deus do Antigo Testamento. E ainda no capítulo 33 de Ezequiel, vá comigo lá, no versículo 11, está escrito: diz-lhes, vivo eu, diz o Senhor Yahvé, que não tenho prazer na morte do ímpio. Pode ser o pecador que for. Às vezes você vê aí, né, um bandido ser baleado e morto num confronto com a polícia, um bandido que assassinou um monte de gente, como foi o caso daquele Lázaro em Goiás, não é? Então algumas pessoas até aplaudem, ainda bem, acabou com esse maldito, né? Morreu, bem feito. Mas Deus, ele não tem prazer na morte de qualquer ímpio, do ímpio que for. Então aqui ele está falando, esse Deus amoroso do Antigo Testamento: vivo eu, diz o Senhor Yahvé, que não tenho prazer na morte do ímpio. Deus não está dizendo, eu aplaudo quando o ímpio morre, eu fico aplaudindo quando o homem mau, a mulher má tem o seu fim. Não, eu não tenho prazer, eu estou falando pela minha vida, diz o Senhor, eu não tenho prazer na morte do ímpio, mas em que o ímpio se converta do seu caminho e viva. Convertei-vos dos vossos maus caminhos, pois por que razão morrereis, ó casa de Israel? E aqui ele está falando com o seu povo. Se converta, por que razão vocês vão morrer? Por que razão vocês querem continuar no caminho da destruição? Se eu estou dizendo que se você se converter, você vai viver. É Deus que está falando, aquele que tem o poder de morte e o poder de vida eterna. Ele está dizendo, se você se converter do seu mau caminho, você vai viver. Então este é o Deus do Antigo Testamento. Agora escute só. Eu comecei a leitura no Salmo de número 25, versículo 8, dizendo que Deus é bom e reto, não é? E que Ele ensinará o caminho aos pecadores, não é? Chegou um momento em que Deus falou, eu tenho enviado profetas à terra para que preguem a minha palavra. Mas muitos profetas fazem que nem Moisés. Eu falei para Moisés conversar com a pedra e ela daria água. E o Moisés foi lá com a minha palavra e feriu a rocha duas vezes. Ele extrapolou a minha ordem. Os profetas, quando vão levar a minha palavra, diz o Senhor, acabam acrescentando o próprio pensamento e ira pessoal, a indignação contra o pecado, e falam além daquilo que eu mandei falar. Então Deus está dizendo, agora eu vou mudar essa história. Eu mesmo descerei a terra e eu mesmo ensinarei o caminho aos pecadores. Isso foi profetizado 1000 anos antes de Jesus nascer. Então, quando chegou o tempo em que Deus viria a essa terra, o seu Espírito Santo veio sobre a Virgem Maria e ela engravidou do Espírito Santo. Ela já sabia que o Filho de Deus nasceria através dela, ele seria chamado de Filho de Deus, porque tinha que ser filho de alguém, mas era o próprio Deus. Era o próprio Senhor vindo para ensinar o caminho aos pecadores. O José, que era o noivo da Virgem, que ainda não tinha tido nenhum tipo de relação com ela, viu a noiva grávida e imaginou que ela tinha adulterado e resolveu abandoná-la, fugindo de madrugada. Mas naquela madrugada, o anjo do Senhor aparece no sonho para José e diz: não tenha medo de receber a Maria como tua mulher, porque o que nela está gerado é do Espírito Santo. Eis que ela conceberá e terá um filho, e por-lhe-ás o nome de Yeshua, porque ele salvará o seu povo dos seus pecados. E Yeshua significa o Deus que salva. Então Deus falou: agora é essa a mensagem. O anjo anunciou para José, e Jesus nasceu como se fosse um homem. Ficou no anonimato até os 30 anos de idade, quando se batizou nas águas, fez o seu jejum de 40 dias e, cheio do Espírito Santo, começou a pregar e ensinar os pecadores. Aí o Senhor Jesus, o próprio Deus encarnado, ele passa num dos lugares mais corrompidos da cidade, num dos lugares mais detestados pelos religiosos, que era a alfândega, onde estavam os publicanos, que eram judeus, que se tornaram lacaios do Império Romano.

comanda a quadrilha de corruptos, ele é o mais corrupto de todos. Os judeus religiosos nem passam ali, fogem dos publicanos, odeiam os publicanos. Mas Jesus, o Deus encarnado, ele não odeia os pecadores, ele ama os pecadores. Se fosse para deixar os religiosos fariseus pregarem, eles iriam esculachar os publicanos, iriam acrescentar coisas que Deus não disse. Mas o próprio Deus passa ali na alfândega, vê o Levi e diz para ele: segue-me. E o Levi, que tinha aquela repartição pública super rendosa, que foi a causa do seu enriquecimento, ao ouvir o chamado de Jesus, de Yeshua, o Deus que salva o pecador, ele larga tudo e leva Jesus para sua mansão. E à noite ele prepara uma grande festa, um banquete. Uma festa onde comparecem muitos publicanos, isto é, muitos corruptos, funcionários públicos corruptos a serviço do Império Romano, e comparecem também religiosos fariseus. E muitos homens e mulheres, a casa ficou lotada. Quando Jesus estava ali, à vontade, no meio dos pecadores, os religiosos que odiavam os pecadores, que se afastavam dos pecadores, que condenavam os pecadores, que julgavam os pecadores, eles começam a murmurar para os discípulos do Senhor Jesus. Eles começam a murmurar, e eu quero que você vá comigo ver essa passagem bíblica, porque ela é reveladora. Evangelho de Mateus, capítulo 9, no versículo 9. Vamos ler daqui para frente. Mateus, capítulo 9, versículo 9. E Jesus, passando adiante dali, viu assentado na alfândega um homem chamado Levi, e disse-lhe: segue-me. O Levi depois vai ter o nome mudado para Mateus, tá bom? Que vai ser o autor desse evangelho. Quem está contando isso é a própria testemunha do fato. É o homem que foi beneficiado por esse fato, o Mateus que está contando, o Levi que está contando. E disse-lhe: segue-me. E ele, levantando-se, o seguiu. E aconteceu que, estando ele, Jesus, na casa, sentado à mesa, né? Chegaram muitos publicanos e pecadores e sentaram-se juntamente com Jesus e seus discípulos. Atenção! Deus não foge dos pecadores. Jesus está na casa do Mateus, chegaram muitos publicanos e pecadores e eles sentaram perto de Jesus. Jesus, ao invés de dizer: eu não quero conversa com esses corruptos, com esses ladrões, com esses pecadores, eu sou um homem santo. Não, Jesus ficou à vontade no meio deles, porque Deus ama os pecadores. Deus não tem prazer algum na morte dos pecadores. E ele mesmo ia ensinar o caminho para os pecadores. E aqui ele começa a ensinar, preste atenção. E os fariseus, vendo isso, disseram aos seus discípulos: por que come o vosso mestre com os publicanos e pecadores? Jesus, porém, ouvindo isso, disse-lhes: não necessitam de médico os sãos, mas sim os doentes. Ide, porém, e aprendei. Atenção, ele está falando com os religiosos que pensam que sabem tudo. Ide, porém, e aprendei o que significa: misericórdia quero e não sacrifício, porque eu não vim chamar os justos, mas os pecadores ao arrependimento. Está entendendo isso? Ele ensina os pecadores e os religiosos que julgavam as pessoas, que achavam que só eles eram santos, que condenaram Jesus, inclusive esse grupo religioso, vai condenar Jesus à morte, vai tramar contra a vida de Jesus, porque Jesus, ele amava os pecadores. Jesus andava com pessoas que os religiosos jamais chegariam perto e nem se permitiriam tocar. Jesus se permitia ser tocado até por prostitutas, como aquela que ficou chorando.

0: seus pés, enxugando as lágrimas nos pés do Senhor com seus próprios cabelos. Jesus, ele não fugia dos pecadores, porque ele veio ensinar o caminho aos pecadores. Ele não tem prazer na morte dos pecadores. O que ele quer? Que o pecador reconheça a gravidade do pecado, se converta, se arrependa e viva. E os religiosos, eles vão condenar Jesus, porque Jesus para eles é outro pecador. Eles são tão santarrões, eles são tão fariseus, que Jesus não vai ser aprovado no rígido código de conduta do farisaísmo. O santo Jesus, o que nunca mentiu, o que nunca pecou, o que nunca fez mal a ninguém. Os religiosos vão condenar o próprio Deus, porque eles não suportam que os pecadores sejam ensinados. O que que eles querem? Que os pecadores sejam castigados, que os pecadores sejam enviados ao tormento, que os pecadores queimem no inferno. É isso que eles querem, mas não é isso que Jesus quer. Ele diz: ide e aprendei. Olha, ele veio ensinar, o próprio Deus ensinando, ensinando os pecadores e ensinando os religiosos. Ide e aprendei o que significa: misericórdia quero e não sacrifício, porque eu não vim chamar os justos, mas os pecadores ao arrependimento. Porque se eles se arrependerem, se eles se converterem, eles serão salvos, eles não morrerão. É isso que eu vim fazer aqui na terra, eu vim ensinar pessoalmente. E ele vai continuar o seu ensino, apesar de toda a crítica. E eu quero agora só mencionar dois versículos que falam deste amor de Deus e que são maravilhosos. Na carta aos Romanos, capítulo 5, vamos ler o versículo 8. Olha o que diz aqui a palavra. Romanos, capítulo 5, versículo 8. Mas Deus prova o seu amor para conosco, em que Cristo morreu por nós, sendo nós ainda pecadores. Ele morreu por nós, por amor. Ele prova o seu amor pelos pecadores, morrendo por nós, sendo nós ainda pecadores. O outro versículo, você sabe de cor, é João 3,16. Porque Deus amou o mundo de uma tal maneira que ele deu o seu Filho unigênito, para que todo aquele que nele crê não pereça, não morra. Eu não tenho prazer na morte do ímpio. Não pereça, mas tenha a vida eterna. Eu vim buscar e salvar. Buscar e salvar, buscar e salvar. Salvar do quê? Daquilo que mata o ser humano. O pecado. Salvar do pecado. Foi isso que o anjo mensageiro falou para José em sonhos: você vai colocar o nome no menino de Yeshua, porque ele salvará o seu povo dos seus pecados. Ele veio salvar o pecador do seu próprio pecado. Porque se ele continuar no seu pecado, ele não vai ter futuro, ele vai ser destruído. Eu vou mencionar, já estou terminando a mensagem, por favor, só me ouça um pouquinho ainda. Eu quero que você vá comigo na primeira carta para Timóteo, capítulo 1. Vamos ler o versículo 15. Esta é uma palavra fiel e digna de toda aceitação, que Cristo Jesus veio ao mundo para salvar quem? Os pecadores. Para salvar os pecadores, dos quais eu sou o principal. Mas por isso alcancei misericórdia, para que em mim, que sou o principal, Jesus Cristo mostrasse toda a sua longanimidade, para exemplo dos que haviam de crer nele para a vida eterna. questão do pecado é muito grave. Atenção. Atenção, eu vou chamar a sua atenção mais uma vez. A questão do pecado é tão grave para o céu que Deus usou profetas para prever que ele mesmo um dia ensinaria os pecadores o caminho que eles devem andar. A questão do pecado para o céu é tão grave que envolveu toda essa logística do Espírito Santo vir sobre a Virgem Maria, ele nascer e se guardar do pecado. Porque para nos salvar do pecado, ele não poderia ter pecado. Jesus, na sua vida terrena, passou por todas as tentações e esteve aqui na terra 33 anos e meio e nunca pecou. Nunca se achou engano na sua boca. O seu sangue é puro. O seu sangue é santo. O seu sangue é sublime. Envolveu todo esse sacrifício. O castigo que nos traz a paz, diz a profecia, estava sobre ele. Deus fez recair sobre ele a iniquidade de nós todos, os nossos pecados. Quando você, pela fé, vê o Senhor Jesus açoitado da cabeça até os pés, sangrando no corpo inteiro, com a coroa de espinhos na cabeça, e depois crucificado, vazando todo o seu sangue, sofrendo todo tipo de dor, quando você vê aquilo, Jesus está mostrando o que é o inferno para o pecador. Qual é o sofrimento para o pecador? Mas ele não tem pecado. Ele assumiu o lugar do pecador para mostrar o que acontece com quem permanece no pecado. Mas o que foi que Jesus fez perto das 3 horas da tarde? Hein? Ali agonizando, arrebentado, sofrido. Era eu que deveria estar lá, era você que deveria estar lá, mas ele tomou o nosso lugar, mostrando o que acontece com o pecador que quer continuar no pecado. Jesus não tinha pecado próprio, mas sobre ele recaíram todos os nossos pecados. O que, que Jesus fez naquele momento? Hein? Ele levanta os olhos aos céus e ele diz: Pai, nas tuas mãos eu entrego o meu espírito. O que é que o pecador tem que fazer? O que é que a pecadora tem que fazer? Olhar para o céu e entregar a vida para aquele que é o autor da vida, aquele que tem poder para dar vida, aquele que tem poder para perdoar pecados. O que que o pecador tem que fazer? Entregar a vida para Jesus Cristo e recebê-lo como único, suficiente, exclusivo e eterno Salvador. E se você fizer isso, o teu nome vai ser escrito no livro da vida do Cordeiro, os teus pecados serão perdoados, o teu passado será apagado e você vai se tornar filho, filha de Deus, e a morte não terá mais domínio sobre a tua vida, porque quem é de Jesus, vive por toda a eternidade. Quem ouve estas minhas palavras, disse Jesus, e crê nelas, e crê naquele que me enviou, tem a vida eterna, e não entrará em condenação, mas passou da morte para a vida. Quer vida? Quer salvação? É Jesus Cristo que tem a vida. É Jesus Cristo que tem a salvação. É Jesus Cristo que tem o perdão. Vou terminar a palavra dizendo o seguinte. Primeira carta aos Coríntios, capítulo 15. Prometo para você. Não vou ler mais nenhuma referência. Capítulo 15, versículo 1. Também vos notifico, irmãos, o evangelho que já vos tenho anunciado, o qual também recebestes e no qual também permaneceis, pelo qual também sois salvos, se o retiverdes tal como vo-lo tenho anunciado, se é que não crestes em vão. Porque primeiramente vos entreguei o que também recebi, que Cristo morreu por nossos pecados, segundo as Escrituras. Vamos dar uma salva de palmas para Jesus. Ele morreu pelos nossos pecados, segundo as Escrituras. Se o pecado pudesse ser tolerado, como a sociedade hoje tolera, você acha que Jesus Cristo morreria por uma coisa tolerável? Por uma coisa que não tem problema? Se o pecado não tivesse problema, ele não morreria por causa dos pecados. O pecado te condena. O pecado te destrói. Não há futuro para o pecador. Mas Deus não quer futuro de destruição para você. O futuro que Deus quer para você é a vida eterna. O futuro que Ele quer para você é que você seja salvo. Esse é o Evangelho. Esse é o Evangelho. Atenção. Cristo veio ao mundo para salvar os pecadores. Ele veio para salvar os pecadores. A mensagem pregada pelos apóstolos e a mensagem pregada pelo anjo mensageiro. Salvar o povo dos seus pecados. É para isso que ele veio. É claro que ele nos abençoa. Ele nos abençoa, ele veio para nos dar vida abundante. Abençoar a sua vida pessoal, o seu trabalho, a sua família, a sua saúde. Claro que sim, tudo isso é ótimo. Mas Jesus Cristo não veio ao mundo para tornar milionários os pecadores. Ele não veio a este mundo para te dar uma cobertura, ou um jato, ou uma lancha, um iate, ou milhões e milhões e milhões e milhões e milhões. Ainda que ele possa fazer tudo isso, ele não veio ao mundo para isso. Ele veio ao mundo para resolver o principal problema da raça humana, o pecado. Ele veio ao mundo só para isso. E foi as últimas consequências para resolver esse problema. E a prova que ele resolveu esse problema é que, morrendo no lugar dos pecadores, foi sepultado como pecador e, carregado com os nossos pecados, ele foi levado ao inferno no nosso lugar. Mas a palavra diz que era impossível que ele continuasse morto. Era impossível que ele continuasse no inferno. Porquanto, diz a palavra, nunca cometeu iniquidade, nem se achou engano na sua boca. A prova de que ele teve êxito nessa missão é que Jesus, no terceiro dia, ressuscitou e está vivo pelos séculos dos séculos e tem nas mãos as chaves da morte e a chave do inferno. Vamos ficar todos de pé. Essa questão é gravíssima. Você quer conviver com o pecado? Está normal para você? Fumar maconha, fumar uma pedra de crack, está normal, não tem problema nenhum? Fumar cigarro, encher a cara, se prostituir, tudo normal, todo mundo faz, é ou não é? Está tudo liberado, não é? Desvios sexuais, tudo liberado, não é? Você quer continuar no pecado? Você não tem futuro. Você será destruído, destruída no final. Não sei o que digo não, quem sou eu, coitado de mim. A palavra diz isso. Os ímpios não subsistirão na congregação dos justos. Não subsistirão no juízo. Serão lançados no lago de fogo e enxofre. Jesus, com a pele toda retalhada, da cabeça aos pés, pegava fogo, queimava, ardia. É isso que o pecador condenado vai sentir naquele lugar de tormento. Dia e noite. Para sempre. Por toda a eternidade. O pecador não tem futuro, não. Deus quer lançar pessoas no inferno? É evidente que não. Deus quer que você vá para o inferno? Claro que não. Ele te ama muito. E a prova que Ele te ama, Ele deu aqui, na prática, com todo o sacrifício. Entregou o Senhor Jesus para te salvar do seu pecado. E esta palavra que você está ouvindo aqui, ó, esta palavra diz que o sangue de Jesus nos purifica de todo pecado. A A questão do pecado para o céu continua gravíssima. Pode ser que para você não. Ah, o que tem? Eu faço o que eu quero, a vida é minha. Pode ser que para você o pecado não seja grave, nem para muitas igrejas, viu? As pessoas hoje escolhem a igreja que vão frequentar pelo cardápio. Essa daqui, posso fazer isso, posso fazer aquilo, essa igreja aqui não critica nada, essa igreja aqui permite tudo. A pessoa escolhe a igreja, ah, essa outra aqui, se eu for nela eu vou ficar bilionário. Você escolhe e continua com a sua vida do jeito que está. E no final, eu não gostaria de estar no teu lugar. E acho que você também não vai gostar. Deus disse lá no Antigo Testamento: vivo eu, diz o Senhor Yahvé, que eu não tomo prazer na morte do ímpio, mas antes que o ímpio se converta e viva. E no capítulo 33, ele usando o profeta Ezequiel outra vez: convertei-vos, convertei-vos. Pois por que razão morrereis? Convertei-vos e vivei. Quer ter vida? Jesus disse: eu vim para que todos tenham vida e vida com abundância. Quer ter vida de verdade? Então você tem que receber a única solução que Deus proveu, com muito sacrifício, com muito trabalho, foi custoso demais e demorou milhares de anos. A única solução que continua sendo oferecida para o pecador é esta: receber Jesus, nascer de novo, se tornar filho de Deus. E tudo isso através do arrependimento e do batismo nas águas também, porque Jesus ressuscitado disse: quem crer e for batizado será salvo. O batismo é uma continuidade a esse processo. Então olha para mim, meu querido, olha para mim. A questão do pecado para Deus não mudou, continua muito grave. Deus odeia os pecadores, no sentido de que eles querem permanecer no pecado. Mas Deus, ao mesmo tempo, Ele quer que o pecador se converta e se salve. Portanto, Ele ama o pecador. Ele não quer a destruição do pecador. Se o pecador, a pecadora, continuar no caminho do pecado, está escolhendo por conta própria. A destruição é inevitável, o tormento é inevitável, a condenação é inevitável. Mas se o pecador ou a pecadora se converter, Deus salva. Se o pecador e a pecadora receber Jesus, o sangue de Jesus é o que resolve esse drama do teu pecado. O sangue de Jesus te purifica de todo pecado. O que Deus está propondo aqui? Que você seja liberto, liberta da condenação e do pecado. O que é que Deus está propondo aqui? A tua salvação, não a tua condenação. Ele está propondo a tua salvação. Pode ser o pior pecador, mas Ele quer te salvar se você se converter. E se você se converter, você vai viver. E não é viver só nessa vida, não. É viver eternamente. A palavra é essa. Não foi por outro motivo que Jesus Cristo veio ao mundo. Ele veio para salvar o seu povo dos seus pecados. Só por esse motivo. Padeceu tudo isso para salvar a raça humana do pecado. Não fugiu de nenhum pecador, de nenhuma pecadora. Até na cruz, aquele bandido do lado direito se converteu. Disse: Senhor, lembra-te de mim quando entrares no teu reino. Se converteu na última hora. Jesus gostaria de ter salvo os dois ladrões, mas só um quis. Só um pediu perdão. Só um reconheceu Jesus como rei e que tinha um reino eterno. Um reino que passava da morte, porque se eu estou para morrer, e eu digo para Jesus, lembra-te de mim, quando entrares no teu reino, eu estou crendo que vai haver vida depois da morte, eu estou crendo nele. Jesus disse, na verdade eu te digo, que ainda hoje estarás comigo no paraíso. Ele salva, ele salva. Se o pecador se converter, vai viver. Então, chega de falar sobre isso. Agora é você quem vai falar. Agora é você. Você quer viver ou quer morrer? Você quer continuar no pecado ou você quer se livrar do pecado? Se você quer viver e se livrar do pecado, você tem que receber Jesus como o único, suficiente, exclusivo e eterno Salvador. Quem quer, erga a mão direita bem alto, o máximo que você puder. É o passo mais importante que você vai dar na tua vida agora. Saia do teu lugar e venha aqui para frente, por favor. E vamos aplaudir ao Senhor Jesus por cada vida que está chegando. Você dá um passo só na direção de Deus e Deus sai correndo ao teu encontro. Porque o que Ele mais quer é te salvar. Vamos aplaudir mais ao nome de Jesus que está chegando mais gente. Pastor João Ribe, eu quero pedir o perdão dos meus pecados. Porque apesar de eu já conhecer a palavra, eu reconheço que eu pequei. Então faz o seguinte, não precisa me contar qual é o teu pecado, não precisa. O que Deus quer ver é se você se converte agora para largar esse pecado, para parar essas coisas erradas. O que Deus quer ver é isso. E se você tiver a humildade de vir para frente, para pedir perdão para Ele, não para mim, imagina, eu não quero nem saber o que você fez. Se você vier para frente para mostrar o teu arrependimento, assim diz o Senhor, se converta e viva. Vem aqui para frente. Vem para cá. Vem para cá. Vamos aplaudir mais ao nome de Jesus. A questão do pecado você não resolve comigo, você resolve com Ele. E a solução Ele já deu. A solução está à disposição. A solução definitiva para o pecado. Se você não se arrepender do seu pecado, vai continuar no erro, com a mente perturbada, e esse pecado afetando tudo que você faz, tudo que você pensa e todas as áreas da tua vida, até a destruição. Mas se você se converter, pedir perdão, você vai viver. Pastor João Ribe, eu preciso de ajuda do Senhor para lutar contra os pecados que me visitam. Eu preciso da ajuda do Senhor para resistir ao pecado quando ele se apresenta, para eu ter firmeza. Às vezes eu vacilo e eu não quero mais vacilar. Eu quero poder para resistir às investidas de Satanás com as suas tentações. O diabo vai querer sempre que você peque, porque o diabo sabe que o pecado te destrói. Mas se você quer poder de Deus para resistir ao pecado, vem aqui para frente também em nome de Jesus. Vem para cá. Eu quero a ajuda de Deus para resistir ao pecado. Quero falar com você que está assistindo esta mensagem pela televisão, ou ouvindo pela rádio, ou assistindo pelo meu canal no youtube.com/JohnRibe. Quer entregar a vida para Jesus, quer voltar para Jesus, quer pedir perdão dos seus pecados? Se ajoelha ao lado do teu rádio, ao lado do teu televisor, ao lado do teu computador. Você que está ouvindo esta mensagem, em qualquer lugar do Brasil ou do mundo, se for possível, se ajoelha aí. Mas se não for possível, você está em trânsito, está dirigindo, sei lá, mas quer entregar a vida para Jesus, quer voltar para Jesus, quer pedir perdão para Jesus, então coloque a mão sobre o teu peito, na altura do teu coração, e eu quero que cada pessoa que veio para frente se ajoelhe comigo diante do altar. de joelhos. Se não puder se ajoelhar, não tem problema, viu? Você está sendo recebida de volta, amor. Viu? Viu? Você está sendo recebida de volta, meu bem. Jesus disse assim, ela está chorando e perguntando, o senhor me aceita de volta? Não, querida, vem cá, ó, vem cá. Jesus disse assim, todo aquele, toda aquela que o Pai me dá virá a mim, e quem vem a mim de maneira nenhuma eu lançarei fora. Viu? Se você conseguir se ajoelhar, o Pai está te recebendo. Coloque a mão sobre o teu coração. Coloque a mão sobre o teu coração. Quem está à distância, se possível, faça a mesma coisa. E quem não puder se ajoelhar, tudo bem. Ore comigo dessa maneira. Meu Deus e meu Pai, eu sei que o pecado continua grave e me condena, mas eu não quero esta condenação e nem o Senhor. O Senhor não tem prazer na minha morte espiritual. Antes, pelo contrário, o Senhor quer que eu viva e viva eternamente. Por isso, eu suplico agora, com arrependimento, o perdão dos meus pecados. Apaga as minhas transgressões, as minhas iniquidades. Apaga o meu passado e, junto com o perdão, me dê agora a certeza e a alegria da minha salvação, porque eu creio que o sangue de Jesus me purifica de todo pecado, e Ele é, para todo sempre, o meu único, suficiente, exclusivo e eterno Salvador. Amém, Senhor. Continua assim em espírito, eu e toda a igreja iremos orar por você. Pai querido e Deus amado, o mundo jaz no maligno, e o pecado se tornou coisa corriqueira e comum, tolerado pela sociedade. As pessoas não se escandalizam mais, porque todos estão achando normal tudo o que está acontecendo hoje em dia, e cada um vive a sua vida conforme a sua própria vontade, fazendo os desejos da carne, e estão caminhando para a destruição. Mas o Senhor não tem prazer na morte do ímpio. Antes, o Senhor deseja que o ímpio se converta do seu mau caminho e viva. Então agora, meu Deus, olha para estas pessoas, não apenas as que estão comigo aqui na sede, em São Paulo, mas à distância também um número incalculável de pessoas se rendendo a Ti. O Senhor está em toda parte ao mesmo tempo. Olha por cada pessoa agora que te pede perdão e que entrega a vida para o Senhor e que recebe o Senhor Jesus como o único, suficiente, exclusivo e eterno Salvador. O Senhor mostrou pelo sacrifício na cruz, pela tortura sofrida, o que vai acontecer, qual é o futuro dos pecadores, mas o Senhor assumiu o nosso lugar, para que esse castigo não venha sobre aqueles que te recebem como único, suficiente, exclusivo e eterno Salvador. Então, Pai, salva esta pessoa. Salva este homem, salva esta mulher, salva este moço, salva esta moça, salva este filho pródigo, salva esta filha pródiga que está voltando para a tua casa. Sustenta com a tua mão poderosa e ajuda esta pessoa a perseverar até o fim, para que ela não seja destruída pelo pecado, mas antes que ela mesma destrua o pecado na sua vida, dizendo não para Satanás e dizendo não para o pecado. Fortalece esta pessoa com teu Espírito Santo. Faz esta obra gloriosa, meu Deus, e opera grandemente na vida de cada uma destas pessoas. É o que nós te pedimos e já te agradecemos por Jesus Cristo, o nosso único, suficiente, exclusivo e eterno Salvador para todo sempre. Amém. Amém. Glórias a Deus. Vamos aplaudir ao nome de Jesus. Fique de pé no seu lugar.
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Chong era um menino chinês de 5 anos, muito inteligente. Mas ele nunca tinha visto um espelho em toda a sua vida, nem um espelho pequenininho, nada. Ele nunca tinha visto seu próprio reflexo. Ele nem sabia como era. Ele nunca tinha se visto. E naquela época, na China, o espelho era uma coisa muito rara. Apenas os ricos, abastados, é que tinham um espelho grande dentro de casa. Ter um bom espelho dentro de casa era sinal de prosperidade e boa sorte. E um dia, o pai de Xiang Chong comprou um lindo espelho de 2 metros de altura por 1,5 de largura e transportou até a sua casa com muito cuidado. Aquele espelho estava todo embrulhado. Mas Xiang Chong, o menino chinês, estava brincando na rua e não viu quando seu pai chegou em casa trazendo aquele magnífico espelho. E o pai de Xiang Chong desembrulhou aquele espelho, chamou a sua esposa e disse: "Veja, mulher, que linda coisa!" E a mulher se sentiu maravilhada de se contemplar naquele espelho gigantesco, vendo-se em tamanho natural, e ficou feliz e comemorou com o marido, que estava orgulhoso da sua compra, e ele o deixou ali, bem na sala. Alguém que viesse da rua, uma visita que entrasse naquela casa, imediatamente se depararia com aquele grande espelho e veria o seu próprio reflexo. Quando o menino chinês terminou de brincar, ele entrou em casa sem saber que tinha aquele grande espelho. Mas assim que entrou, ele viu o menino do outro lado e não entendeu que era ele mesmo. Mas imediatamente ele pensou: "Que bom! Um menino para continuar brincando comigo dentro de casa!" E ele se aproximou do menino sorrindo, e o menino se aproximou dele também sorrindo, mas era ele mesmo e ele não compreendeu. Então ele começou a dizer: "Vamos brincar?" E quando ele falava, o menino falava ao mesmo tempo. E ele colocava a mão na cabeça, o menino também colocava, e tudo ao mesmo tempo. E ele foi ficando bravo, e o menino também foi ficando bravo. E ele pensou: "Ele está zombando de mim. Tudo que eu faço, ele também faz. Olha aqui, eu não quero mais brincar com você. Você é muito zombeteiro." E parecia que o menino estava fazendo igualzinho, dizendo as mesmas coisas. E ele ficou muito aborrecido, ficou de mau humor, zangado mesmo. E quanto mais zangado ele ficava, mais também o seu reflexo no espelho ficava zangado. E ele não compreendia que era ele mesmo. Então, ele se aproximou do espelho e deu um tapa no menino. E o menino também deu um tapa nele. E ele sentiu a sua mão doer e pensou: "Mas a mão dele também deve estar doendo. Mas eu não quero saber mais desse menino." E ele virou as costas e o reflexo também virou. E ele se retirou dali e o reflexo também se retirou. E ele foi reclamar para o seu pai, que observava tudo secretamente, achando engraçado tudo aquilo. Você já viu, por exemplo, um gato novo na frente de um espelho? Eu já vi. O gato estranho, ele ataca o próprio reflexo. O pai de Xiang estava observando tudo, rindo muito em segredo. Aí o menino chegou e disse: "Pai, manda aquele menino embora." E o pai disse: "Não posso, meu filho, eu gosto muito daquele menino, mas eu não gosto dele, pai. Ele é zombeteiro, ele brigou comigo, ele me bateu. Olha minha mão aqui, machucada, está doendo, foi ele que me bateu. Manda ele embora, pai." E o pai disse: "Você vai ter que aprender a conviver com aquele menino." "Não, pai, de jeito nenhum." "Ah, vai ter que conviver com ele, sim. Vai ter que aprender a conviver. Ele é a tua companhia agora todos os dias. Você vai vê-lo sempre. Toda vez que você se aproximar ali, você vai ver esse menino." "Não, pai, eu não quero, eu não quero. Eu não gosto daquele menino." E foi aí que o pai explicou para o filho que aquele menino era a sua própria imagem refletida no espelho. "Como assim, pai? Aquele menino é você. Chegue perto." "Não, pai, não quero." "Chega perto, não tenha medo." E ele se aproximou e ele falou:
pai, tem um igualzinho ao senhor ali. Ah, meu filho, é meu reflexo. A vida é como um espelho. Se você sorri, também as pessoas sorriem. Se você faz cara de zangado, as pessoas também ficam zangadas. Se você é simpático, as pessoas também são simpáticas. Se você brigar com as pessoas também vão brigar com você. Por isso, meu filho, tente não perder a cabeça com as outras pessoas. Você bateu no menino do vidro e o que foi que você ganhou? Apenas a sua mão machucada. Por isso, não fira o seu semelhante, porque ele é a sua própria imagem. Você sabia, meu filho, que nós fomos criados à imagem e semelhança de Deus? Se você briga com o ser humano ao teu lado, você está brigando com a sua própria imagem. Por isso, jamais brigue, jamais maltrate. Seja simpático, seja educado, seja prestativo, porque aquilo que você fizer para as outras pessoas também irão fazer para

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5: Pegue a palavra de Deus agora e abra no livro do profeta Jeremias, capítulo 29, versículo 4. Livro do profeta Jeremias, capítulo 29, versículo 4. Se tem alguém perto de você sem a palavra, aproxime-se da pessoa, mesmo sem conhecê-la, e mostre aonde que eu vou ler. Está escrito o seguinte, preste atenção. Acharam? Jeremias, capítulo 29, versículo 4. Assim diz o Senhor dos Exércitos, o Deus de Israel, a todos que foram transportados, que eu fiz transportar de Jerusalém para a Babilônia. Edificai casas e habitai-as, plantai jardins e comei o seu fruto, tomai mulheres e gerai filhos e filhas. Tomai mulheres para vossos filhos e dai vossas filhas a maridos, para que tenham filhos e filhas, multiplicai-vos ali e não vos diminuais. Amém? Vou pegar essa parte final do versículo 6. Multiplicai-vos ali e não vos diminuais. Eu falo de novo e todo mundo que está comigo aqui na sede da Paz e Vida de Minas Gerais, cidade de Belo Horizonte, repete em seguida. Vamos lá. Multiplicai-vos ali. Gente, eu queria que vocês falassem de um jeito que Belo Horizonte acordasse. Desse jeito está todo mundo dormindo profundamente. Vamos lá. Multiplicai-vos ali. Vocês não jantaram, é? Vamos de novo. Multiplicai-vos ali. Agora acordaram a cidade. Vamos acordar o Brasil. Multiplicai-vos ali. Tá. Agora vamos acordar o inferno. Vamos lá. Multiplicai-vos ali. Oh, glória. E não. Fale não. E não vos diminuais. Amém? Amém? Deus está falando que não é para você diminuir, é para multiplicar. Amém? Deus está falando não a diminuição, sim para a multiplicação. Quem acredita que Deus disse isso? Então vamos dar uma poderosa salva de palmas para o nosso Deus. Mas a melhor salva de palmas que já se ouviu nesse estado de Minas Gerais. A melhor salva de palmas que o céu já escutou. E enquanto você aplaude, abra tua boca e diga glória ao teu nome, Senhor. Vai, vai, aplaude, glorifique, abra a boca, não tenha vergonha. Você que está nos ouvindo no Brasil, ou nos países de língua portuguesa, ou em qualquer parte do mundo, por rádio ou internet, glorifique a Deus conosco agora. Isso, aplaude da glória, continua, continua. Não pare, não pare. Meu Deus, olha o povo de Minas Gerais conduzindo louvor em toda a terra. Este louvor que está chegando no céu. Abre o céu para receber este louvor. e localize em toda a terra cada pessoa que está te glorificando, e derrama sobre cada vida a tua bênção, a tua virtude, o teu poder. Agora, Pai, a tua palavra vai ser pregada. Quem ligou o rádio, quem ligou a internet, o computador, o tablet, o smartphone, a pessoa não quer ouvir um homem falar, eles querem ouvir a tua voz. Então vem com teu espírito, tome a boca do pregador, tome os lábios do mensageiro, envia a tua palavra com poder e autoridade, e que a tua palavra vá, percorra toda a terra e produza o resultado para o qual está sendo mandada, em nome do Senhor Jesus. Diga amém, Jesus. Podem se assentar, por favor. Prestou atenção numa coisa nesse versículo 4 que eu li para você? Deus assume que é Ele que está dizendo isso, e que foi Ele, só Ele, que pegou o povo que estava em Jerusalém e levou para Babilônia. Ou seja, saíram de um lugar maravilhoso para um lugar tenebroso. Assim diz o Senhor dos Exércitos, o Deus de Israel, a todos que foram transportados, que eu fiz transportar de Jerusalém para Babilônia. Deus está dizendo, eu tenho controle para pegar você de Jerusalém e levar para Babilônia, e eu tenho controle para pegar você da Babilônia e trazer de volta para Jerusalém. Amém? Deus tem o controle sobre todas as coisas, e Deus prova isso, poder sobre a terra. Não apenas o poder das quatro estações do ano, primavera, verão, outono, inverno. Deus tem poder para fazer nevar até no verão. Deus tem poder para fazer frio em plena primavera. Deus tem poder para provocar qualquer mudança de situação neste planeta e no universo, porque Ele tem o controle de todas as coisas. Por exemplo, Deus fez vir o dilúvio sobre a terra. 40 dias e 40 noites de muita água, muita chuva. Deus abriu as comportas do abismo e choveu muito. Deus tem poder para chamar a fome na terra. Deus tem poder para trazer abundância na terra. Deus tem poder para trazer crise na terra. E Deus tem poder para trazer prosperidade na terra. Deus tem poder para transportar o mundo da paz para a guerra e da guerra para a paz. E não apenas o mundo, cada pessoa que está neste mundo. Ele tem o controle sobre cada um de nós e sobre a nossa vida. Ele pode fazer o que quiser. Então Deus está dizendo, eu fiz vocês serem transportados de Jerusalém para a Babilônia. Aí Ele está falando com as pessoas que agora estão aparentemente numa crise, porque estavam na bênção e agora estão na maldição. Porque Jerusalém é bênção e Babilônia é maldição. Deus está dizendo, eu fiz vocês serem transportados assim. Lembra o que você já leu ali na época do profeta Eliseu? O que o profeta Eliseu falou para a viúva? Aliás, ela não era viúva ainda, vai ficar depois. Mas ela era uma mulher rica. O profeta Eliseu chegou para ele e falou assim, sai daqui de Samaria porque Deus chamou a fome sobre a terra e vai ter fome durante 7 anos. 7 anos. E houve a fome do jeito que o profeta falou. Como é que foi na época de José lá no Egito? Não foi uma crise só no Egito, foi em toda a terra. 7 anos de vacas gordas, 7 anos de vacas magras. São ciclos, preste atenção. Nós, neste planeta, vivemos ciclos, geralmente de 7 anos. Às vezes são duplicados. 14 anos de crise. Estamos vivendo hoje, no nosso país, em uma boa parte do mundo, mas principalmente aqui no nosso país, nós estamos sentindo os efeitos de fim de prosperidade e começo de miséria. E eu digo começo. Todos nós sabemos que virão aí pela frente anos de necessidade, de fome, de privações, de desemprego, de falta de dinheiro, de falência, anos de secura. E é Deus que faz isso. Mas do mesmo modo que Deus pegou o povo que estava em Jerusalém e transportou para a Babilônia, Deus está dizendo a vocês que estão na crise, a vocês que estão na Babilônia hoje, que já viveram épocas de ouro, que já viveram bênçãos, prosperidade, mas que agora estão vivendo uma crise. Deus fala com aquele povo na palavra, e eu quero que você também tome para você isto que Deus está dizendo. Preste atenção, não estamos em crise aqui no país? As previsões do governo e dos economistas, do Banco Central, dos entendidos aí, é que a coisa vai se agravar agora. E está se agravando, e nos anos seguintes também. Não é uma crise de curto prazo, é uma crise profunda. Então Deus chamou a fome no Brasil, Deus chamou a crise no Brasil, mas agora Ele está falando com você que se sente aprisionado, cativo, cativa nesta crise. Deus está dizendo, eu provoquei esta crise. Amém? Eu tenho poder sobre a crise, mas eu tenho poder também sobre a prosperidade. O que, que Deus está falando lá com os cativos na Babilônia? Olha só. Edificai casas e habitai-as. Plantai jardins e comei o seu fruto. O quê? Cativos? Cativos devem pensar desse jeito? Você que está cativo no desemprego, cativo na miséria, cativo nas dívidas, cativo nos vícios, cativo, cativa no sofrimento, você que está escravizado, escravizada por esta crise e não vê saída, Deus está dizendo para você, ó, assim diz o Senhor dos Exércitos, assim diz o Todo-Poderoso, edificai casas. Pastor, eu estava pensando em adiar, que a coisa está feia. Deus está dizendo, não adie coisa nenhuma, edifique a sua casa. Pastor, eu estava pensando em reformar, adiei. Deus está dizendo, não adie a reforma e ampliação da sua casa de jeito nenhum, porque eu tenho poder sobre a tua vida, eu tenho poder sobre a crise. E eu estou falando isso, diz o Senhor, edificai casas e habitai-as. Deus não está falando, vai morar de aluguel, procura um apartamento mais barato, uma casa mais barata, vai morar num lugar mais longe, a crise está feia. Deus está dizendo, não. Mesmo nesta crise, você se sentindo cativo, cativa, eu quero que você edifique a casa e habite. Amplie a sua casa e habite-a. Plantai jardins... O jardim é uma coisa muito aprazível. Deus colocou o homem no princípio no jardim do Éden, onde não faltava nada. Então Deus está falando em jardins que não faltam nada. E comei o seu fruto. Tem gente que está pensando, agora eu vou ter que economizar na comida. Agora eu vou ter que reduzir as compras no supermercado. Antes eu ia no mercado, eu gastava 200, agora eu tenho que gastar 50 e comprar só o mais barato. Tenho que reduzir as coisas que eu comprava, sei que uma sacolinha menor e procurar aqueles legumes, né? Pepino, chuchu, abobrinha, aquelas coisas que parecem encher uma sacola, mas que são bem baratinhas. Deus está dizendo, é para você plantar o jardim e comer o seu fruto. Deus diz na sua palavra, se quiserdes e ouvirdes, comereis o melhor desta terra. E Deus está falando com você, escute. Tomai mulheres e gerai filhos. Tem gente que fala, eu ia casar esse ano. Estava planejando tudo. Eu ia casar esse ano. Mas agora eu vou adiar. Vou adiar o casamento. Deus está dizendo, case. Vai casar sim. Eu vou abençoar teu casamento. Eu já sou casado. Eu não tenho filhos ainda. Mas eu estava pensando em ter um filho esse ano. Mas eu vou adiar esse sonho. Porque um filho dá muita despesa, é muita fralda, é muito produto, é bercinho, é quartinho, é enxoval. Eu vou adiar o nascimento do meu filho, da minha filha. Ou quem já tem filhos fala, meu sonho era ter três, mas é melhor ficar com um só. Vou ficar só com um. Deus está falando com você, preste atenção. Gerai filhos. Gerai filhos. Porque filho é herança do Senhor, né? Filho é tudo de bom, gente. Tá certo que dá um trabalho. Filho dá um trabalho em todos os sentidos pelo resto da vida. Mas Deus está falando, gere filhos e filhas. Tomai mulheres para vossos filhos e dai vossas filhas a maridos. Pode fazer a festa de casamento do seu filho. Pode fazer a festa de casamento da sua filha. Entra lá para ajudar mesmo, contribua. Viu? Para que tenham filhos e filhas. Ó, está falando de netos. Multiplicai-vos, diga, multiplicai-vos, e não vos diminuais. Eu estava pensando em ampliar o meu negócio, mas por causa dessa crise, não vou fazer mais isso. Eu estava pensando em ampliar a quantidade de funcionários, de vendedores, de equipe, mas por causa dessa crise que nos escraviza na miséria, eu vou cortar pessoal, eu vou diminuir o pessoal. Deus está dizendo, não mande ninguém embora. Tem empresários me ouvindo aqui em Belo Horizonte e me escutando no Brasil todo e no mundo pela rádio. Você não vai mandar pessoal embora coisa nenhuma. Você não vai diminuir a tua equipe, porque se você é de Deus, Deus está falando com você. Multiplicai! E não diminuai, porque eu sou contigo, eu sou o Deus da multiplicação, mesmo no meio da crise, e não o Deus da economia, não o Deus da diminuição. E aí, quero que você vá comigo no versículo 11. Deus te dando garantia, olha o versículo 11. Porque eu bem sei os pensamentos que penso de vós, diz o Senhor, pensamentos de paz e não de mal, para vos dar o fim que esperais. Sabe o que é o projeto de vida? É o fim que você espera. Quando você faz um projeto de vida, é o que você quer que aconteça no final. Amém? Então Deus está dizendo, eu não estou aqui pensando, eu vou frustrar os teus planos, eu vou fazer tudo de errado. Eu não estou pensando mal a teu respeito, Deus está falando agora. Eu não estou pensando em punir a tua vida e deixar você atribulado, atribulada. Eu não tenho pensamentos de mal para você. Eu tenho pensamentos de paz. Para no final te fazer o bem. É isso que Deus pensa a nosso respeito e a teu respeito em particular. No livro do profeta Isaías, capítulo 14, versículo

jurou o Senhor dos Exércitos. Ó, o mesmo Deus jurando. Como pensei, assim sucederá. Como determinei, assim se efetuará. O que é que Deus está pensando a teu respeito? Bem ou mal? Bem. Tribulação ou paz? Pensamento de? De paz. Pensamento de mal ou de bem? De bem. Deus jurou. Preste atenção. Como eu pensei, assim sucederá. Como eu determinei, assim se efetuará. Atenção, toma posse disso. Quero que você tome posse disso com fé. Deus está jurando e jurou por Ele mesmo que no final Ele vai te fazer bem. Que Deus não tem pensamentos de destruição a teu respeito. Deus não tem pensamentos de miséria a teu respeito. Qual o pensamento que Deus tem sobre você, mesmo no meio dessa Babilônia que se transformou no nosso país? Nosso país está uma Babilônia, nosso país está uma confusão. Qual é o pensamento de Deus a você que faz parte deste povo que acredita neste Deus? Pensamento de mal ou de bem? De paz ou de guerra? Deus planejou e jurou o bem no final para você, para dar o fim que você espera. O que é que você está esperando? É por isso que a pessoa tem que fazer um planejamento. Ela não pode chegar com um pedido de oração, escrever ali na correria e entregar no altar. A pessoa tem que fazer um planejamento, orar a Deus, colocar ali os seus pensamentos. O que ela espera no final? Porque Deus está jurando por Ele mesmo que no final eu vou fazer o bem para você. Eu jurei que do jeito que eu pensei, assim sucederá. Como eu determinei, assim se efetuará. Então Deus jurou, você tem que fazer um projeto para você. Colocar qual é o fim que você espera. Tem gente que está esperando a morte. É, está que nem aquela mulher, aquela pobre mulher viúva que estava catando os cavaquinhos e só tinha um pouquinho de azeite numa botija, só um pouquinho de farinha numa panela. O que ela projetava? Qual o fim que ela esperava? A morte. Ela falou para o homem de Deus: eu vou fazer esse último pão, vou comer e morrer, porque não tenho mais nada. Deus não tinha um pensamento de morte para ela, Deus tinha um pensamento de vida para ela. Deus não tinha um pensamento de miséria para ela. Deus tinha um pensamento de fartura para ela. E mesmo Deus tendo chamado a fome na terra na época de Elias, Deus fez o bem para aquela mulher. Deus fez o bem para o filho dela. E mesmo quando o filho dela morreu, Deus deu restituição trazendo o filho de volta. Só bem, só bem. O que é que Deus tem de pensamento para você e que Ele jurou que Ele vai cumprir? Pensamentos de paz, pensamentos de fartura, pensamentos de prosperidade. Deus está dizendo: edifica a tua casa e vai morar nela. Está pensando em construir e alugar? Está pensando em construir e alugar para outro usufruir? Você constrói e outro vai usufruir? Deus está dizendo: constrói a tua casa e habita nela. Não vai alugar para ninguém. É você que vai usufruir da tua casa. Deus está dizendo: plante a tua horta, plante o teu pomar, plante o teu jardim, coma do seu fruto, que você não vai passar fome nem necessidade. Deus está dizendo isso para você. Esse é o pensamento que Deus tem a teu respeito. Deus está dizendo: pode casar, não tem filhos, gere filhos e filhas. Estava adiando os seus planos de família, pode fazer a festa de casamento do teu filho e da tua filha. Pode planejar bênção para a sua casa e para a sua descendência. Porque ainda que você esteja vivendo essa Babilônia no nosso país. E vamos falar sério, que Babilônia, hein? Que Babilônia que nós estamos vivendo nesse país. Que confusão dos infernos. Nós fomos transportados por Deus para essa Babilônia. Nós estávamos em Jerusalém. País prosperando, indo bem, 7 anos de vacas gordas, né? Agora veio essa Babilônia no nosso país. Nós somos transportados.

0: portados para a Babilônia, mas eu estou dizendo, não tenha medo. O povo lá fora pode se trancar no quarto e se enfiar embaixo da cama. E eles assim mesmo serão atingidos por esta crise. Mas você não. Sai do teu quarto, vai para a rua, vai para a guerra, vai conquistar, vai trabalhar, vai fazer, porque eu sou contigo, poderoso para te abençoar e para te fazer prosperar. No meio dessa Babilônia, eu estou mandando você ir em frente. Esse é o pensamento de Deus para quem? Eu vou te mostrar para quem, ó. Versículo 13. E buscar-me-eis, e me achareis, quando me buscardes de todo o vosso coração. Buscar. Buscar. Você vai buscar. Não é ficar em casa de braços cruzados, ou deitado numa rede, ou no sofá, né? De pijama lá o dia inteiro, em frente à televisão, que Deus vai te abençoar. Não. Deus está dizendo, eu vou te abençoar se você me buscar com todo o teu coração. Porque se você me buscar com todo o teu coração, você vai me achar. E é a única coisa que Deus requer de mim, de você. Gente, é tão fácil servir a Deus. Deus só quer uma coisa de mim, de você. Não é aquela infinidade de mandamentos. Nem 10 mandamentos, nem centenas de ordenanças. Deus só quer uma coisa de mim, de você. Que você o ame. E o busque com todo o teu coração, com toda a tua alma, com todo o teu entendimento e com todas as tuas forças. Buscar-me-eis e me achareis quando me buscardes de todo o vosso coração. Versículo 14. E serei achado de vós. Jesus falou isso, né? Quando ele estava aqui na terra. Evangelho de Mateus capítulo 7, versículo 7. Ele registrou isso. Né? Buscai e achareis, batei e abrir-se-vos-á, pedi e dar-se-vos-á, pois todo o que bate, a porta se abre, todo o que pede, recebe, todo o que busca, ó, qualquer que busca, aliás, ele não fala todo, não, ele fala qualquer que busca, acha. Você está achando que é só um iluminado que busca e acha Deus, é um sortudo, é um outro? Deus está dizendo qualquer pessoa, qualquer que busca, acha. E serei achado de vós, diz o Senhor. E aí Deus fala de restituição. Preste atenção. Acompanhe esse versículo porque é importante. E farei voltar os vossos cativos. Você não vai ficar mais na Babilônia, não. Você vai ficar em Jerusalém. Eu vou restituir Jerusalém para você. E congregar-vos-ei de todas as nações e de todos os lugares para onde vos lancei, diz o Senhor, e tornarei a trazer-vos ao lugar de onde vos transportei. Você estava em Jerusalém, eu fiz vir a Babilônia sobre essa terra, mas agora estou te prometendo que eu vou te trazer novamente de volta, eu vou te restituir em Jerusalém. Eu vou trazer e vou congregar vocês. O que Deus quer? Que você congregue. Como é que você está sem igreja? Me explica isso daí. Como é que você quer ser abençoado sem congregar? Como é que você quer ser abençoado sem buscar o Senhor? Deus está falando, você vai me buscar com todo o teu coração e vai me achar. Mas você vai ter que congregar. Por isso que Deus não tem como abençoar o desviado, a desviada, o filho pródigo, a filha pródiga. Porque eles não buscam e porque eles não congregam. Deus, ele quer que você congregue. Jesus incentivou isso quando ele afirmou, onde estiverem dois ou três reunidos em meu nome, fazendo o quê? Estamos reunidos, estamos congregados. Não importa se a reunião tem 3, 4, 5, 10 pessoas, você pode vir aqui, por exemplo, numa quinta-feira de manhã, bem cedinho, só está você e o pastor da igreja, só duas pessoas. Ele vai orar e Jesus vai se manifestar no meio dos dois. Aí estou eu presente no meio deles. Tem de congregar e congregar-vos-ei e tornarei a trazer-vos ao lugar de onde vos transportei. Onde nós estávamos antes? Jerusalém. O que aconteceu com o nosso país? Uma Babilônia. Eu nunca vi tanta confusão. Eu não aguento mais ligar o noticiário. Eu não aguento mais, ouvir todo dia, a respeito de novas confusões. Uma Babilônia total. Não quero nem entrar nesse assunto, não quero nem falar nada. Eu quero que você entenda isso. Não é que a gente é alienado e não quer saber o que está acontecendo na política, na economia, nos ministérios por aí. Não é que a gente não está querendo comentar essas coisas, a gente quer se isolar. Não é que a gente é alienado. Não, nós sabemos tudo o que está acontecendo, mas quer saber a verdade? A mim não importa se esse país está uma Babilônia, porque eu estou sempre em Jerusalém. Eu vivo em Jerusalém porque eu busco ao Senhor com todo o meu coração. Quando você busca ao Senhor com todo o teu coração, não tem como você ficar na Babilônia. Amém? Vamos ficar todos de pé agora. Edifica a sua casa e amplia a garagem. Olha para mim. Edifica a sua casa e aumenta a garagem. Porque você vai, além do seu carro, você vai ter ao lado do seu carro o carro da pessoa amada. Né? Se é o marido, você está lá com o teu carrão, vai ter que ter uma vaga para o carro da esposa. E amplia mais a garagem da tua casa. Porque você vai dar um carro para o teu filho e vai dar um carro para a tua filha. Ou eles vão comprar também. Porque a prosperidade vai morar na tua casa. Está na tua mão a promessa de Deus. Ergue as mãos assim e pega. Está nas tuas mãos a promessa de Deus. Pega pela fé. Pega pela fé. Qual é a condição para eu pegar tudo isso que Deus jurou que é meu? Ele garante que é meu. Ah, Ele quer que eu o busque com todo o meu coração. E Ele quer que eu congregue. Amém? Então abaixa a mão agora. Olha para mim, meu querido. Olha para mim, minha querida. Eu posso morar no Egito, mas eu não sou do Egito. Eu posso morar na Babilônia, mas eu não sou da Babilônia. Eu posso morar, vou te dizer isso. O salmista falou isso. Eu digo a mesma coisa. A minha cama pode ser colocada no meio do inferno, mas eu não moro no inferno. Eu moro o tempo todo em Jerusalém. Porque esse segredo eu já aprendi e pratico. É permanecer na presença de Deus. Eu pertenço a Deus de uma tal maneira. A minha vida com Deus é tão intensa. A minha vida com Deus é tão íntima que eu não sei se Deus já enjoou de mim. Eu não sei se Deus já cansou de mim. Porque eu agrado muito a Deus. Eu falo muito com Deus. Eu busco muito a Deus. Porque eu tenho essa necessidade. Quanto mais eu busco a Deus, mais prazer eu tenho em buscar a Deus. Quanto mais eu oro de madrugada, mais vontade eu tenho de orar de madrugada. Quanto mais eu venho na casa de Deus, mais vontade eu tenho de estar na casa de Deus. Meu terceiro neto nasceu, o filho da Bianca, lindo. Eu estava no hospital no exato momento em que o meu netinho nasceu. Vi ele naquele dia e voltei no dia seguinte para tirar foto com ele. Porque a saudade era muito grande. Desde então só tenho viajado. Não vi mais o meu neto. A Bianca me mandou umas fotos dele. Ele está com saudade do vovô. Como eu queria estar lá, tirando foto com ele, beijando, né? Paparicando a minha filha, o meu netinho. Mas Deus me manda fazer essa peregrinação por toda a parte. Então, em qualquer lugar que eu estou, Deus às vezes olha assim do trono dele e fala: olha de que lugar o João Ribe está orando para mim. Está lá na África agora. Olha onde ele foi parar. Todo lugar que eu vou, Deus sabe onde eu estou. Não porque ele é onisciente, mas porque eu estou buscando a Deus. Eu estou sempre em Jerusalém. E eu não vejo a hora de voltar para o altar, de estar na presença de Deus e a minha vida no altar. Eu quero que você entenda isso. Quero que você comece a praticar isso. E eu tenho essa coisa dentro de mim desde quando eu era novo convertido. Não pense que é só agora, não. Cada vez eu estou mais. Porém, quando eu era novo convertido, o meu pastor nunca disse para mim: João Ribe, você tem que vir na igreja quarta-feira. Você tem que vir na igreja sexta-feira. Você tem que vir na igreja domingo de manhã e voltar domingo à noite. Ele nunca, nunca me deu essa ordem. E eu sempre fiz isso. Desde quando eu era um novo convertido. Desde a época que o meu cabelo era pretinho. Eu passo sempre assim. Eu quero que você comece a praticar isso. Quero que você seja trazido de volta da Babilônia, seja restituído a Jerusalém. O que é que nós encontramos em Jerusalém? Em primeiro lugar, paz. Porque Jerusalém significa casa de paz. E o que é que você encontra em Jerusalém? Tudo. Tudo que você puder imaginar e além do que você imaginar. Tudo. Tudo, tudo, tudo. Vida abundante, vida transbordante, vida de verdade. E Deus está te passando esse segredinho agora. Ele já jurou. Tudo que ele vai fazer na tua vida, não importa que esse país esteja uma Babilônia. Você vai edificar a sua casa e você vai morar nela. Você vai plantar o seu jardim e vai comer do seu fruto. Não é outro estranho que vai comer e ninguém vai roubar aquilo que é teu. O diabo não vai invadir o teu jardim para destruir, para pisotear, para acabar com a tua colheita. O devorador não vai destruir os teus frutos. Deus está dizendo: eu quero que você acredite nisso. Eu quero que você se case. Eu quero que você tenha filhos e filhas. Eu quero que você faça o casamento dos teus filhos e o casamento também das tuas filhas. Eu quero que você planeje o teu futuro. Eu quero que você vá em frente, porque eu sou contigo, poderoso para te abençoar. Eu jurei que eu vou te abençoar e vou te fazer prosperar. E eu vou te trazer da Babilônia de volta para Jerusalém. Deus jurou, e do jeito que ele jurou, ele disse: assim se efetuará. Eu não vim aqui só para te animar, não. Eu vim aqui para falar que Deus jurou e ele vai cumprir. O que, que ele quer apenas? Que você o busque com todo o seu coração. E que você congregue, amém? E tem uma outra coisa para quem ainda não fez isso. Eu não posso congregar na presença de Deus como estrangeiro, nem como visita. Eu tenho que congregar na presença de Deus como filho, você é como filha. Como é que a gente congrega como filho e como filha? Está escrito lá no Evangelho de João, capítulo 1, versículo 12. Mas a todos quantos o receberam, deu-lhes o poder, ó, é um poder, hein? Deus dá um poder. Deu-lhes o poder de serem feitos filhos de Deus. Você não pode, como estrangeiro, você vai ficar na Babilônia. Está compreendendo? Babilônia é lugar de estrangeiros. Filhos de Deus moram em Jerusalém. E filhos de Deus não saem da casa do Pai. Não saem da presença do Senhor. O buscam com todo o coração e com toda a alma. E congregam. Congregam. Os filhos congregam em família. A família de Deus. Então eu vou chamar você agora para deixar de ser estrangeiro e se tornar filho, filha de Deus. Vou chamar você agora para deixar de ser visita para se tornar agora parte permanente da família de Deus. Tão permanente que essa permanência é eterna. Então olhem todos para mim aqui. Fiquem todos de pé, por favor. Todos de pé. É importante isso. Descruza os braços. Tira as mãos do bolso. Deixa assim, principalmente a mão direita bem solta. Você tem que deixar a tua mão direita bem solta. Essa mão agora vai trabalhar. Quem aqui? quer, não importa como esteja a Babilônia, quem aqui quer viver em Jerusalém? Quem aqui, não importa como esteja o mundo cheio de estrangeiros e pagãos, quem aqui quer se tornar filho de Deus? Quem aqui quer estar na casa do Pai, congregando na casa do Pai? Quem aqui, preste atenção, quer receber o poder, receber agora, Deus dá o poder agora. Quem aqui quer receber o poder de se tornar filho de Deus? Levante a sua mão direita assim bem alta. Você vai receber o Senhor Jesus. Levanta a mão assim. Você vai receber o Senhor Jesus como teu único, suficiente, exclusivo e eterno Salvador. E todos que ergueram as mãos, saiam dos seus lugares e venham aqui para frente comigo. E eu vou te esperar de joelhos aqui. Igreja, vamos aplaudir por cada pessoa que está vindo. E eu quero que venham também os filhos pródigos. Venham agora. Venham agora todos que estão sem igreja. Todos que ficaram na Babilônia um tempo, naquela confusão, mas agora querem voltar para Jerusalém, a casa de paz, a casa do Pai. Vem para cá, vem para cá. Vamos aplaudir mais, igreja, vamos aplaudir mais. E está chegando mais, e está chegando mais. Deixa eu te perguntar uma coisa. Quem aqui, por causa da crise, dos problemas e dessa confusão que está o nosso país, pensava seriamente em adiar uma série de planos e projetos e estava descrente, abatido, abatida, desanimado, desanimada? Quem, seja sincero, quem estava assim, vem aqui para frente agora. Vem aqui para frente já. Pastor, eu estava num desânimo só por causa do desemprego, por causa das dívidas, por causa da doença, por causa dos vícios, por causa dos tormentos, por causa da humilhação, por causa de uma série de problemas. Vem para cá, você não vai continuar desanimado não. Você pode ter chegado desanimado, desanimada, mas você vai sair daqui a todo gás, a todo vigor. Você vai sair daqui, ó, a 1000 por hora. Porque Deus hoje jurou, vai em frente. Porque eu vou cumprir tudo isso que eu falei com você. Coisa linda, não? E eu vou dizer mais, viu? É direito de filho e filha de Deus. É direito de filho e filha de Deus. É direito de quem entregou a vida para Jesus, porque ele disse assim: eu vim aqui. Eu vim aqui, eu desci do céu e vim aqui. Para que todos, ó quanta gente ajoelhada aqui. Para que todos tenham vida e a tenham com abundância, com fartura. Não é um outro aqui que vai ser premiado. Jesus não está fazendo sorteio. Jesus não está jogando dados. Jesus não joga dados. Deus não joga sorte. Deus não joga baralho. Deus não dá sorte para um ou para outro. Deus, ele abençoa a todos. E ele falou isso para você: eu jurei, diz o Senhor. Eu jurei. E do jeito que eu jurei, assim vai acontecer. O bem na tua vida. O final que você espera. Hã? Não espera mais o mal, não. Atenção. Quem na igreja estava esperando o mal e agora quer esperar o bem, vem aqui para frente e dobra os joelhos também. Pastor, eu estava piorando a cada dia, esperando as coisas piorarem, mas agora eu vou esperar o bem, vou esperar um final feliz. Então vem aqui para frente, porque Deus vai te dar o final que você espera. Vem aqui para frente, que nós vamos orar. Deixa eu falar com quem está me escutando pela rádio, em todo o Brasil, Portugal, Angola, Moçambique, Cabo Verde, Tomé e Príncipe, Macau, Timor-Leste, você que está me escutando pela internet, em qualquer lugar do mundo, me escutando pela rádio, em qualquer lugar do mundo. Nós temos ouvintes no Japão, muitos ouvintes na Europa, na América do Norte, na América do Sul, na África. Nós temos muita gente ouvindo agora. Deus falou com você. Quer entregar a vida para Jesus? se ajoelhe ao lado do teu rádio, e se você está ouvindo esta mensagem pela internet, ajoelhe-se ao lado do teu computador, e se não puder ajoelhar onde você está, porque você está num trânsito, você está se locomovendo, você está em um lugar que não tem como se ajoelhar, então mande um sinal para Deus e coloque a mão direita sobre o teu coração. Você que está aqui na frente, diante do altar, aqui na sede da Paz e Vida de Minas Gerais, Brasil, coloque a mão direita sobre o teu coração também. Toda a igreja de pé. E eu quero que você que está de joelhos, coloque a mão direita sobre o coração, e onde estiver, todos à distância também, orem assim comigo, meu Deus e meu Pai. O Senhor me prometeu e jurou que os teus pensamentos a meu respeito são de paz e não de mal, são de bem e não de ruína, para no final me dar aquilo que eu espero. Nunca mais vou esperar o mal, nunca mais vou esperar o pior. A partir de agora, baseado no teu juramento, eu só vou esperar o melhor desta terra, o final feliz, tanto para mim como para minha família, que vai morar bem, que vai ter fartura, e eu terei uma família feliz e descendentes felizes, porque o Senhor jurou, e assim sucederá. Muito obrigado, meu Pai, por ter falado comigo. Eu tenho direito à vida abundante, porque de joelhos eu declaro que recebo o Senhor Jesus como meu único, suficiente, exclusivo e eterno Salvador. E eu vou congregar e te buscar com todo o meu coração, e o teu espírito já está testificando com o meu espírito que eu te busquei agora e eu te achei. Meu Pai bendito, escreve o meu nome no livro da vida. Me dê o teu espírito, me dê vida abundante, me livra de todo mal, apaga o meu passado, perdoa os meus pecados, e a partir de agora eu vou viver uma nova vida, uma vida de verdade, porque o Senhor jurou, e do modo que o Senhor pensou, assim se efetuou, em nome de Jesus, o meu único Salvador, assim seja feito, amém, Senhor.
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2: Um homem saiu em uma viagem de avião. Era um homem que acreditava em Deus e sabia que Deus estaria com ele, dando-lhe proteção. Durante a viagem, quando sobrevoavam o mar, um dos motores falhou e o piloto teve de fazer um pouso forçado no oceano. Quase todos morreram, mas o homem conseguiu agarrar-se a alguma coisa que o conservou na superfície. Ficou boiando à deriva por muito tempo, até dar em uma ilha não habitada. Ao chegar à praia, cansado porém vivo, agradeceu a Deus por aquele livramento maravilhoso da morte. Ele se alimentou de peixes e ervas. Conseguiu derrubar algumas árvores e, com muito esforço, construiu um abrigo tosco com paus e folhas que o protegia do sol e da chuva e onde podia passar a noite. O homem ficou todo satisfeito e mais uma vez agradeceu a Deus, porque agora podia dormir sem medo dos animais selvagens que talvez pudessem existir na ilha. Um dia, ele estava pescando e havia apanhado muitos peixes. Tendo conseguido comida abundante, estava satisfeito com o resultado da pesca. Entretanto, ao voltar-se na direção de sua casa, qual não foi sua decepção ao vê-la em chamas? Sentou-se numa pedra e pôs-se a lamentar e chorar. Deus, como o Senhor pôde fazer isto comigo? O Senhor sabe que eu preciso muito desta casa para me abrigar e a deixou-se queimar inteira. O Senhor não tem compaixão de mim? Nesse momento, uma mão pousou no seu ombro e ele ouviu uma voz lhe dizendo: "Vamos, rapaz." O homem se virou boquiaberto a fim de verificar quem falava com ele, e qual não foi sua surpresa ao ver à sua frente um marinheiro que lhe disse novamente: "Vamos, rapaz, nós viemos buscá-lo." "Como é possível? Como vocês souberam que eu estava aqui?" E o marinheiro respondeu: "Ora, amigo, vimos os sinais de fumaça que você fez, pedindo socorro. O capitão ordenou que o navio parasse e que eu viesse buscá-lo naquele bote ali adiante." Os dois entraram no bote e se dirigiram para o navio que o levaria em segurança de volta para sua família e para a vida. Quantas vezes nossa casa queima e nós gritamos como esse homem? Na Bíblia Sagrada lemos que todas as coisas contribuem para o bem daqueles que amam a Deus. Às vezes é muito difícil aceitar isso, mas é assim que funciona. É preciso acreditar e confiar. Siga seu coração e a resposta lhe será dada.

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Cabo hesita, entre em contato conosco assim para o poder beneficiar de uma das formações que vamos e que importa, local ou região, nós vamos até junto de vocês.

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5: Vamos abrir o Evangelho na primeira carta do apóstolo João, capítulo 5, no versículo 18. Assim que você achar, por favor, olhe ao teu lado, olhe para a tua direita, olhe para a tua esquerda. Vê se a pessoa que está ao teu lado tem o Evangelho. Se ela não tiver o Evangelho, chega perto dela e mostra aí aonde nós vamos ler, para ela acompanhar a leitura. Já acharam? A primeira carta do apóstolo João, capítulo 5, versículo 18, diz assim: sabemos que todo aquele que é nascido de Deus não peca, mas o que de Deus é gerado conserva-se a si mesmo e o maligno não lhe toca. Amém? Eu vou ler outra vez. Sabemos que todo aquele que é nascido de Deus não peca, mas o que de Deus é gerado conserva-se a si mesmo e o maligno não lhe toca. Amém? Agora eu leio e toda a paz e vida aqui de Jundiaí repete em seguida. Vamos lá. Sabemos. Ô, bênção. De novo. Sabemos. Amém. Que todo aquele e toda aquela que é nascido de Deus não peca, mas o que de Deus é gerado conserva-se a si mesmo e o maligno não lhe toca. E o maligno não lhe toca. E o maligno não lhe toca. Quem acredita nisso? Levante a mão. Então coloque a Bíblia sobre o seu assento e vamos dar a melhor salva de palmas que Jundiaí e região já deu para o Senhor Jesus. Mas aplauda mesmo, a melhor salva de palmas que você já deu em toda a sua vida. Quer ver essas palmas melhorarem? Abra tua boca e diga glória a Deus. Isso, agora por tua conta, vai aplaudindo e glorificando. Você que está ouvindo pela rádio, seja em casa, no hospital, no presídio ou em trânsito, abra tua boca e glorifique a Deus conosco. Isso, dê glória a Deus. Você vai se sentir bem. Vamos fazer este louvor chegar até o trono do Todo-Poderoso. Isso, glorifica. Senhor Deus e Pai, não apenas aqui na Paz e Vida de Jundiaí, mas agora em todo o Brasil, através da rádio, pessoas estão te glorificando, te aplaudindo, te bendizendo. Então abre o céu para receber este louvor. E mande, Senhor, a tua bênção sobre cada vida que te glorifica. Derrame o teu poder sobre cada pessoa que está dando glórias a ti. Ah, Pai, derrame a tua virtude sobre cada um de nós agora. Pai bendito, este povo quer ouvir o Senhor falar. O Senhor bem sabe que é a tua palavra que eles querem ouvir. Eles não querem ouvir o homem, porque o homem não tem nada a dizer. Então vem agora com teu Espírito, Senhor, e tome o lugar do pregador. Tome a boca do pregador e fale com esta multidão. O pregador não precisa aparecer. Apareça o Senhor agora. Ah, Pai, envia a tua palavra com poder e autoridade e que ela vá e produza o resultado para o qual está sendo mandada, em nome do Senhor Jesus. Diga amém, Jesus. Glória a Deus. Poder se assentar quem tiver lugar. Quando você lê esse versículo 18 que nós lemos no início da mensagem, nós passamos a concordar com esta palavra que Deus não tem nada a ver com o pecado. E que a pessoa que é nascida de Deus, ela não peca. Logicamente, o contrário é verdadeiro. Quem é do diabo, peca. Então, há um contraste entre a obra de Deus e a obra das trevas, a obra de Satanás. Quem criou o pecado foi o diabo. Em Deus não há pecado. O diabo criou o pecado e o homem que é do diabo, a mulher que é do diabo, ama o pecado. Mas a pessoa que é de Deus, não. Porque a pessoa sabe que Deus não se agrada do pecado. Aqui mesmo, nesta primeira carta do apóstolo João, a gente vê esta doutrina mais clara ainda. No capítulo 3, no versículo 8 desta primeira carta de João, nós lemos o seguinte: quem comete o pecado é do diabo, porque o diabo peca desde o princípio. Então, como o diabo é o autor do pecado, e o pecado é rebelião à vontade de Deus, o diabo, então, pecando, ele está contra Deus. E a pessoa que comete pecado, ela faz aquilo que o diabo gosta. E por isso, ela é do diabo. Quem comete o pecado é do diabo, porque o diabo peca desde o princípio. O diabo foi o primeiro a pecar. Qual foi o pecado do diabo? A desobediência à vontade de Deus. E o que é que a gente sente dentro da nossa consciência, do nosso coração, na nossa alma, no nosso espírito? O que é que a gente sente que é pecado? Pecado é tudo aquilo que não agrada a Deus. E a nossa consciência testifica isso, dizendo o que está certo e o que está errado, e aquilo que está errado a nossa consciência nos acusa. O nosso coração sente o pesar do pecado. Então, o ser humano, ele sabe que pecado é não obedecer a Deus, é não fazer a vontade de Deus. Pecado é não atingir o padrão que Deus estabeleceu na nossa própria consciência. Porque Deus colocou dentro do ser humano uma pureza moral. E quando o ser humano viola essa pureza moral, esse código secreto que Deus colocou dentro da nossa consciência, o ser humano sabe que está infringindo a lei de Deus. Mesmo que não houvesse uma Bíblia para dizer isto é pecado, até o ateu sabe o que é pecado, porque isto está dentro do homem. E a Bíblia está sendo clara que quem peca é do diabo. Retornando para esse versículo 8 que eu estou lendo, no capítulo 3. Quem comete o pecado é do diabo. Mas ninguém quer ser do diabo. Pergunte para alguém se a pessoa quer ser do diabo. Mas a partir do momento em que a pessoa peca, ela passa a ser serva do diabo. Ela passa a ser propriedade de Satanás. Ninguém quer pertencer ao demônio. Aliás, ninguém gosta do diabo. Mas quando o ser humano pratica um pecado, está praticando aquilo que o diabo gosta e está servindo Satanás e fazendo a sua vontade, e essa pessoa se torna propriedade do diabo. Por isso que quem comete pecado é do diabo. A pessoa não quer ser do diabo, mas ela comete pecado, automaticamente ela é do diabo, porque o diabo peca desde o princípio. Aí veja nesse mesmo versículo 8, a parte final que diz assim: para isto, o Filho de Deus se manifestou, para desfazer as obras do diabo. Na leitura inicial, quem é de Deus não peca, E Jesus se manifestou para desfazer as obras do diabo, cuja obra principal é o pecado. Jesus se manifestou para desfazer o pecado. Então fica mais uma vez claro que em Deus e em Jesus Cristo não há pecado e nem pode haver pecado. Por isso que quem é de Deus não peca. Jesus Cristo não tem pecado. Um dia ele falou para a multidão, e eu quero que você confira isso, no Evangelho de João, no capítulo 8, versículo 46, Jesus Cristo olhou aquela multidão e disse assim: quem dentre vós me convence de pecado? Quem dentre vós me convence de pecado? Jesus desafiou a aparecer alguém ali que pudesse acusá-lo do menor pecado, de algum dia ter dado um falso testemunho, contado uma mentira, dado uma falsa desculpa, xingado alguém. Jesus disse: me mostrem um pecado, me convençam de um só pecado. E os apóstolos que estavam andando ali com Jesus intimamente, e você sabe que é na intimidade que a gente conhece a pessoa, não é? Nem os apóstolos puderam dizer: ah, Jesus Cristo tem vida dupla. Na frente do povo ele é uma coisa, fora ele é outra. Nem os apóstolos puderam dizer isso, porque mesmo na intimidade, Jesus Cristo não tinha nenhum pecado e se mantinha sempre santo. Tão santo a ponto dos apóstolos se considerarem tão pecadores e terem medo de fazer qualquer pergunta para Jesus, até de chegar perto dele. Eles não tinham intimidade com Jesus, não tinham liberdade com Jesus. O que mais chegava perto de Jesus era justamente o apóstolo João, que escreveu, colocando no papel, esses dois versículos que nós lemos: quem comete pecado é do diabo e quem é de Deus não peca. E João chegava muito perto de Jesus Cristo, foi o que teve mais intimidade com Jesus, mas mesmo assim, uma amizade protegida por uma distância que separa a santidade de um ser humano imperfeito. Então João reconhecia a santidade de Deus e do Senhor Jesus, e Jesus desafiou alguém a dizer que ele tivesse qualquer pecado, o menor pecado. Quem de vós me convence de pecado? Não apareceu ninguém para acusá-lo ou para dizer que ele tivesse qualquer pecado. Então o pecado não faz parte do reino de Deus, mas faz parte do reino das trevas. E o ser humano, quando pratica pecado, ele não está mais no reino dos homens, ele está no reino das trevas, porque ele passa a ser propriedade de Satanás. Quando o apóstolo João estava escrevendo essa doutrina, ele falou de dois tipos de pecados: pecados que são para a morte e pecados que não são para a morte. Vamos ver isso daí? Eu quero que você aprenda isso. Voltando para a primeira carta do apóstolo João, no capítulo 5, no versículo 17. Versículo 17 agora. João escreveu assim: toda iniquidade é pecado, e há pecado que não é para a morte. Há pecado que não é para a morte. Quero que você memorize isso. Mas ele também escreve, no versículo anterior, o 16, que há pecado que é para a morte. Escute, versículo 16 agora. Se alguém vir seu irmão cometer pecado que não é para a morte, orará, e Deus dará vida àqueles que não pecarem para a morte. Há pecado para a morte, e por esse não digo que ore. O apóstolo João pegou pesado agora, dizendo que tem pecado que é para a morte, e nesse caso, quem estiver praticando pecado que é para a morte, João descreveu: por aquela pessoa, eu nem digo que ore, mas veja, é a opinião dele. Se a pessoa está praticando um pecado que é para a morte, eu não oraria por ela. Interessante isso, não? Então vamos descobrir agora qual é o pecado que não é para a morte Porque é evidente que todo ser humano peca, é ou não é? Todo ser humano peca. Mesmo quem é convertido, mesmo quem já entregou a vida para Jesus, mesmo quem já se batizou nas águas, mesmo quem já está há muitos anos na caminhada cristã, acaba pecando ou não acaba pecando? Lógico, seria uma hipocrisia dizer que não. Aliás, quando João escreveu aqui, sabemos que todo aquele que é nascido de Deus não peca, no texto original em grego, e João escreveu em grego, e muitos de vocês devem ter Bíblias aí com essa tradução, está escrito assim no texto original: sabemos que todo aquele que é nascido de Deus não vive pecando. Não é que não peca, não vive pecando. Existe uma diferença. Antes a gente era um pecador contumaz. A gente pecava e nem percebia que estava pecando, não é? A gente pecava conversando com qualquer pessoa, sem perceber, falava tanta palavra imunda, tanto palavrão, tanta praga, tanta maldição, tanta ironia, tanta sujeira, e nem percebia isso. Nem percebia. E a gente pecava, porque a gente era do diabo e nem sabia que estava pecando. Mas quando a pessoa é de Deus, não é que ela não peca. No texto original em grego diz: quem é de Deus não vive pecando. Por quê? Porque se a gente, por qualquer motivo, por fraqueza, ou por ira, ou por falta de vigiar naquela hora, cometer qualquer pecado, na mesma hora, bate uma tristeza dentro da gente, que a gente vai pedir perdão a Deus e vai pedir perdão para a pessoa na mesma hora. Vai visitar o parente, vai visitar o amigo e dizer: olha, aquela hora eu falei aquilo, mas não é nada disso não, eu estava nervoso, me perdoa. Então a pessoa já não vive pecando, certo? Por quê? Porque ela é de Deus. Porque quando ela peca, ela é de Deus, ela sente tristeza, então ela volta atrás, ela se converte. Se converter é voltar atrás. Ela volta atrás, ela se arrepende, ela pede perdão a Deus, ela pede perdão para a pessoa que ofendeu, e ela não vive mais pecando. Quem é de Deus não vive pecando, porque seria totalmente impossível que quem é de Deus não peca. O único que é de Deus e não peca é Jesus Cristo, não é? Nós somos de Deus e não vivemos pecando. O que quer dizer isso? Que de vez em quando a gente peca, por N motivos. Um filho que aborreceu, o marido que fez algo que tirou a mulher do sério, ou então ao contrário, o marido se aborrece com a mulher, ou então um filho discute com o pai, a filha discute com a mãe, mas a pessoa que é de Deus, ela não vai continuar naquela prática, ela não vai continuar praticando o pecado, ela vai pedir perdão a Deus e ela vai interromper aquele pecado. Então quem é de Deus não vive pecando. Agora vamos ver qual o pecado que não é para a morte e qual é o pecado que é para a morte. Vamos ver essa doutrina que o apóstolo João escreveu. Você sabe que ele era judeu e ele escreveu isso baseado no Antigo Testamento, que é a Bíblia dos judeus. Então vamos ali no livro de Levítico, vamos comigo, no Antigo Testamento, e confirmar essa doutrina. Levítico capítulo 5, versículo 17. Vamos ver o tipo de pecado que não é para a morte. Amém? O pecado que não é para a morte. Escute. E se alguma pessoa pecar e fizer contra algum de todos os mandamentos do Senhor, o que não se deve fazer, ainda que não o soubesse, contudo será ela culpada e levará a sua iniquidade. E trará ao sacerdote um carneiro sem mancha do rebanho, conforme a tua estimação, para expiação da culpa. E o sacerdote por ela fará expiação do seu erro, em que errou sem saber, e lhe será perdoado. Expiação de culpa é, certamente se fez culpada ao Senhor. Então, esse pecado aqui que Deus está falando, que ele perdoa, pela leitura que nós fizemos, é aquele pecado que a pessoa fez sem querer, sem a intenção. Aquele pecado que ela praticou por erro. Deus está dizendo, a pessoa vai levar a sua iniquidade. Ela é culpada, mesmo tendo pecado por erro, sem querer, sem ter deliberado antes, sem ter planejado antes. Ela pecou porque não vigiou, ela pecou porque se irou, ela pecou por qualquer motivo, mas ela não estava intencionada a pecar. Quando ela viu, caiu no pecado, Deus está dizendo, ela vai levar a sua iniquidade. Mas se ela trouxer um carneiro, sem defeito e sem mancha, e trouxer ao sacerdote, e o sacerdote examinar o cordeiro, e ver que o cordeiro é perfeito, então o pecador, a pecadora, que cometeu aquele pecado sem a intenção, sem ser intencionalmente, colocará a mão sobre o cordeiro, e o cordeiro será sacrificado, e aquele pecado será perdoado. Então, esse pecado não é para a morte. Amém? Esse não é para a morte. Agora vamos ler um outro tipo de pecado. A pessoa quis pecar. A pessoa agiu com a intenção de pecar. Vamos ver esse pecado. Capítulo 6, aí mesmo. Livro de Levítico, capítulo 6. Falou mais o Senhor a Moisés, dizendo... Olha que é Deus que está dizendo, hein? Quando alguma pessoa pecar e transgredir contra o Senhor e negar ao seu próximo o que se lhe deu em guarda ou que depôs na sua mão ou roubo ou que retém violentamente ao seu próximo ou que achou o perdido e o negar com falso juramento ou fizer alguma outra coisa de todas em que o homem costuma pecar, Deus sabe disso, é Deus que está falando, será pois que... Porquanto pecou e ficou culpada, restituirá o roubo que roubou, ou o retido que retém violentamente, ou o depósito que lhe foi dado em guarda, ou o perdido que achou, ou tudo aquilo sobre que jurou falsamente, e o restituirá no seu cabedal, e ainda sobre isso acrescentará o quinto, aquele de quem é o dará no dia de sua expiação. E a sua expiação trará ao Senhor um carneiro sem mancha do rebanho, conforme a tua estimação, para expiação da culpa, trará ao sacerdote. E o sacerdote fará expiação por ela diante do Senhor e será perdoada de todas as coisas que fez, sendo culpada nelas. Então, você pensou que eu estava lendo sobre os pecados que são para a morte. E o que é que a gente viu no final? Que não. Camarada roubou. Jurou falso. Agiu com violência. Mas aí esta pessoa se arrependeu. Foi lá, restituiu o roubo. Desmentiu o falso juramento. Aí ela vai, mesmo sendo culpada, agiu querendo pecar. Ela pega o cordeiro, leva até o sacerdote, um cordeiro perfeito e sem mancha, o sacerdote examina, manda o pecador colocar a mão sobre a cabeça do cordeiro, aí o cordeiro é degolado, o seu sangue é derramado, aí aquele pecador que agiu com vontade de pecar, olha só, mesmo tendo roubado, mesmo tendo jurado por Deus e era mentira, mesmo assim Deus está dizendo... O seu pecado será perdoado. Então não é pecado para a morte também. Interessante, não é? Você pensou que era só pecado sem querer. Ah, fiz sem querer, escapou um palavrão. Fiquei tão nervoso, escapou um palavrão. Esse não é para a morte. Não é para a morte, se você tiver o cordeiro. Ou então alguém... Ah, eu vi lá a carteira do meu colega dando sopa na gaveta. Ele tinha ido no banheiro escovar o dente. Ah, aí eu vi aquele monte de dinheiro na carteira, eu passei a mão. Eu peguei o dinheiro dele, eu roubei. Eu quis roubar, eu roubei o dinheiro dele. Mesmo tendo roubado, mesmo tendo dito para a pessoa, eu roubar? Juro por Deus que não. Juro por Deus que não fui eu. Não é? Não, foi você sim, você está jurando falso. Ah é? Você está me chamando de mentiroso? E avançou em cima do camarada e brigou. Não é? Está no pecado, está resistindo, está jurando falso, está roubando, está mentindo. Aí ele vai para casa, põe a cabeça no travesseiro e diz: puxa vida, aquele camarada trabalha na mesma firma que eu, é meu colega, também depende do mesmo salário e não está certo. Não, eu vou devolver para ele a carteira, eu vou confessar o meu pecado, eu vou pedir perdão para ele. Olha só, mesmo nesse caso, fez um monte de coisa errada e fez porque quis, também não é pecado para a morte. É isso que Deus está dizendo. Não é pecado para a morte se pegar o cordeiro perfeito e sem mancha e levar para o sacerdote, colocar a mão na cabeça do cordeiro e o sacerdote fazer o sangue do cordeiro ser derramado, aí mesmo esse pecado não é para a morte. Esse pecado ou os pecados lhe serão perdoados. Você está compreendendo isso? Não são pecados para a morte. Você pode ter feito coisas horríveis nesta vida. E no Antigo Testamento, Deus era extremamente rigoroso. Olho por olho, dente por dente. A justiça clamava pela morte do pecador. Mas mesmo no Antigo Testamento, esse Deus bondoso e misericordioso preparava lá um cordeiro que era sacrificado no lugar do pecador. O pior pecador era perdoado. Agora no Novo Testamento, nós estamos muito mais garantidos e muito mais protegidos. Porque não vai ser um cabrito, não vai ser um carneiro, não vai ser um animal quadrúpede sendo sacrificado pelo teu erro, pelo teu pecado, seja sem querer ou intencional. Se você se arrepender, se você buscar o Cordeiro de Deus que tira o pecado do mundo, e se você colocar a tua mão erguida para Jesus Cristo, e se você confessar a tua culpa, aquele pecado não será de morte, porque a tua iniquidade será perdoada. Nenhum pecado é para a morte. Pastor João Ribe, qual é o pecado para a morte então? Eu vou te falar qual é o pecado para a morte. Você quer saber? Então veja comigo no livro de Números, capítulo 15, versículo 30. Agora você vai saber qual é o pecado para a morte. A pessoa só morrerá por causa do pecado se quiser. Porque Deus perdoa o pior pecador, desde que ele tenha o cordeiro que Deus oferece. Agora, qual é o pecado para a morte? É esse aqui, ó. Livro de Números, capítulo 15, versículo 30. Mas a alma que fizer alguma coisa, a mão levantada, quer seja dos naturais, quer dos estrangeiros, quer dizer, todo mundo, não importa a nacionalidade, brasileiro ou estrangeiro, judeu ou grego, rico ou pobre, grande ou pequeno, sábio ou ignorante, essa lei está valendo. A alma que fizer alguma coisa, a mão levantada, quer seja dos naturais, quer dos estrangeiros, injure ao Senhor. A alma que fizer injúria ao Senhor, e tal alma será extirpada do meio do seu povo. Que fizer a injúria ao Senhor, o agravo ao Senhor, a ofensa ao Senhor Deus. E que ofensa é essa que gera a morte, seja para o natural ou para o estrangeiro, para qualquer pessoa? Versículo 31. Pois desprezou a palavra do Senhor e anulou o seu mandamento, totalmente será extirpada aquela alma, e a sua iniquidade será sobre ela. Atenção, a pessoa que despreza a palavra do Senhor, a pessoa que não quer ouvir a palavra de Deus, a pessoa que não quer obedecer a palavra de Deus, a pessoa que faz esta injúria contra o Senhor, porque esta é a grande ofensa. A pessoa que desprezar a palavra do Senhor, esse será o pecado de morte. Esta alma será extirpada, aniquilada, separada do meio do povo, arrancada do meio do povo, tirada do meio do povo de Deus. Esse é o pecado para a morte. Não ouvir a palavra, desprezar a palavra E agora nós vamos aprofundar isso no Novo Testamento. Evangelho de João, capítulo 5, versículo 24. Você vai entender o que é isso. João 5, 24, Jesus Cristo disse assim: Na verdade vos digo que quem ouve a minha palavra e crê naquele que me enviou tem a vida eterna e não entrará em condenação, mas passou da morte para a vida. Qual é o segredo? Não desprezar a palavra. E Jesus está dizendo: quem ouve a minha palavra não entrará em condenação. Então a pessoa desprezar o evangelho, desprezar a palavra do Senhor Jesus, não crer naquilo que ele diz, é lógico que esta pessoa não poderá ser salva. E se ela não é salva, ela é condenada. E se ela está condenada, ela está separada do céu, do povo de Deus. Ela morrerá eternamente. Aquela alma será extirpada do meio do povo. Então este é o pecado para a morte. O pecado para a morte é não ouvir a palavra do Senhor. Vamos ver outra aqui, em João mesmo, capítulo 8, versículo 31. Jesus dizia, pois, aos judeus que criam nele: se vós permanecerdes na minha palavra, verdadeiramente sereis meus discípulos e conhecereis a verdade, e a verdade vos libertará. Quer dizer que o pecado para a morte é eu desprezar a palavra de Deus. Se eu quero viver, ter vida eterna, eu tenho que ouvir a palavra do Senhor Jesus. E se eu quero continuar tendo vida, eu tenho que permanecer na palavra. É isso que ele disse: se vós permanecerdes na minha palavra, verdadeiramente sereis meus discípulos e conhecereis a verdade, e a verdade vos libertará. Veja o versículo 51 agora, aí mesmo no capítulo 8, versículo 51. Jesus falando: em verdade vos digo que se alguém guardar a minha palavra, nunca verá a morte. Há pecado que não é para a morte, e há pecado que é para a morte. O sujeito é traficante, viciou os nossos filhos, destruiu vidas. O outro é assassino, matou para roubar. O outro é ladrão. O outro é adúltero. O outro é mentiroso. O outro é viciado. O outro é jogador. O outro é blasfemador. E aí vai todos os pecados humanos, jura falso, dá falso testemunho, engana as pessoas, peca barbaridade, peca muito. Mas louvado seja Deus, nenhum desses pecados são para a morte, se o pecador se arrepender e receber Jesus Cristo, Filho de Deus, como o Cordeiro que tira o seu pecado, então a sua iniquidade será perdoada. Mas esta pessoa que faz todas essas coisas hediondas e erradas, se ela não ouvir a palavra, se ela desprezar a palavra, se ela não quiser permanecer com Cristo, se ela se desviar, se esta pessoa não quiser ler nem ouvir o evangelho, ou seja, ela não quer saber da palavra do Senhor Jesus, então ela está praticando o único pecado que é para a morte. Pecado para a morte é você não querer ouvir a voz de Deus. Porque a voz de Deus está dizendo: se você ouvir a minha palavra, e se você se arrepender do seu pecado, e se você se arrepender da sua iniquidade, ainda que os seus pecados sejam vermelhos como escarlate, ou então como carmesim, eles se tornarão brancos como a neve, por causa do sangue do meu filho Jesus. Quem ouvir esta palavra e crer, não praticou pecado para a morte. Mas quem não ouvir esta palavra, quem desprezar esta palavra, praticou o pecado para a morte. Quem diria que é tão grave não querer ouvir o evangelho? Quem diria que é tão grave não querer ouvir a palavra de Deus? e fico preocupado com aquele teu vizinho, com aquela tua vizinha, com aquele teu parente que você diz, vamos à igreja? E ele diz, eu não. E depois que você vira as costas, ela ri de você. Ela despreza a tua fé. Ela despreza o teu Deus. Ela despreza o teu Salvador. Diz no seu íntimo, eu nunca irei naquela igreja. Eu não quero saber de Bíblia de crente. E ela desconhece que a Bíblia dos católicos é igual. Não é? Ela despreza a palavra. Ela fica presa numa religião ou numa tradição religiosa. E ela despreza a palavra. Mas vá orando por aquela pessoa, sabe por quê? Porque se você orar por ela e continuar convidando, quem sabe um dia ela vem à igreja. Pode ter a oportunidade de receber Jesus como Salvador, como você está ouvindo agora. E existe um outro pecado, que eu diria que é tão pior, ou no mínimo igual, porque produz o mesmo resultado, a morte. Existe um pecado terrível. Jesus Cristo disse, esse eu não perdoo. Quero que você veja comigo no Evangelho de Mateus, no capítulo 12, versículo 31. Portanto, eu vos digo, e é Jesus que está te dizendo, todo pecado e blasfêmia se perdoará aos homens. Então, o que foi que se aprendeu hoje? Há pecados que não são para a morte. Há pecados que são para a morte. E há agora esse outro pecado aqui, que eu vou ler. Mas logo de cara, Jesus Cristo está dizendo, todo pecado e blasfêmia se perdoará aos homens. Então não há pecado que não possa ser perdoado, amém? Qualquer pecado, se a pessoa ouvir a palavra e se arrepender e entregar a sua vida para Jesus, que é o Cordeiro perfeito de Deus, que verteu o seu sangue por nós, então todo pecado e blasfêmia será perdoado ao ser humano. Mas, disse Jesus, mas a blasfêmia contra o Espírito, e Espírito com letra maiúscula, porque é o Espírito Santo, mas a blasfêmia contra o Espírito não será perdoada aos homens. E se qualquer disser alguma palavra contra o Filho do Homem, que é ele, Jesus, ser-lhe-á perdoado. Se você xingar Jesus, se você falar mal do caminho, se você falar mal dos pastores, ou falar mal dos servos e das servas do Senhor, inventar coisas, caluniar, mentir, difamar, se houver arrependimento, mesmo tendo falado contra o próprio Jesus Cristo, ele está dizendo, ser-lhe-á perdoado. Mas, se alguém falar contra o Espírito Santo, não lhe será perdoado, nem neste século, nem no futuro. Falar o que contra o Espírito Santo? Que não tem perdão jamais. Você vai entender, e fica bem claro aqui, no Evangelho de Marcos, capítulo 3, versículo 29. Falar o quê? Jesus disse, qualquer, porém, que blasfemar contra o Espírito Santo, nunca obterá perdão, mas será réu do eterno juízo, porque diziam, tem espírito imundo. Qual é a blasfêmia contra o Espírito Santo? É dizer que ele é um espírito imundo. Qual é a blasfêmia contra o Espírito Santo? É dizer que ele é um demônio. Qual é a blasfêmia contra o Espírito Santo? É compará-lo aos demônios. Porque Jesus Cristo estava expulsando demônios pelo Espírito Santo e disseram dele, ah, ele expulsa os demônios por Beelzebú. Falaram que não era o Espírito Santo, não. Falaram que era o demônio que habitava em Jesus. Chamaram o Espírito Santo de demônio. Isso não tem perdão, está fora da cruz. Todo pecado humano, o Cordeiro verteu o seu sangue e ele perdoa. Todo pecado, até aquele que o ser humano blasfemar contra ele diretamente, está perdoado. Mas falar que o Espírito Santo é demônio, é como você olhar para mim, comentar com alguém, esse pastor para mim é um endemoniado. Se você falar isso, aquele pastor tem demônio, sendo que eu não tenho demônio, tenho o Espírito Santo, essa é a blasfêmia contra o Espírito Santo. Isso não tem perdão. Você não falou contra mim, falou contra aquele que habita em mim. E isso não tem perdão. Mas do restante, todos os pecados não são para a morte, não são. Desde que a pessoa se arrependa e tenha Jesus Cristo como Cordeiro de Deus que tira o pecado do mundo. Qual foi a palavra que nós lemos no início? Sabemos que todo aquele que é nascido de Deus não vive pecando. Mas o que de Deus é gerado conserva-se a si mesmo e o maligno não lhe toca. A partir do momento que você recebe Jesus como Salvador e você lava os teus pecados no sangue do Cordeiro, o diabo não tem poder mais para te tocar. O diabo não tem mais poder sobre a tua vida, o maligno não lhe toca. E se você for de Deus mesmo e continuar servindo a este Deus e permanecer em Cristo, e às vezes por erro, ou mesmo voluntariamente cometeu um pecado, mas aquele pecado gerou uma tristeza em você e você se arrependeu, pedindo perdão, você permanece em Cristo e o sangue de Jesus te purifica de todo pecado e o maligno não poderá te tocar. Por isso, se você, sendo de Deus, estando aqui, se cometeu algum pecado, está na hora de pedir perdão. Porque o diabo está só esperando você sair da igreja para ele te tocar. Mas se você agora lavar os teus pecados no sangue do Cordeiro, o maligno não te toca. O diabo não pode te tocar. Primeira coisa então, vamos lá. Há pecados que não são para a morte. Qualquer pecado. Menos a blasfêmia contra o Espírito Santo. Qualquer pecado será perdoado. Menos desprezar a palavra de Deus. Menos não ouvir a palavra. Menos não receber a palavra. E Jesus Cristo é a própria palavra. Ele se chama a palavra de Deus. Ele é o verbo de Deus. Desprezar Jesus. Não, não quero receber Jesus como Salvador. Não, eu já tenho Buda. Eu já tenho Maomé. Eu já tenho Iemanjá. Eu já tenho a minha padroeira, o meu padroeiro. Não, não, eu já sou uma pessoa religiosa. Você está desprezando o único que tem poder para perdoar todos os teus pecados. O único que pode te purificar de toda iniquidade. Se você desprezar a palavra que é Jesus, então você praticou aquele pecado que é para a morte, porque você não poderá ter vida. Você só pode ter vida se ouvir a palavra e obedecer a palavra. Agora olhe bem para mim toda a igreja, porque eu vim aqui em Jundiaí, porque Deus tem um plano na tua vida. E Deus te trouxe aqui hoje porque Ele quer realizar este plano. Ele quer tirar você das garras do diabo. Ele quer purificar você com o sangue de Jesus. E se você se libertar de Satanás através do sangue de Cristo, você vai ser propriedade de Deus. Se algum dia você pecar porque não vigiou, até porque quis, mas se arrependeu, o maligno não poderá te tocar. Você vai continuar dependendo do sangue de Jesus para viver eternamente. E tudo começa hoje, de você ouvir a palavra e não desprezar o mais doce convite que você já recebeu na tua vida. Se você vier para Jesus Cristo, você vai receber vida e vida de verdade. A morte não terá mais poder sobre você. Você pode ser o pior pecador, a pior pecadora desta cidade. A pessoa mais má afamada que existe na região. A pessoa mais tenebrosa, mais terrível, que já causou tantos desgostos e males. Mas se você se arrepender, e se você levantar a tua mão para entregar a tua vida para Jesus e para receber Jesus como o Cordeiro de Deus que tira o teu pecado, então a tua iniquidade será perdoada. O teu pecado será perdoado e você não morrerá, receberá a vida eterna. Isso quer dizer que se alguém aqui hoje levantar a mão para receber Jesus como único Salvador, esta pessoa vai ser perdoada e vai voltar para casa hoje sem nenhuma condenação, sem nenhum pecado. Deus te trouxe aqui para fazer essa restauração, essa renovação na tua vida. Ele quer tirar todas as tuas iniquidades. É tão fácil, mas depende só de você. Deus não tem como, contra a tua vontade, te purificar com o sangue de Jesus. Porque o sangue do Cordeiro é só para quem é de Deus. É só para quem diz, eu sou de Jesus Cristo. Eu dou a minha vida para Jesus. Eu entrego a minha vida para Jesus. Aí você passa a ser de Jesus Cristo e vai ser de papel passado. Porque hoje o livro da vida será aberto lá na glória e o teu nome será escrito com o sangue do Cordeiro. E eu te digo, Deus já sabe que eu vou fazer o convite. Deus já sabe que eu vou perguntar quem quer entregar a vida para Jesus. E o livro da vida já está sendo aberto lá na glória. Deus vai esperar que você diga, eu quero. Deus vai esperar que você levante a tua mão e diga, eu quero. Para Ele escrever o teu nome no livro da vida. Por isso você que está aqui hoje, olhe para mim. Há pecado que não é para a morte. Todo pecado será perdoado ao homem, disse Jesus. Todo pecado será perdoado à mulher. Mas só para quem tem o Cordeiro que é Cristo. Mesmo que você tenha falado mal do caminho, falado mal de Jesus, falado mal das igrejas, atirado pedra nas igrejas, mesmo que você tenha blasfemado muito, muito, esse pecado será perdoado. Só se você disse que o Espírito Santo é demônio, então aí você não receberá perdão. Mas eu creio que esse pecado você não cometeu. Eu creio que não. Eu creio que os teus pecados foram bem mais leves. Pastor, o que é isso? Tem um sujeito aqui que matou 5. Esse pecado é leve, porque tem perdão, não é para a morte. Pastor, mas o camarada roubou 10 bancos. Pois é, mas esse pecado não é para a morte, se esta pessoa se arrepender e entregar a vida para Jesus. Qual é o pecado para a morte? Se desprezar a palavra de Deus. Esse é o pecado para a morte, porque a pessoa desprezou a palavra que salva. A única chance que ela tinha de ser perdoada, ela desprezou, porque não quis ouvir a palavra. E você está ouvindo essa palavra? Você tem que ouvir e dizer, eu estou ouvindo, porque Jesus dizia, quem tem ouvidos para ouvir, ouça. E se você está ouvindo, dê uma resposta. Dê uma resposta, porque o céu está esperando. Eu pergunto aqui nesta igreja, não conheço ninguém e também não quero saber da tua vida particular. Não interessa qual foi o teu pecado, não preciso saber disso. A única coisa que o Senhor Jesus quer que você responda é isto. Você quer entregar tua vida para Jesus agora? Você quer receber Jesus Cristo como único Salvador? Todos que querem lavar os seus pecados no sangue de Jesus, erga sua mão direita assim bem alto. Todos que querem, ergam bem alto as suas mãos. Pastor, eu quero. Oh glória, então seu pecado será perdoado. Vocês que ergueram as mãos, saiam dos seus lugares e venham aqui para frente comigo. Venham para cá. Venham para cá. Porque você ouviu a palavra e não desprezou a palavra. Oh glória, deste pecado gravíssimo você está livre. Os restantes de pecados, todos ser-lhe-ão perdoados. Venha para cá, porque hoje você vai sair daqui sem nenhum pecado.

desviado, é minha irmã desviada, e nós queremos orar para você agora. Porque a palavra está dizendo que ainda que você tenha se desviado, não é para a morte, e nós vamos orar e Deus te dará a vida eterna. Hoje acabou o teu tempo de desviado e desviada. Meu irmão desviado, olha só, meu irmão desviado, minha irmã desviada, você sabe que tem pecado. Não é para a morte, desde que você se arrependa e não despreze a palavra. Mas se você está afastado, afastado, e desviar essa palavra, e não vier aqui na frente para se consertar com Deus, então você praticará o único pecado que é para a morte, que é o pecado de desprezar a palavra do Senhor. Então você que está afastado, afastada, meu irmão desviado, minha irmã desviada, nós vamos orar por você agora e você vai receber vida de verdade. Vem aqui para frente, toda a igreja vai orar por você. Hoje você vai sair daqui sem nenhum pecado. Venha. Isso, sai do teu lugar. É com você, meu irmão, minha irmã, vem para cá. Oh glória, que bênção, não é para a morte o teu pecado, está vendo? Nós vamos orar, a igreja vai orar e você vai receber vida. Isso, venha, venha, meu irmão. O Espírito Santo está me tocando. Que além dessas pessoas que já vieram, tem mais pessoas para vir aqui na frente. E eu não entendo por que você desprezaria esta palavra que é diretamente para você. Por que você desprezaria esta palavra e voltaria para a tua casa levando a tua iniquidade, se a palavra está dizendo que Jesus levou todas as tuas iniquidades? Você está ouvindo a palavra? Está sentindo vontade de vir aqui na frente? O Espírito Santo está me dizendo que Ele está tocando no teu coração, está te dando vontade de vir aqui na frente. Então não fique aí. Ouça a palavra do Espírito Santo. Vem aqui para frente agora em nome do Senhor Jesus. Oh glória. Venha. Tem mais gente. Venha. Não despreze a palavra do Espírito Santo. Venha. Venha para cá. Venha. Pastor João Ribe, eu ando tão fraco na fé que eu tenho até medo de desviar. Às vezes acontece. A nossa vida cristã é assim, uma hora estamos lá em cima, no alto do Monte Carmelo, fazendo descer fogo do céu, e na outra hora estamos escondidos dentro da cova com medo da morte. A vida espiritual é assim mesmo. Por isso, você que está tendo dificuldade para seguir o Senhor Jesus, dificuldade na tua vida cristã, você que está fraco, fraca na fé, quer receber esta oração, vem aqui para frente também, em nome de Jesus, que nós vamos orar. Venha para cá. Se você está se sentindo dentro da caverna, vem aqui para frente, porque hoje você vai sair daqui renovado, renovada. Hoje você vai sair daqui fortalecido, fortalecida. Venha para cá. Vamos aplaudir o Senhor Jesus, igreja. Vamos aplaudir o Senhor. Venha para cá. Hoje vai ser bênção na tua vida. Você entendeu? Olha, pela palavra que você ouviu hoje, você entendeu então que é impossível você ir parar no Hades ou no inferno se você ouvir a palavra do Senhor? Você compreendeu isso? Você compreendeu que é impossível você ir parar no Hades ou no inferno no fim da tua vida se você durante esta vida permanecer na palavra de Cristo? Amém? É impossível. Então não se desvie. Não volte atrás. Às vezes a pessoa comete um pecado. Ela está caminhando com Cristo, não é? Ela está no caminho. Aí ela comete um pecado e por não conhecer a palavra, ela pensa que aquele pecado é para a morte e ela se afasta. Desvia. Quando o único pecado para a morte é desprezar a palavra do Senhor. Entendeu? Aquele que é de Deus não vive pecando. Mas você pode ler aqui no Evangelho. Pedro estava com Cristo 3 anos e meio e pecou e mentiu e jurou e praguejou dizendo que não conhecia tal homem. 3 vezes fez isso. E mesmo quando já era batizado com o Espírito Santo, pecou. Pecou, está no Evangelho. Quando ele foi se encontrar com Paulo e ficou ali com os estrangeiros,
Ele comia.

0: comia e bebia. Mas quando chegaram os judeus de Jerusalém, ele já não queria mais andar com os estrangeiros nem com Paulo, para não dizer que ele não estava se misturando com pecadores. Foi pecado isso, foi pecado. Então, pecou. E quem é que não peca, amados? A Bíblia diz que não tem quem não peca. A nossa diferença é que a gente não vive pecando. Eu estou feliz porque você veio aqui na frente. E se tem mais alguém na igreja que não é que está desviado ou não, mas se você sente que pecou e não quer viver pecando, então não continue aí no teu lugar, vem aqui para frente também que nós vamos orar. Por que não? Está sentindo vontade de vir? Eu sei que está. Vem para cá, não fique aí não, vem para cá. Quem quiser vir, venha, porque quem é de Deus não vive pecando. Se a gente ora por um irmão, a Bíblia disse, que cometeu um pecado que não é para a morte, se a gente ora e ele recebe vida, quanto mais uma pessoa que não está desviada, não está afastada, mas vive cometendo um pecado e ela não quer mais praticar esse pecado. Então vem aqui para frente em nome de Jesus que nós vamos orar também. Você que está ouvindo em casa pela rádio, ou na cadeia, ou no hospital, ou em qualquer lugar, se coloque de pé ao lado do teu rádio. Você que está dirigindo e quer também se reconciliar, também entregar tua vida para Jesus, coloque a mão direita sobre o teu coração. E todos nós, os que estão em casa, ou nos presídios, ou nos hospitais, ou aqui na igreja mesmo, todos nós vamos nos ajoelhar diante do Senhor. Nós vamos colocar a mão direita sobre o nosso coração, porque, atenção, olhem bem para mim, nenhum de vocês cometeu pecado para a morte. Nenhum. Porque todo pecado será perdoado ao ser humano. O sangue de Jesus nos purifica de todo pecado. Você pode acreditar, nós vamos terminar esta oração, você vai se levantar e não terá mais nenhum pecado. Amém? Fique com a tua mão direita assim sobre o teu coração. Ore comigo. Meu Deus e meu Pai, eu ouvi a tua palavra. E que bênção, Senhor, saber que o meu pecado, por pior que seja, tem perdão quando eu me arrependo e me purifico no sangue do Cordeiro, meu Senhor e Salvador, Jesus Cristo. Pai querido, confirma agora, escreve o meu nome no livro da vida, torna isso, Senhor, oficial, porque eu sou propriedade do Senhor Jesus e o maligno não pode me tocar. Pai bendito, me purifique agora de todo pecado, de toda iniquidade, pelo sangue de Jesus, porque eu não quero viver pecando, eu não quero permanecer no pecado, mas eu quero permanecer em Cristo até o fim da minha jornada. Assim seja feito. Amém.
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um velho carpinteiro estava pronto para se aposentar. Ele informou ao chefe seu desejo de sair da indústria de construção e passar mais tempo com sua família. Ele ainda disse que sentiria falta do salário, mas realmente queria se aposentar. A empresa não seria muito afetada com sua saída, mas o chefe estava triste em ver um bom funcionário partindo e ele pediu ao carpinteiro para trabalhar em mais um projeto como um favor. O carpinteiro concordou, mas era fácil ver que ele não estava entusiasmado com a ideia. Ele prosseguiu fazendo um trabalho de segunda qualidade e usando materiais inadequados. Foi uma maneira negativa dele terminar sua carreira. Quando o carpinteiro acabou, o chefe veio fazer a inspeção da casa, depois deu a chave da casa para o carpinteiro e disse: "Esta é sua casa, é o meu presente para você." O carpinteiro ficou muito surpreso. Que pena! Se ele soubesse que estava construindo sua própria casa, teria feito tudo diferente. O mesmo acontece muitas vezes conosco. Nós construímos nossa vida um dia de cada vez e muitas vezes fazendo menos que o possível. Depois, com surpresa, descobrimos que precisamos viver nesta construção. Se nós pudéssemos fazer tudo de novo, faríamos diferente. Mas não podemos voltar atrás. Você é o carpinteiro. Todo dia você martela pregos, ajusta tábuas e constrói paredes. Alguém disse que a vida é um projeto que você mesmo constrói. Suas atitudes e escolhas de hoje estão construindo a casa que você vai morar amanhã. Construa com sabedoria. Trabalhe como se você não precisasse do dinheiro. Ame como se você nunca tivesse se magoado antes. Dance como se ninguém estivesse olhando. Sempre que você for fazer alguma coisa, faça bem feito. Conheço também uma história que aconteceu no passado, numa cidade do Paraná. Aconteceu um acidente grave e a pessoa que socorreu levou o jovem ferido, perdendo muito sangue, para os hospitais da cidade. Isso mesmo, hospitais, pois o primeiro e o segundo não quiseram recebê-lo, alegando que estavam sem médicos. Aconteceu que num destes, o médico pediu depósito adiantado para sair de casa. Não atendeu e levaram o jovem, que já perdera muito sangue, para outro hospital. O jovem estudante de engenharia não resistiu à perda de sangue e veio a falecer. Ele vinha passar uns dias de férias com muita saudade de sua família, de seu pai querido. Seu pai era o médico que não o atendera e que depois deste episódio ficou completamente louco.

As nossas ações devem ser responsáveis por tudo o que fazemos na vida. Somos frutos do que pensamos e fazemos. Se queremos o bem para nós mesmos, é preciso que façamos o bem para os outros. Não existe empresa 100% com funcionários 50%. Construa a casa do outro pensando que você é quem irá morar nela. Atenda as pessoas como se fosse da sua família. A vida é assim. As empresas de sucesso são assim. As pessoas de sucesso são assim. Pense nisso e um forte abraço.

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7: Continue de pé, pegue a palavra de Deus e abra na carta aos Gálatas. Capítulo 6. Carta aos Gálatas, capítulo 6, versículo 7. Nós vamos ler o 7 e o 8. Amém? Tem alguém perto de você sem o Evangelho? Se tiver, mesmo não conhecendo a pessoa, divida com ela a leitura. Nós vamos fazer aqui na sede da Paz e Vida do Recife, Pernambuco. Está escrito o seguinte: não erreis. Atenção, amados, é uma advertência. Não erreis, não é para errar, não é para se enganar, não é para entender errado. Não erreis, Deus não se deixa escarnecer. Porque tudo o que o homem semear, isso também ceifará. Porque o que semeia na sua carne, da carne ceifará a corrupção. Mas o que semeia no Espírito, Espírito com letra maiúscula, Espírito Santo de Deus, mas o que semeia no Espírito, do Espírito ceifará a vida eterna. Amém? Eu vou ler de novo. Não erreis. Não, não é para repetir ainda não, eu que estou lendo. Não erreis, Deus não se deixe escarnecer. Porque tudo que o homem semear, isso também ceifará. Porque o que semeia na sua carne, da carne ceifará a corrupção. Mas o que semeia no Espírito, do Espírito ceifará a vida eterna. Agora eu vou reler só o versículo 7. E cada pessoa que está comigo aqui na sede da Paz e Vida do estado de Pernambuco, na cidade de Recife, repete em seguida. Vamos lá. Não erreis.
8: Não
7: erreis. Vamos falar bem alto para o Brasil ouvir? Não erreis.
8: Não erreis.
7: Deus não se deixa
8: escarnecer.
7: Porque tudo, atenção, tudo o que o homem semear, isso também.
8: Isso também
7: ceifará.
8: Amém?
7: Quem acredita na poderosa palavra de Deus? Você crê que esta palavra é de Deus? Então desocupe as tuas mãos e vamos dar para esta palavra a melhor salva de palmas que já se ouviu em Pernambuco. A melhor salva de palmas que já se ouviu no Brasil. A melhor salva de palmas que já se ouviu neste planeta. Você que está nos acompanhando à distância, junte-se a nós aqui no Recife. Abra tua boca e diga glória, glória, glória. Povo de Portugal, que está nos ouvindo pela rádio. Povo de Angola, povo de Moçambique, povo de Gana. Povo de Tomé e Príncipe. Povo das Guianas Francesas. Todos os povos da terra que estão ouvindo esta palavra, abram a boca e digam glória, glória, glória. Vou aplaudindo e glorificando. Pai querido e Deus amado, a tua palavra vai ser pregada agora. Esta multidão que veio aqui não quer ouvir um homem falar. Quem ligou o rádio ou a TV não quer ouvir um homem falar. Todos querem ouvir a tua palavra. Então vem com teu espírito. Tome a boca do pregador, tome os lábios do mensageiro. Envia a tua palavra com poder e autoridade. E que a tua palavra vá, percorra toda a terra e produza o resultado para o qual está sendo mandada. Em nome do Senhor Jesus, diga amém, Jesus. Quem tiver lugar pode sentar, por favor. Jesus começou várias pregações importantíssimas, contando uma história, uma parábola, uma ilustração. E ele sempre revelava grandes mistérios ao contar essas histórias, essas parábolas. Então eu quero imitar Jesus. Quero contar para você uma ilustração do reino de Deus inédita que eu não contei em lugar nenhum. Não contei para ninguém. Deus me deu essa ilustração, eu quero compartilhar com você e com quem está ouvindo pela rádio e com quem está assistindo pela TV. Você sabe que a Inglaterra é um país isolado, porque é uma ilha. A Inglaterra é uma ilha. E há outras ilhas ali que também fazem parte do Reino Unido. E uma dessas ilhas é a Irlanda, que fica distante, cerca de 750 quilômetros da Inglaterra, 750 quilômetros de Londres, melhor dizendo. E lá na Irlanda, que é um país pequeno, viu gente? É coisa de 2 milhões de habitantes e a maioria protestante. Eles vivem basicamente da agricultura e pecuária. Lá na Irlanda do Norte, as propriedades não são grandes que nem aqui no Brasil. Aqui no Brasil tem sítio que é maior do que uma fazenda da Irlanda, porque o território é pequeno. Os agricultores têm pequenas propriedades. E um agricultor ali, protestante, ele foi para a igreja, ouviu algumas coisas e ele resolveu testar. Ele falou, vou plantar trigo. E eu tenho um propósito com Deus ao plantar esse trigo. E o propósito estava no coração dele. Ele plantou na sua pequena propriedade aquele trigo, e quando chegou na hora de colher, ele falou, agora eu vou cumprir o meu propósito que eu fiz secretamente com Deus. Ele colheu a primeira parte e disse, estes primeiros grãos equivalem a 20% da minha colheita. Eu vou levar para a igreja. E ele levou para o pastor 20%. E ao entregar aqueles grãos de trigo, ele disse para o pastor, pastor, tem 20% aqui da colheita que eu comecei, é a primícia, e estes 20% equivalem a 10% do dízimo e 10% de oferta alçada. E o pastor ficou numa alegria só. Aí ele voltou para a colheita, pegou mais 20% da colheita e deu para os pobres. E ao dar para os vizinhos pobres que não tinham nem o que comer, ele disse, sigam este meu conselho. O que eu estou dando para vocês, divido em 5 partes. 5 partes de 20%. 20% vocês entregam na igreja como dízimo e oferta alçada. Outros 20% vocês plantem aqui no quintal de vocês. Escolham as melhores sementes e plantem no quintal de vocês. Outros 20% vocês procurem dar para parentes que precisam. Mesmo que você ache que seja pouco o que você tem, ainda

família, vamos viver dos restantes. A esposa e os filhos disseram: papai, tendo colhido, o senhor distribuiu tudo, deu na igreja, deu para os pobres, está dando para a terra. E a esposa também, contrariada, agora que a gente ia poder ter um pouco mais de fartura, falou: vamos aprender a viver modestamente com isso. Por mais que Deus nos dê, vamos viver modestamente. E ele ficou firme nesse propósito e fez a sua nova semeadura. Quando ele foi fazer a nova semeadura, ele viu que o terreno dele estava muito pedregoso. Falou: deve ter alguma coisa nesse terreno, eu vou procurar com paciência. Eu vou escavar bem esta terra. E ele começou a escavar. Ele está na Irlanda do Norte. Mas lá na Inglaterra, tinha um capitão de navio da Marinha Real que transportava especialmente containers de grãos. Mas esse capitão, que ganhava bem, ele queria mais, ele era ambicioso, ele era corrupto. Então ele desviava da carga de grãos cerca de 10% de grãos. Ele dizia: eu vou desviar pouco, o pessoal nem vai notar que eu tirei 10% daqui. E ele começou a esconder num galpão em Londres o fruto daquele desvio, que ele fazia escondido para não ser pego, porque se ele fosse pego, ele perderia o posto e pegaria até prisão, desviando carga que pertencia ao governo. Então ele foi fazendo isso o tempo todo, secretamente, e estocando cada vez mais grãos. Toda a carga de grãos de trigo, ele desviava 10%. Isso na Inglaterra, esse capitão do navio. Mas lá na Irlanda do Norte, aquele agricultor fiel, ele continuava no seu propósito com Deus. Ele falou: vou cavar bem a terra, porque tem muita pedra aqui. E quando ele cavou bem, ele achou uma gema. Uma joia, uma pedra rara, valiosíssima. Ele sentiu que era um tesouro, aquela pedra. Mas ele não sabia avaliar quanto poderia valer. Ele era um agricultor. Ele nem sabia direito que pedra era aquela. Era uma pedra muito grande. E disse: eu já sei, eu vou para Londres. Eu vou para Londres. Eu vou procurar um joalheiro, vou pedir uma avaliação dessa pedra. E ele foi até o porto da Irlanda do Norte, justamente na hora em que aquele navio do capitão corrupto estava chegando. E ele não tinha dinheiro para pegar e pagar a passagem para ir até Londres, uma viagem de 750 quilômetros. Então ele ficou ali com aquela pedra, escondida, lógico, e pensando: como é que eu vou para Londres, como é que eu vou pagar a passagem nesse navio? Aí o capitão, quando desceu, ele falou: quem sabe o capitão não tenha pena de mim e me permita ir para Londres sem pagar a passagem. Vou explicar para o capitão o que é que eu tenho. Aí o capitão passou, ele pediu licença: posso conversar com o senhor um minuto? E em particular ele disse: capitão, eu tenho essa pedra aqui. E eu preciso ir para Londres procurar um joalheiro idôneo para fazer uma avaliação. Quando o capitão viu aquela pedra, imaginou que aquele homem era muito rico. E que ele estava vestido de maneira simples, porque tem ricos excêntricos que não querem chamar atenção. O capitão achou que aquele homem, o agricultor fiel, era muito rico. E imediatamente disse: ah, se o senhor precisa ir para Londres, eu terei o maior prazer de levá-lo. Inclusive, eu vou lhe acomodar na cabine presidencial e o senhor poderá desfrutar de todo o nosso conforto. Eu vou colocar a tripulação a seu dispor. Ah, muito obrigado. E aquele agricultor pobre foi acomodado no navio, na suíte presidencial, com todo o luxo e mordomia que ele nem acreditava. E os criados do navio, os marinheiros, a tripulação, todo mundo tratando ele bem, falando: esse Deus é fiel mesmo, hein? Olha onde Deus me colocou, gente.
Estou indo para Londres de

0: graça de primeiríssima classe. Mas o capitão estava com um plano. O capitão estava pensando: eu vou usar este homem rico para legalizar a minha fortuna. Que eu tenho muitos grãos desviados, que eu estou há anos desviando, e eu vou legalizar a minha fortuna usando este homem rico. Então o capitão ficou agradando o agricultor, achando que ele era um homem rico. E um dia, esse agricultor com a sua pedra, estava observando o mar pela cabine, né? Com aquela janela aberta, aquela escotilha aberta. E ele foi servido ali mesmo na suíte presidencial, uma bela refeição. E ele pôs a pedra em cima da mesa, em cima do guardanapo e ficou olhando. Mas ele comeu tanto que pegou no sono. E quando ele dormiu profundamente ali mesmo na mesa, a arrumadeira entrou e não viu a pedra no guardanapo, que tinha restos de pão, de comida. Ela resolveu sacudir o guardanapo pela escotilha. E quando sacudiu, a pedra foi embora. Falou: poxa, eu pensei que Deus abençoava quem é fiel. Quando ele se deu conta que a pedra tinha desaparecido, não roubada, mas jogada fora, ele ficou desesperado. E agora, como é que eu vou pagar essa viagem? O capitão vai me jogar no mar. O capitão, a hora que vê que eu não tenho dinheiro para pagar, vai me jogar no mar. Eu vou ficar quieto, não vou falar nada. Não vou falar nada. Deixa ele pensar que eu ainda estou com a pedra, não vou contar. Quando eu chegar lá, eu conto. Pelo menos ele me joga em terra firme, né? E ele foi no navio, e o capitão pensando: eu preciso usar aquele homem rico para legalizar minha fortuna. Então, um dia o capitão, depois de ter agradado muito aquele agricultor fiel, falou assim: olha, eu tenho aqui esses títulos de propriedade de uma grande carga que eu fui armazenando durante anos num galpão, comprando com as minhas economias, mentiu, né? Comprando com as minhas economias, eu ganho bem, eu fui comprando, acumulando, eu tenho muitos grãos, uma verdadeira fortuna em grãos. E eu quero passar esse título para o teu nome, para o senhor vender em Londres. Eu já tenho o comprador preparado, não tem problema. O senhor vai receber o dinheiro dessa venda e depois o senhor me repassa. E eu lhe pagarei uma boa comissão. Aí o agricultor, sem saber de nada, na ingenuidade, disse: ué, mas por que o senhor mesmo não vende, já que é sua? E o capitão respondeu: é porque, como eu sou funcionário da Marinha Britânica, eles podem achar que eu estou desviando, podem querer investigar minha vida, e eu não quero chamar atenção. O senhor faria esse negócio comigo? E o agricultor, na simplicidade, disse: faço sim. Aí o capitão pegou o título da propriedade, daquele estoque valioso de grãos, estoque imenso, um volume extraordinário de trigo, e assinou para o agricultor, combinando que depois apareceria um comprador indicado pelo próprio capitão, ele venderia, receberia o dinheiro e repassaria para o capitão e ganharia ainda uma comissão. Ele falou: tudo bem, tudo bem. Quando a viagem terminou, o capitão não sabia que ele tinha perdido a pedra. O capitão, sem saber, imaginava que ele era rico. Então tá bom, o senhor agora aguarde, eu vou colocar o senhor num hotel muito bom em Londres. E o senhor aguarde que o comprador vai procurá-la. E ele foi hospedado num bom hotel em Londres e ficou aguardando. Quem iria comprar aquela carga de trigo? Ele iria receber o dinheiro e repassar depois para o capitão. Porém, o capitão, quando voltou para o navio dele lá no cais, ao subir a escada, ele escorregou e bateu a cabeça e morreu. Oh, glória! E ninguém sabia daquela carga, daquele título de propriedade, ninguém sabia. E o agricultor pobre acabou se tornando o legítimo dono daquele grande estoque volumoso de sementes de trigo. E houve uma multiplicação extraordinária de toda a sua fidelidade. Eu estou te contando essa história porque ela se aplica aqui. O que o agricultor que plantava trigo na sua pequena propriedade fazia? Um propósito com Deus. Ele colhia, 20% ele dava na igreja como dízimo e oferta alçada, 20% ele distribuía para os pobres, do restante ele separava as melhores sementes, 20% e ele reservava para plantar de novo, para colher outra vez, e vivia modestamente. Esse estilo que ele estava praticando proporcionou para ele uma recompensa de Deus, porque ele era fiel a Deus. E o capitão, que era ímpio, que não tinha temor de Deus, que era desonesto, quanto que ele desviava da carga? 10%, exatamente o dízimo. Ele roubava o dízimo. Qual foi o final dele? Encontrou a morte ali, e tudo que ele ambicionou na vida, ele perdeu de uma vez. Então, primeiro vamos ver o benefício que a palavra de Deus dá e que esse agricultor irlandês recebeu. Segunda carta aos Coríntios, volta um pouquinho aí a palavra, segunda carta aos Coríntios, capítulo 9. Vamos ler a partir do versículo 6. Segundo aos Coríntios, capítulo 9, versículo 6. O agricultor pobre, que foi enriquecido, abençoado, praticava isso aqui. E digo isto, que o que semeia pouco, pouco também ceifará. E o que semeia em abundância também ceifará. Só que a palavra aqui não está falando de grão, gente. A palavra está falando de dinheiro. Veja o versículo 7. Cada um contribua segundo propôs no seu coração. Não com tristeza ou por necessidade, porque Deus ama o que dá com alegria. Então a palavra de Deus está dizendo que a oferta é uma semente. Diga a oferta. Diga alto, a oferta é uma semente. Quem semeia pouco, colhe pouco. Quem semeia muito, colhe muito. Continuando a palavra, olha o que o agricultor pobre vivia e viveu. Versículo 8. E Deus é poderoso para tornar abundante em vós toda a graça, a fim de que, tendo sempre, diga, tendo sempre, em tudo, isso, em tudo, toda suficiência. Olha que palavra maravilhosa essa. Tendo tudo, o tempo todo, né? Sempre, toda suficiência, superabundez em toda boa obra. Superabundez em toda boa obra. Foi o que aconteceu com o agricultor. Conforme está escrito, espalhou, deu aos pobres, a sua justiça permanece para sempre. Ele espalhava, ele não era egoísta, ele era generoso. Versículo 10, o que o agricultor pobre viveu. Ora, aquele que dá a semente ao que semeia e pão para comer, também multiplicará a vossa sementeira e aumentará os frutos da vossa justiça, para que em tudo enriqueçais, para toda beneficência, a qual faz que por nós se deem graças a Deus. Era isso que aquele agricultor pobre vivia, praticava e desfrutava. E o capitão? O capitão desonesto que desviava 10% da carga, que queria enriquecer de maneira ilícita, sem a bênção de Deus. O que foi que aconteceu com ele? E por que que ele conheceu o agricultor pobre lá no cais, pedindo para ir para Londres, e ele imaginou que o homem era rico? O capitão não estava enganado, não. O agricultor não era pobre, o agricultor era muito rico. Toda pessoa fiel a Deus é muito rica. As pessoas olham para você e te veem com outros olhos. Deus fez os dois se encontrarem, olha isso. Deus tinha um plano naquilo. Quando você é fiel a Deus, Deus move o universo para fazer com que as bênçãos corram atrás de você e te alcancem aonde você estiver. Você pode achar que está sozinho, que está na pior. Não, mas Deus está no controle de tudo. Mesmo quando você acha que perdeu, quando a pedra dele voou pela janela e falou, e agora o que eu faço? Mesmo quando você acha que você perdeu, Deus continua no controle para te abençoar. E Ele faz com que os ímpios sejam usados em teu favor. Amém? Vou repetir isso. Se você for ímpio, você vai ser usado por Deus para enriquecer quem é justo. Mas se você é justo e fiel, então Deus vai usar os ímpios para te enriquecerem. É assim que Deus trabalha. Então vamos comigo no livro de Eclesiastes, capítulo 2, versículo 26. Eclesiastes, capítulo 2, versículo 26. Achou? Eu quero que você ache e aprenda. Porque ao homem que é bom diante dele, dá Deus sabedoria. Primeiro lugar, o que, que Deus dá? Mais alto. Primeiro lugar, que Deus dá? E conhecimento e alegria. Ó, o homem que é bom diante dele. Não é o homem que é bom diante dos outros. Porque tem gente que é bom diante dos outros, aparentemente. Mas Deus olha, Deus torce até o nariz. Deus vira o rosto. O homem, a mulher, a pessoa que é boa diante dele, segundo o critério dele, não segundo o critério da sociedade, não segundo o critério dos amigos e das amigas ou da parentela, a pessoa que é boa diante dele, dá Deus, em primeiro lugar, sabedoria, conhecimento e alegria. Mas ao pecador dá trabalho. Mas ao pecador dá trabalho, para que ele ajunte e amontoe e dê ao bom perante a sua face. Pega essa palavra. Pega essa palavra. Porque a riqueza do mundo é a mesma, amados. A quantidade de dinheiro que o Banco Central do Brasil imprimiu nesse país é a mesma. Ele não vai imprimir mais à torta e à direito. O dinheiro que circula é o mesmo. O que acontece no Brasil e em todas as nações? A riqueza circula, passa de mão em mão. Quando você trabalha, você ganha. Saiu da mão do patrão para sua mão. Quando você compra qualquer coisa, saiu da tua mão e está circulando o dinheiro. Você está comprando comida, você está comprando carro, está comprando moto, está comprando casa, está comprando apartamento. O dinheiro está circulando. Então, Deus... Quando o homem é bom, quando a mulher é boa, quando a pessoa é justa perante ele, então Deus faz com que tudo aquilo que o ímpio ajunta, amontoa, o capitão fazia isso, o capitão ajuntava, amontoava, ó, Deus faz com que ele dê ao bom perante a sua face. Deus trabalha desse jeito. A ilustração que eu te contei é para você memorizar esse ensinamento. A riqueza está na terra. Se você for ímpio, infiel, se você rouba a Deus nos dízimos e nas ofertas, se você é uma pessoa egoísta que não distribui para os pobres, não compartilha, está sempre semeando na carne, não erreis, Deus não se deixe escarnecer. Quem semeia corrupção, colhe corrupção. Veja esses daí que enriqueceram desviando o dinheiro do governo do Rio de Janeiro, de Brasília, aqui de Pernambuco e de outros estados do Brasil. Veja o que tem acontecido com todos esses que desviaram, foram desonestos, quiseram enriquecer ilicitamente. Os que querem enriquecer com tráfico de drogas, com prostituição, com roubo, com coisas erradas. Veja o que acontece. Veja o que acontece com todos eles, sem exceção. Sem exceção. Deus diz que aos ímpios, ele dá trabalho. Se você é infiel, você vai trabalhar, Deus vai te dar muito trabalho, viu? Não vai faltar trabalho, mas você vai se matar de trabalhar e não vai ter nada. O ímpio, o infiel, Deus dá trabalho. Você não vai ficar desempregado, não. Pode até ganhar bem, mas você não vai ter nada. A pessoa, quando é infiel, ela ganha bem e o dinheiro dela some. Ela não vê onde gasta. Ela não consegue nunca comprar nada, nunca consegue construir nada. Ganha bem, mas não tem nada. E pelo contrário, só tem dívidas. Porque não é bom e nem reto aos olhos de Deus. Pode parecer bom e reto aos olhos dos outros, mas não aos olhos de Deus. A pessoa, quando é ímpia, Deus dá trabalho. Ela pode até ganhar bem, mas a riqueza dela vai ser passada para quem é fiel e serve a Deus. É a transferência da riqueza. Era o que o agricultor pobre fazia. E Deus fez a riqueza injusta daquele capitão que teve tanto trabalho em ocultar as suas falcatruas. Deus fez com que toda aquela riqueza fosse transferida para o que agrada a Deus. Amém? Então, olha só. Vamos lá. Vamos reler Eclesiastes 2:26. Porque ao homem, ao ser humano, que é bom diante dele, dá Deus o quê? Sabedoria. Receba sabedoria aí agora. Sabedoria para negociar, sabedoria para fazer as coisas, sabedoria nas mínimas coisas. Veja só, o agricultor irlandês, que sabedoria extraordinária. Ele fez um propósito com Deus. 100% eu vou dividir por 5, 5 partes de 20. 5 partes de 20%. 20% ele levou para a igreja, dízimo e oferta alçada. 20% ele deu aos pobres. Do restante ele separou 20% das melhores sementes e disse: isso daqui é para eu replantar, para semear outra vez. E eu vou viver modestamente do restante. Amém? Coração generoso, que não é ambicioso, não está semeando na carne. Ele semeava no espírito. Quando ele levava aquele quinto para os pobres, ele dava o mesmo conselho: isso que eu estou te dando, divida por 5. 5 partes de 20%. A primeira parte leva para a igreja, é o dízimo e oferta alçada. A outra parte compartilha aí com seus parentes que precisam tanto quanto você. Do restante, separe 20% das melhores sementes e planta no teu quintal, para a tua colheita pessoal, e viva do resto. Tem gente que fala: não, eu não vou fazer isso não, imagina. Já é pouco o que eu ganhei. A pessoa diz: eu ganho tão pouco, né? Meu salário é tão pequeno, como é que eu vou devolver o dízimo e a oferta alçada na igreja? Eu ganho tão pouco, como é que eu vou semear? Vai me fazer falta. Por quê? Porque a pessoa vive na carne. Vamos voltar à carta aos Gálatas então. Capítulo 6. Porque o que semeia na sua carne, da carne ceifará, colherá a corrupção. Pastor João Ribe, eu entendo esse versículo de outra maneira. Aqui está falando de coisas espirituais. Engano seu. Eu vou te provar aqui mesmo, nessa palavra. Do que o apóstolo Paulo estava falando quando escreveu isso, inspirado pelo Espírito Santo? Olha o versículo 6. Você leu 7, mas não leu 6, né? Você lê o versículo 7 e entende para o lado espiritual. Mas você não leu 6. Leia o versículo 6. Ó, e o que é instruído na palavra, reparta de todos os seus bens com aquele que o instrui. Paulo não está falando aqui de grãos, não. Paulo está falando de responsabilidade no sustento da pregação da palavra. Quem ensina você na pregação da palavra? A palavra está dizendo: o que é instruído na palavra, reparta de todos os seus bens com aquele que o instrui. Não erreis. É aí que vem o não erreis. Não erre. Você está achando que só se fala de coisas espirituais aí o versículo 7? Então você está fora de contexto. Você leu o versículo 7 e não leu o versículo 6? Você quer entender só o versículo 7 sem ler o versículo 6? Não erreis. Aquele que é instruído na palavra, reparta de todos os seus bens. Reparta. Reparta. É 100%, divida por 5. Divida por 5. Separe o dízimo e separe a oferta alçada. Separe fielmente 20%. Com aquilo que te restou, você ainda vai poder ajudar quem precisa, porque espalhou, deu aos pobres, a sua riqueza, a sua justiça permanece para sempre. É o que diz a palavra. Ajude quem precisa, faça caridade. Não do dinheiro de Deus. Você não pode pegar o santo dízimo e a oferta alçada e distribuir na favela. Você não pode administrar esse dinheiro. Essa semeadura você não pode administrar. Você tem que repartir os teus bens com aquele que te instrui. Compromisso, propósito com Deus na pregação da palavra. Não erreis. Não é de outro assunto que Gálatas 6:7 está falando. Não erreis. Deus não se deixa escarnecer. Porque tudo que o homem semear, isso também se fará. A pessoa que é carnal, ela fala, não, imagina, não vou dar o dízimo, não vou dar oferta alçada, não vou dividir o pouco que eu ganho com os meus parentes que precisam, eu não vou ajudar meus vizinhos que precisam, não, não vou ajudar ninguém, não. E a pessoa não semeia, aqui está falando de oferta, aqui está falando de bens, aqui está falando de recursos, não erre. Continuando a palavra, porque o que semeia na sua carne... Da carne ceifará a corrupção, mas o que semeia no Espírito, do Espírito ceifará a vida eterna. A pessoa que reparte, que semeia, é porque ela está no Espírito. É uma pessoa espiritual. Ela confia em Deus, ela sabe que Deus vai suprir. Porque o versículo seguinte diz aqui, né? Acompanhe comigo. Versículo 9. E não nos cansemos de fazer o bem... Porque a seu tempo ceifaremos, se não houvermos desfalecido. Vou perguntar uma coisa para você. Depois que você morrer, você vai poder semear alguma coisa? Você tem que semear enquanto você está vivo. E não se cansar de fazer o bem. Ó, porque a seu tempo ceifaremos. Toda semeadura tem um tempo de crescimento e colheita. Porque depois que a gente falecer, não vai dar para semear mais nada. E o versículo 10 diz assim, enquanto temos tempo, olha para mim, olha para mim, enquanto temos tempo. Você pensa que você está vivo aí por acaso? Deus te deu esse tempo de vida. Deus te trouxe para ouvir esta palavra reveladora. Enquanto você está vivo, viva, enquanto eu e você temos tempo, enquanto temos tempo, façamos o bem a todos, mas principalmente aos domésticos da fé. Mas principalmente aos domésticos da fé. O Donald Stamps, que é um dos maiores comentaristas da palavra de Deus, ele já morreu. Ele já morreu. O Donald Stamps, ele escreveu o seguinte: deixar de prover o sustento da obra quando há recursos disponíveis é semear egoísmo na carne e colher a corrupção. Dar àqueles que ministram a palavra faz parte do cumprimento desta ordem. Fazei bem aos domésticos da fé, porque a seu tempo ceifaremos tanto o galardão, aí ele cita Mateus 10:41. O que é Mateus 10:41? Ele cita esse versículo. Jesus disse... Quem recebe um profeta na qualidade de profeta, receberá galardão de profeta. Quem recebe um justo na qualidade de justo, receberá recompensa de justo. E quem der, ainda que seja um copo de água fria, a um destes pequeninos que crê em mim, em verdade vos digo que de maneira alguma perderá o seu galardão. de maneira nenhuma perderá sua recompensa. Excelente esse comentário dele. E ele diz assim, que além de ceifar esse galardão, ele diz aqui no final do comentário dele, como depois a vida eterna, e aí ele se baseia no versículo 8, aqui mesmo em Gálatas capítulo 6, versículo 8. Além de colher o galardão aqui na terra, ele ainda cita a vida eterna, que é a colheita de quem semeia no Espírito. Mas o que semeia no Espírito, do Espírito ceifará a vida eterna. Amém? Vamos dar uma salva de palmas para Jesus. E toda a igreja se coloque de pé. Toda a igreja de pé. Toda semeadura que nós fazemos na Paz e Vida e os pregadores do telhado fazem é voltada para um único objetivo: a vida eterna. Toda a nossa semeadura, todo o nosso ensino, a instrução que nós damos na palavra é voltada para a vida eterna. Porém, conhecemos a palavra o suficiente para dizer que quem semeia no Espírito tem o direito de colher 100 vezes mais aqui na terra. Quem semeia no Espírito tem o direito de colher 100 vezes mais, e muitos colhem até 1000 vezes mais, e outros colhem 10.000 vezes mais, e quanto mais você semeia, mais você colhe. Não erreis, Deus não se deixa escarnecer. Chegou o momento da vida eterna ser o maior fruto a ser colhido dessa semeadura. Por que que Deus faz todo esse trabalho complexo, minha gente? Altamente complexo, que envolveu inclusive a sua própria geração no ventre de uma virgem, através de um nascimento misterioso para fazer nascer aqui na terra o Salvador, que durante 33 anos e meio não apenas pregou palavras que ouvidos humanos nunca ouviram, ensinou coisas que nunca alguém havia ensinado, realizou milagres e prodígios nunca antes também realizados neste planeta, e guardou-se sem pecado, com um único objetivo: de morrer na cruz do Calvário como sacrifício vivo pela humanidade. E tendo todo o seu corpo destruído, seu sangue drenado, Deus faz uma obra complexa e ressuscita um morto que não tem sangue no corpo. Ressuscita e tira da sepultura um cadáver que não tem sangue nas veias. E faz ele andar sobre a terra e ensinar durante 40 dias e dizer: ide por todo mundo, semeai a palavra a toda criatura. Quem crer e for batizado será salvo, e quem não crer será condenado. Por que que Deus elevou este aos céus, diante dos olhos de 500 testemunhas, e disse: trabalhem, negociem, semeiem, até que eu venha? Com qual objetivo tudo isso? Para gerar a vida eterna para você. Tudo isso com uma única finalidade: gerar a vida eterna para você. Levantar pregadores, pregadoras, enviar missionários, missionárias por todo o mundo. Com qual objetivo? Semear a vida eterna para você. Por que que Deus realiza todo esse trabalho? Por que que Deus quer semeadores? Para multiplicar a vida eterna. Deus está interessado nessa colheita. E quando você é semeador do Evangelho, Deus te dá prosperidade. Quando você é fiel a Deus, Ele te prospera, Ele te abençoa. Para que o fruto seja colhido aqui agora. O fruto que Deus quer colher aqui não tem dinheiro que pague. Não há ouro nem prata suficiente nesse mundo que valha uma só alma humana que é salva. E cada alma salva foi comprada não com ouro e nem com prata, mas com o precioso sangue de Cristo, como de um cordeiro incontaminado e imaculado. O Cordeiro de Deus, oferecido para a sua salvação. O que é que Deus quer colher aqui agora, nesse momento? Vida eterna. A tua salvação, o resgate da tua alma. Tudo foi feito só para isso. Os semeadores sabem disso. Os verdadeiros semeadores sabem disso. Há um único objetivo nisso tudo: o resgate da tua alma, a salvação da tua alma. Deus está ansioso para abrir o livro da vida lá na glória e escrever o teu nome agora. Deus está ansioso para saber se você quer que a sua alma seja salva. Deus está ansioso para saber se você quer receber Jesus como teu único, suficiente, exclusivo e eterno Salvador, porque a todos quantos recebem Jesus, recebem o poder de serem feitos filhos de Deus. É essa colheita que Deus quer fazer agora. Vida eterna, a tua vida eterna, a tua alma preciosa, Deus quer colher agora. Eu vejo pela fé que Deus está com o livro da vida aberto. Ninguém mais mexe naquele livro. Não vem Pedro querer escrever nome lá de seguidor, de fiel. Não vem o Expedito querer pegar na caneta e escrever o nome de algum seguidor ou fiel. Não vem a Maria querer pegar ali e escrever naquele livro. Não vem a Tadeu, nem Bartolomeu. Não vem a ninguém, nem João. Nem Mateus. Não vem ninguém, nem Paulo. Não vem ninguém querer escrever naquele livro o nome de algum compadre, de algum seguidor. Deus só escreve naquele livro o nome de quem é seguidor de Jesus Cristo, de quem entrega a vida para Ele, porque foi Ele que fez tudo por você. Então eu vou perguntar agora, quantos aqui querem ser colhidos por Deus? Quantos aqui querem ter os seus nomes escritos no livro da vida do Cordeiro? Quantos aqui querem receber Jesus como único, suficiente, exclusivo e eterno Salvador? Quem quer, erga a mão direita assim bem alto, todos que querem. Todos que querem, diga eu quero, eu quero. Eu quero o meu nome escrito no livro da vida. Todos que ergueram suas mãos, vem aqui para frente agora. E por cada vida que for chegando, vamos aplaudir ao Senhor Jesus. Porque uma única alma vale mais do que todo ouro e toda prata do mundo. Vem aqui para frente, vem correndo. Vamos aplaudir ao nome de Jesus. Todos que estão afastados, afastadas. Eu ouvi vários testemunhos hoje de pessoas que se afastaram e sofreram, mas depois que voltaram, suas vidas foram restauradas. Filho pródigo, filha pródiga, o Pai tem um banquete preparado para você aqui agora. Sai do teu lugar e vem aqui para frente. Jesus está voltando. Volte para Ele antes. Vem, filho pródigo, vem, filha pródiga. Você tem que voltar para Jesus antes que Ele volte. Vamos aplaudir mais ao nome de Jesus, vem. E está chegando mais. Eu quero chamar aqui na frente todos aqueles, e está chegando mais, olha só, vem. Isso, vem. Esse é o fruto que Deus quer colher agora, está chegando mais, vamos aplaudir mais. Se o Espírito de Deus está te chamando, aproveita e vem, vem correndo. Vem correndo, porque Ele está tocando no teu coração. Nós estamos vivendo uma época difícil, por quê? Porque hoje o Espírito Santo está encontrando grande dificuldade para convencer o pecador do pecado, da justiça e do juízo. Por quê? Porque hoje a sociedade e as leis estão dizendo que não é mais pecado coisas que Deus abomina. Essas coisas estão sendo ensinadas, inclusive, para as nossas crianças nas escolas. coisas erradas agora, há leis no nosso país e em nações do mundo que dizem que está tudo certo, não tem nada errado não. Então como que o Espírito Santo vai convencer uma pessoa se a lei do país está dizendo que não é errado? Pode sim, não tem problema nenhum. Hã? O Espírito Santo hoje está encontrando uma grande dificuldade para falar com o pecador, com a pecadora, que tem de se arrepender. Hoje está difícil pregar o Evangelho. São os tempos difíceis profetizados na palavra de Deus. Tempos trabalhosos profetizados na palavra. Tempos de esfriamento do amor. Hoje até os salvos, ao verem tanta violência na terra, estão dizendo pena de morte. Aquele rapaz que começou a traficar e roubar e se viciou aos 13 anos de idade, todo mundo dizia, mata esse miserável, para que está na terra? Por que não matam? Por que não acabam com ele? O que faltava era pregar a palavra para ele. Olha para mim, nós estamos vivendo um tempo em que você está fazendo coisas erradas e acha que vai para o céu. Eu estou admirado porque você está aprontando muito, pecando muito, mas vai para a igreja, ou não é? Mas vai para a igreja e está crente que vai para o céu. Nós estamos vivendo um tempo difícil. Hoje o Espírito Santo está falando no teu coração que Jesus está voltando e você precisa consertar a tua vida com Ele. E não adianta você ficar escondido no meio do povo, escondida no meio do povo, como se estivesse tudo bem. Você não pode ser joio, você tem que ser trigo. O joio tem aparência de trigo, mas não tem fruto, não tem grão dentro. Não produz fruto, o trigo produz. Jesus disse que o joio vai ser queimado no fogo, mas o trigo vai ser guardado no celeiro. Você acha que o fato de você frequentar a igreja e estar fazendo coisas erradas, você irá para o céu? Esse é o momento em que o Espírito Santo está te sacudindo para você se humilhar na presença do teu Deus, se ajoelhar diante dele, ser justo e bom perante os seus olhos, não perante os olhos da igreja. Ser justo e bom perante os olhos de Deus. E aí ele vai te abençoar. Ele vai perdoar todos os seus pecados e vai restaurar a tua vida. Ele vai te purificar de toda iniquidade. Eu não quero que você venha aqui na frente contar para todo mundo qual é a tua iniquidade. Eu não quero que você me procure no meu gabinete para me contar o teu pecado particular. O que Deus quer é que você se arrependa disso que você está fazendo e mostre isso aqui na frente para Ele, perante Ele. Vindo para frente para dizer, me perdoa Senhor, a partir de hoje eu me arrependo. O Espírito Santo está dizendo, arrependa-se. Ele te chamou? Então vem aqui para frente agora em nome de Jesus. Quem se humilha será exaltado. Quem se humilha será exaltado. Jesus está voltando. Jesus está voltando e vou dizer de novo, Jesus está voltando. É hora de você se consertar com Ele. É hora de você zerar os teus pecados. É hora de você largar as coisas erradas. É a hora de você ser justo e bom perante Ele, não perante a tua igreja, não perante esta igreja, não perante o teu pastor, não perante a tua família, mas perante Deus. E é Ele que perdoa os teus pecados. Deus tem que ser temido, sabe por quê? Porque é com Ele que está o perdão. Ninguém tem o perdão para te dar. Maria não perdoa ninguém, nem agora, nem na hora da sua morte. Pedro não perdoa ninguém, nunca. Nem padre, nem sacerdote te absolve dos teus pecados. O perdão está com Deus e por isso ele tem que ser temido. E Deus perdoa quando você se arrepende e recebe Jesus como único, suficiente, exclusivo e eterno Salvador. Quer mostrar para Ele o teu arrependimento? Você está sentindo o desejo de vir aqui na frente, eu sei que é o Espírito Santo mexendo em você. Fala. falando no teu coração. Hoje, se ouvirdes a voz do Senhor, não endureça o teu coração. Sai do teu lugar, vem aqui para frente. Todos que ainda sentem que precisam vir. E enquanto você vem, vem disfarçando, não é? Eu vou falar com quem está me assistindo pela TV e com quem está me ouvindo pela rádio. Quero falar com você que está me ouvindo aqui agora na sede da Paz e Vida de Pernambuco. Quero entregar a vida para Jesus. Quero voltar para Jesus. Se ajoelha aí ao lado do teu televisor. Como nós aqui vamos nos ajoelhar também, vamos nos ajoelhar. A igreja continua de pé. Você que está me ouvindo pela rádio em qualquer lugar do Brasil ou do mundo, quer entregar a vida para Jesus, quer voltar para Jesus antes que Ele volte, se ajoelhe ao lado do teu rádio, aonde você estiver. E se não há condição de se ajoelhar aonde você está, porque você está dirigindo, ou está dentro de um ônibus, dentro de um trem, de um comboio, de uma lotação, de uma van, não tem como se ajoelhar porque está me ouvindo aí na academia, está me ouvindo aí no trabalho, não tem como se ajoelhar porque está me ouvindo no hospital. Mas quer entregar a vida para Jesus? Quer voltar para Jesus? Coloque a mão direita sobre o teu coração, porque Deus está te vendo, Deus está em toda parte ao mesmo tempo e Ele está te vendo. Com a mão direita sobre o teu coração, ore assim comigo, todos os que estão aqui de joelhos, na Paz e Vida sede de Pernambuco, Recife, Brasil, e todos que estão à distância também, com a mão direita sobre o coração, entregando a vida para Jesus, voltando para Jesus, pedindo perdão, orem assim comigo, orem assim comigo. Meu Deus e meu Pai, meu Deus bendito, meu Deus Todo-Poderoso, neste momento, de joelhos, eu quero te pedir o perdão sincero dos meus pecados. Apaga, Senhor, as minhas iniquidades. Apaga, Senhor, as minhas transgressões. E escreve o meu nome no livro da vida. Me dá, Senhor, neste momento, a restauração. Retira de mim tudo que não presta, tudo que não te agrada. Faz uma limpeza total no meu corpo, na minha alma, no meu espírito. Me dá, Senhor, a alegria de saber que o meu nome está escrito no livro da vida, porque eu declaro que o Senhor Jesus é o meu único, suficiente, exclusivo e eterno Salvador. Me ajuda, Senhor, a perseverar até o fim. Me guarda, Senhor, com teu espírito. Me enche, Senhor, do teu poder. E me ajuda nesta vida para chegar até o fim da minha carreira, da minha caminhada perante a tua face, para que eu não seja somente na aparência um salvo, mas realmente um verdadeiro adorador, aquele que te adora em espírito e em verdade, e tem também a certeza da salvação por Jesus Cristo, o meu único, suficiente, exclusivo e eterno Salvador para todo sempre. Amém.
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9: Pegue o Evangelho e abra em Marcos capítulo 12, versículo 17. E assim que você achar, vê se ao teu lado tem alguém sem o Evangelho e mostre para a pessoa onde nós vamos ler. Já acharam? Jesus respondendo disse-lhes: dai, pois, a César o que é de César e a Deus o que é de Deus. E maravilharam-se dele. Amém? Eu vou ler de novo. Jesus está sendo interrogado pelos fariseus e pelos herodianos. Os fariseus se constituíam na seita mais fanática que havia em Israel naquela época. Eles achavam que só eles, os fariseus, estavam certos e só eles iriam para o céu. E eles foram interrogar Jesus. E os herodianos eram os partidários do rei Herodes. Então você vê que os fariseus representam os mais fanáticos do mundo espiritual. E os herodianos representam os mais fanáticos do mundo material. Porque eles viviam da política e de sugarem, de roubarem, de enganarem o Estado. Eram corruptos. Então é notável que os fariseus e os herodianos estejam interrogando Jesus. Porque aqui há uma questão espiritual e há uma questão material. Por isso que eu vou ler de novo. A resposta de Jesus para os fariseus e para os herodianos: dai, pois, a César o que é de César e a Deus o que é de Deus. E maravilharam-se dele. Ora, César é o poder político, é o poder humano, é o governo humano. Deus é o governo espiritual. É o rei dos reis. É o invisível. Então há duas questões, uma material e outra espiritual. Há dois grupos de inquiridores. Os fariseus, que representam o lado espiritual, e os herodianos, que representam o lado material. Está entendendo a disputa? É muito grave. Agora eu vou ler, e cada pessoa que está aqui na Paz e Vida de São João de Meriti, repete em seguida. Vamos lá. E Jesus, respondendo, disse-lhes: dai, pois, a César o que é de César, e a Deus o que é de Deus. E maravilharam-se dele. Amém? Quantos acreditam nesta palavra? Quero que você desocupe as tuas mãos e faça o possível e o impossível para dar a melhor salva de palmas que São João de Meriti e o Rio de Janeiro já deu para o Senhor Jesus. Isso. Enquanto você aplaude, abra tua boca e diga: glória a Deus. Isso. Você que está ouvindo pela rádio em qualquer lugar, glorifique a Deus conosco agora. Vamos levantar um grande louvor até o trono de Deus. Diga: glória ao teu nome, Senhor. Isso, vai aplaudindo e glorificando. Pai querido, nós somos o povo aqui da terra que glorifica o teu nome. Recebe este louvor, e sobre cada vida que te aplaude e te glorifica, derrame a tua bênção, a tua graça, a tua virtude, o teu poder. Pai bendito, a tua palavra vai ser pregada e o homem não tem nada a dizer, mas o teu Espírito tem tanto a falar, e este povo quer ouvir a tua voz. Então vem agora com teu Espírito Santo e tome a boca do pregador, tome os lábios do mensageiro e envia a tua palavra agora aqui nesta igreja e também a cada pessoa que está ouvindo pela rádio, e que a tua palavra vá e produza o resultado para o qual está sendo mandada. Em nome do Senhor Jesus, diga amém, Jesus. Glória a Deus. Quem tiver lugar pode sentar. O questionamento destes dois grupos a Jesus tem a finalidade de colocá-lo contra o mundo espiritual e o mundo material. Por isso, os herodianos e os fariseus foram interrogá-lo. Está aqui no versículo 13. E enviaram-lhe alguns dos fariseus e dos herodianos para que o apanhassem em alguma palavra. Ora, eu já comentei com você que os fariseus representam um grupo espiritual mais fanático e os herodianos representam um grupo material mais avarento e mais fanático também. São loucos pelas coisas do mundo. E eles querem comprometer Jesus tanto no mundo espiritual como no mundo material, fazendo a seguinte pergunta: é lícito pagar tributo a César ou não? Pagaremos ou não pagaremos? Olha só, para duas questões, uma material e outra espiritual, duas perguntas: pagaremos ou não pagaremos? E qualquer resposta que o Senhor Jesus der, ou comprometerá com o mundo espiritual ou com o mundo material. O próprio Jesus disse que ninguém pode servir a Deus e a Mamom. Ou agrada um e aborrece o outro. Ou se achega um e despreza o outro. Jesus vai ter que dar uma resposta agora que desafia a pergunta dos fariseus e dos herodianos. E eles chegaram em Jesus com tanta hipocrisia, sabendo verdadeiramente quem é Jesus. Pode acreditar nisso. Veja o versículo 14. E chegando eles, disseram-lhe: mestre, sabemos que és homem de verdade, e não te importas com quem quer que seja, porque não olhas a aparência dos homens, antes, com verdade, ensinas o caminho de Deus. Ao declararem estas quatro coisas, tanto os fariseus como os herodianos mostram que sabem quem Jesus é. Primeiro, mestre. Não é só por hipocrisia que eles estão chamando Jesus de mestre. Eles têm certeza absoluta que Jesus é mestre. O mestre dos mestres. Eles reconhecem isso mesmo sendo inimigos de Jesus e mesmo tentando lhe armar uma cilada. Veja, mestre, circule mestre aí no versículo 14. Sabemos que és homem de verdade. Circule também homem de verdade. O único homem verdadeiro que já existiu. O verdadeiramente homem. Não verdadeiramente homem no sentido de ser macho, violento, mas verdadeiramente humano, do jeito que Deus planejou para cada ser humano, o único ser humano verdadeiro. Eles confessam isso, sem pecado, santo, homem de verdade, homem de uma palavra só. Por isso, duas questões. Porque ele é homem de uma palavra só e duas questões. Então eles reconhecem que Jesus é homem verdadeiro. E eles disseram também, por que não olhas a aparência dos homens? Quando eles falaram isso, por que não olhas a aparência dos homens? Só existe um lugar na palavra de Deus onde surge essa expressão e nós vamos lê-la no livro do profeta Samuel, no capítulo 16, versículo 7. Vamos até lá. Livro do profeta Samuel, capítulo 16, versículo 7. Primeiro livro do profeta Samuel, capítulo 16, versículo 7. Porém, o Senhor disse a Samuel: não atentes para a sua aparência, nem para a altura da sua estatura, porque eu tenho rejeitado. Porque o Senhor não vê como vê o homem, pois o homem vê o que está diante dos olhos, porém o Senhor olha para o coração. O único que não olha a aparência é Deus. Quando eles disseram lá para Jesus, os fariseus e herodianos, porque não olhas a aparência dos homens, eles estão reconhecendo que Jesus é Deus. Porque só Deus tem esse atributo. Veja, eles sabem a quem estão perguntando e mesmo assim estão armando uma cilada. Olha o atrevimento. E aqui eu quero que você circule, porque não olhas a aparência dos homens. Essa é a confissão deles, acreditando que Jesus é Deus e não um subdeus, não um Deus menor, que ele é Deus. E ainda disseram, antes com verdade ensinas o caminho de Deus. Circulem a palavra caminho de Deus. No Evangelho de João, capítulo 14, versículo 6, Jesus disse, eu sou o caminho, a verdade e a vida. Ninguém vem ao Pai a não ser por mim. Então eles estão reconhecendo tudo em Jesus. Você vê como o ímpio se enrola todo com as palavras? Jesus disse, com a tua boca serás condenado e com a tua própria boca serás absolvido. Esses daqui já se condenaram. Esses daqui você vai ver no dia do juízo. Aqui, eles conhecem Jesus, mas não obedecem. Sabem que ele é mestre, sabem que ele é perfeitamente humano, verdadeiro, sabem que ele é Deus porque ele não olha a aparência de ninguém e sabem que ele é o caminho de Deus. Mas não obedecem, estão desafiando Jesus e fazem a pergunta, é lícito pagar o tributo, o imposto a César ou não? É lícito pagar tributo a César ou não? Sim ou não, Jesus? E o próprio Jesus tinha dito, seja o vosso falar sim se for sim e não se for não. Jesus não pode chegar aqui e dizer mais ou menos. Ou dizer depende, como muitos fazem, depende. Ele vai ter que dizer sim ou não. E eles sabem que Jesus é verdadeiro e vai dar a resposta exata. E com uma das respostas, eles esperam de qualquer maneira comprometer Jesus com o mundo espiritual ou com o mundo dos homens. Por quê? Porque se Jesus falar assim, não é lícito nós, judeus, povo escolhido de Deus, pegarmos o nosso dinheiro santo e dar para César, não. Jesus ficaria bem com o mundo espiritual, mas ficaria mal com o mundo material. Não é? Seria chamado de um rebelde, um revolucionário, alguém que estava ensinando o povo a sonegar impostos. E se Jesus dissesse, sim, tem que dar a César, aí os judeus iriam ficar com raiva de Jesus, os fariseus que se julgavam espirituais iriam propagandear por todo Israel que Jesus era contra o reino de Deus, porque incentivava o povo a dar dinheiro para César, um governo invasor que saqueava Israel. Essa era a cilada. Só que Jesus realmente lhe conhece os pensamentos e os corações, porque ele é Deus. Olha o que está aqui no versículo 15. Então, Jesus, conhecendo a sua hipocrisia, disse-lhes, por que me tentais? Por que me tentais? E quando Jesus fala isso, amados, ele está confirmando que é Deus. Leia comigo Deuteronômio, capítulo 6, versículo 16. Quando você vier à Paz e Vida, você vai aprender muito. Olha aqui, ó. Não tentarás o Senhor vosso Deus como o tentaste em Massá. Nós não podemos tentar a Deus. E Jesus está dizendo, por que me tentais? Está escrito na lei, não tentarás o Senhor teu Deus. Então Jesus é Deus, por que me tentais? Trazei-me uma moeda para que a veja. E eles lhe trouxeram. E disse-lhes, de quem é esta imagem e inscrição? Aí Jesus pegou a moeda que circulava em Israel. Me tragam uma moeda. Uma moeda qualquer, porque o que circulava em Israel era dinheiro romano, era como o dólar na época. Me tragam uma moeda. Roma dominava a terra como os Estados Unidos domina hoje. Me tragam uma moeda aqui de Israel, disse Jesus. E trouxeram uma moeda. E ele disse, de quem é essa figura aqui na moeda? De quem é esta inscrição? Aí eles olharam e viram em alto relevo na moeda o perfil de César. E viram também escrito César. Então os herodianos e fariseus responderam para Jesus. É de César. Tanto a figura, o rosto que aparece, como a inscrição diz César. E Jesus respondendo disse-lhes. Dai, pois, a César o que é de César e a Deus o que é de Deus. Quer dizer que há coisas no mundo material que são dos homens e há coisas no mundo espiritual que são só de Deus. Aqui na terra, enquanto nós estivermos no mundo, nós temos que dar aquilo que é do mundo. Se o governo quer cobrar taxas e impostos, seja municipal, estadual ou federal, nós temos que pagar. Porque é dar a César o que é de César. Jesus ensinou isso. Agora, veja comigo o que está escrito na carta de Paulo aos Romanos, no capítulo 13, versículo 1. A confirmação desse ensino de Jesus. Paulo escreveu assim, toda alma esteja sujeita às autoridades superiores, porque não há autoridade que não venha de Deus, e as autoridades que há foram ordenadas por Deus. Por isso, Quem resiste à autoridade, resiste à ordenação de Deus. E os que resistem trarão sobre si mesmos a condenação. Porque os magistrados não são terror para as boas obras, mas para as más. Queres tu, pois, não temer a autoridade? Faz o bem e terás louvor dela. Porque ela é ministro de Deus para teu bem. Mas se fizeres o mal, teme, pois não traz debalde a espada. Porque é ministro de Deus e vingador para castigar o que faz o mal. Portanto, é necessário que lhe estejais sujeitos, não somente pelo castigo, mas também pela consciência. Por esta razão, também pagais tributos, porque são ministros de Deus, atendendo sempre a isto mesmo. Portanto, dai a cada um o que deveis. A quem tributo, tributo. A quem imposto, imposto. A quem temor, temor. A quem honra, honra. Amém? Então, o ensinamento da palavra é este: de que nós temos que nos sujeitar aos governos estabelecidos, porque só estão no poder porque Deus concordou. E a gente não pode se rebelar contra a autoridade do mundo. Ora, eu posso não concordar com o governo, eu posso dizer, esse foi eleito, mas não era meu candidato. Não importa, agora ele foi empossado com a concordância de Deus, não importa se é prefeito, se é governador, se é presidente.

E para não ficar nas palavras de Jesus e de Paulo, vamos ver o que o apóstolo Pedro também falou. Vamos lá. Primeira carta do apóstolo Pedro, no capítulo 3. Vamos ver o que diz aqui no versículo 13. E qual é aquele que vos fará mal, se fordes zelosos do bem? Se eu estiver dentro da lei, ótimo. Se eu estiver fora da lei, eu não posso reclamar. Quero que você veja comigo o que diz aqui no versículo 8. E finalmente, sede todos de um mesmo sentimento, compassivos, amando os irmãos entranhavelmente, misericordiosos e afáveis, não tornando mal por mal, injúria por injúria, antes pelo contrário, bendizendo, sabendo que para isto fostes chamados, para que por herança alcanceis a bênção. Eu não posso falar mal do governo. Eu não posso falar mal da autoridade. Eu tenho que respeitar essas autoridades que foram constituídas por Deus. Veja o versículo 13 em diante agora. E qual é aquele que vos fará mal se fordes zelosos do bem? Mas também se padecerdes por amor da justiça, sois bem-aventurados. E não temais com medo deles, nem vos turbeis. Antes, santificai a Cristo como Senhor em vosso coração, e estais sempre preparados para responder com mansidão e temor a qualquer que vos pedir a razão da esperança que há em vós, tendo uma boa consciência, para que naquilo em que falam mal de vós, como de malfeitores, fiquem confundidos os que blasfemam do vosso bom procedimento em Cristo. Eu vou agir direito, de acordo com a lei, porque eu sou de Deus. Eu vou me sujeitar à autoridade. Vou dar a César o que é de César. Se eu tenho na escola um professor acima de mim, ele é autoridade sobre mim. Ele só é o professor daquela classe, ou professora daquela classe, numa posição de liderança, porque Deus permitiu. Se eu sou aluno, eu não posso desacatar o professor. Eu não posso desacatar o meu chefe na empresa. Isso no mundo, hein? Eu tenho que ter uma boa consciência. Eu tenho que dar a César o que é de César. Eu tenho que respeitar toda a autoridade constituída. Eu tenho que respeitar o policial, respeitar o militar. Eu tenho que respeitar qualquer autoridade que Deus constituiu, porque ninguém é autoridade sem a permissão de Deus. Agora, se a autoridade está agindo direito, esse é problema dela com Deus. Nós temos que obedecer. Amém? Agora, isso é com respeito ao mundo. Mas Jesus não falou só com respeito ao mundo. Ele também disse: dai a Deus o que é de Deus. Então vamos ver aqui 10 coisas que Deus quer que você dê a Ele. Amém? Tem uma caneta aí? Quem tem uma caneta? Anote, anote o que eu vou agora falar. 10 coisas que Deus quer que você dê a Ele. Porque Jesus disse: dai a Deus o que é de Deus. Eu já sei o que eu tenho que dar para César, para as autoridades do mundo, para os governos do mundo. Mas eu também tenho coisas para dar a Deus. Então vamos ver agora 10 coisas que você tem que dar para Deus, porque Jesus disse: dai a Deus o que é de Deus. Primeira coisa, temor. Escreva aí, temor. E vamos juntos lá no livro do profeta Jeremias, capítulo 5. Vamos ler o versículo 21. A primeira coisa que você tem que dar a Deus. Ouvi agora isto, ó povo louco e sem coração, que tendes olhos e não vedes, que tendes ouvidos e não ouvis. Não me temereis a mim, diz o Senhor. Não temereis diante de mim, que pus a areia por limite ao mar, por ordenança eterna que ela não transpassará? Ainda que se levantem as suas ondas, não prevalecerão, ainda que bramem, não a transpassarão. Mas este povo é de coração rebelde e pertinaz, rebelaram-se e foram-se, e não dizem no seu coração: temamos agora ao Senhor nosso Deus, que dá chuva a temporã e a tardia a seu tempo, e as semanas determinadas da cega nos conserva,

0: As vossas iniquidades desviam estas coisas e os vossos pecados afastam de vós o bem. Primeira coisa que eu tenho que dar a Deus é temor. Eu não posso ficar na casa do Senhor e fazer uma chacrinha. Tem que ter temor. Nós temos que guardar os nossos lábios e os nossos pés quando estivermos na casa do Senhor. Tem que haver submissão. Tem que haver temor. Uma igreja sem temor de Deus perde a bênção. Porque Deus diz assim: as vossas iniquidades desviam estas coisas e os vossos pecados afastam de vós o bem. Deus está dizendo: não temereis o meu nome, não tereis temor de mim. Primeira coisa que nós temos que dar a Deus é temor. Muito bem. Segunda coisa, eu tenho que me lembrar de Deus. Eu não posso sair daqui e me esquecer de Deus. Não posso sair daqui e me esquecer da sua palavra. Eu não posso sair daqui e voltar a tudo que era antigamente. Eu tenho que me lembrar de Deus. Ainda no livro de Deuteronômio, capítulo 8, versículo 18. Dai a Deus o que é de Deus. Está escrito assim: antes te lembrarás do Senhor teu Deus, que é Ele que te dá força para adquirires poder. Muitas traduções estão escritas riquezas. Que é Ele o que te dá força para adquirires poder, para confirmar o seu concerto que jurou a teus pais, como se vê nesse dia. Eu tenho que dar isto a Deus, eu tenho que me lembrar dEle quando eu saio daqui, porque é Ele que me abençoa lá fora. E antes de tudo eu tenho que me lembrar dEle. Eu não posso dizer: se der tempo eu irei à casa do Senhor, se sobrar eu darei o dízimo. Antes, em primeiro lugar, Deus, antes te lembrarás do Senhor teu Deus. Terceira coisa que eu tenho que dar a Deus: obediência. Vamos ler Atos dos Apóstolos, capítulo 5. E nós vamos ler o versículo 29. Porém, respondendo Pedro e os apóstolos, disseram: mais importa obedecer a Deus do que aos homens. É lógico que eu tenho que obedecer César, mas eu tenho que obedecer Deus. Se César der uma ordem contrária à palavra de Deus, importa primeiro obedecer a Deus, não é? Se o governo me diz assim: dia 12 de outubro é feriado nacional, eu não estou nem aí com essa ordem do governo, eu vou trabalhar. Porque eu sei que essa ordem é contrária à palavra de Deus. E não é porque a autoridade mandou que no dia 12 de outubro eu vou fazer o que eles estão mandando. Porque importa primeiro obedecer a Deus do que aos homens. Nós temos que dar obediência a Deus. Essa é a terceira coisa. Quarta coisa que nós temos que dar a Deus: adoração. Salmo de número 96. Vamos ler o versículo 9. Adorai ao Senhor na beleza da santidade. Tremei diante dele todos os moradores da terra. Quer dizer que todos os moradores da terra têm que dar a Deus adoração. Quinta coisa: eu tenho que dar a Deus exclusividade de adoração. Leia comigo no livro de Êxodo, capítulo 20. Vamos ler aqui o versículo 2. Deus falando: eu sou o Senhor teu Deus, que te tirei da terra do Egito, da casa da servidão. Quem foi liberto da escravidão do diabo? Levante a mão. Eu sou o teu Deus que te tirei da escravidão. Versículo 3. Não terás outros deuses diante de mim. Eu tenho que dar a Deus exclusividade. Não posso acreditar em outros deuses, em outras divindades. Versículo 4. Não farás para ti imagem de escultura, nem alguma semelhança do que há em cima nos céus, nem embaixo na terra, nem nas águas debaixo da terra. Não te encurvarás a elas, nem as servirás, porque eu, o Senhor teu Deus, sou Deus zeloso, que visito a maldade dos pais nos filhos até a terceira e quarta geração daqueles que me aborrecem, e faço misericórdia em milhares aos que me amam e guardam a minha palavra. Eu tenho que dar exclusividade de adoração a Deus. Eu não posso adorar Deus através de uma imagem. E não posso adorar imagens, sejam elas de quem for. Deus quer exclusividade. Dai a Deus o que é de Deus. Só Deus é digno de adoração. Eu tenho que dar exclusividade para Deus. Sexta coisa que eu tenho que dar a Deus. Justiça, amados. Voltando para o livro de Deuteronômio, capítulo 16... Nós vamos ler aqui no versículo 20. A justiça, somente a justiça seguirás, para que vivas e possuas em herança a terra que te dará o Senhor teu Deus. Eu não posso fazer injustiça. Eu não posso concordar com injustiça. Eu tenho que lutar por aquilo que é direito, e eu tenho que vigiar para que não pratique qualquer injustiça. Eu tenho que dar isso para Deus, porque o nosso Deus é justiça, e eu não posso ser injusto. Sétima coisa que eu tenho que dar a Deus, dai a Deus o que é de Deus, porque é dele. Eu tenho que dar fidelidade. O nosso Deus é fiel, eu também tenho que ser fiel. Leia comigo Deuteronômio ainda, capítulo 18, versículo 9. Quando entrares na terra que o Senhor teu Deus te der, não aprenderás a fazer conforme as abominações daquelas nações. Entre ti não se achará quem faça passar pelo fogo o seu filho ou a sua filha, nem adivinhador, nem prognosticador, nem agoureiro, nem feiticeiro, nem encantador de encantamentos, nem quem consulte um espírito adivinhante, nem mágico, nem quem consulte os mortos, pois todo aquele que faz tal coisa é abominação ao Senhor, e por estas abominações o Senhor teu Deus as lança fora de ti. Perfeito serás como o Senhor teu Deus. Eu tenho que ser fiel. Eu tenho que dar a Deus isso. Dai a Deus o que é de Deus. E a oitava coisa que eu tenho que dar, os dízimos, amados. Porque o dízimo é do Senhor, diz a palavra. Mas eu quero que você leia aqui em Deuteronômio, capítulo 26, versículo 1. Olha o que diz. E será que, quando entrares na terra que o Senhor teu Deus te dará por herança e a possuíres e nela habitares, então tomarás das primícias de todos os frutos da terra que trouxeres da tua terra, que te dá o Senhor teu Deus, e as porá num cesto, e irás ao lugar que escolher o Senhor teu Deus para ali fazer habitar o seu nome. Onde Deus manda trazer o seu santo dízimo? Na sua casa. O lugar escolhido por Deus é a sua casa. Trazei todos os dízimos à casa do Senhor, para que haja mantimento na minha casa. O lugar escolhido por Deus é a igreja. O dízimo é do Senhor. Eu não posso dar o dízimo na favela. Eu não posso distribuir o dízimo na rua para os mendigos. Eu posso dar as minhas esmolas na favela e nas ruas, nas esquinas e nas praças. Mas eu não posso pegar o que é de Deus e dar. Porque eu tenho que dar para Deus o que é de Deus. E eu não posso pegar o que é de Deus e dar no comércio. Ah, estou precisando pagar a prestação lá das Casas Bahia. Então eu vou pegar aqui do Santo Dízimo e vou pagar o meu carnê. Não pode. Dai a Deus o que é de Deus. O dízimo é do Senhor, é santo ao Senhor. E a nona coisa que eu tenho que dar a Deus, porque é de Deus, é a oferta. Vamos outra vez no Salmo de número 96, no versículo 8 agora. Dai ao Senhor a glória devida ao seu nome. Trazei oferendas e entrai nos seus átrios. A oferta é do Senhor. Quando Jesus ficou perto da arca, e todos estavam trazendo a oferta naquele dia, Jesus viu que os ricos colocavam muito dinheiro e veio uma pobre viúva e deu apenas 2 moedas. E Jesus chamou a atenção dos discípulos dizendo: deu mais do que todos esta pobre viúva, porque todos deram como oferta de Deus. Olha só, a oferta é de Deus, dai a Deus o que é de Deus, porque todos deram como oferta de Deus aquilo que sobrava, mas esta pobre mulher do seu sustento deu tudo o que tinha. Por quê? Porque ela reconheceu que a oferta é de Deus. E a 10ª coisa que eu tenho que dar para Deus e Deus não aceita que eu divida é o meu coração. Eu quero que você leia comigo no livro de Provérbios, capítulo 23. Nós vamos ler o versículo 26. Dá-me, filho meu, o teu coração e os teus olhos observem os meus caminhos. Dá-me, filho meu, o teu coração. Eu não posso dar para Deus o meu corpo e o meu coração, não. Deus, ele quer o meu coração. Eu estava falando com vocês durante a oração de libertação que o diabo atua na mente da pessoa, no sistema nervoso, e que nos terrenos uma das obrigações dos adeptos é fazer a cabeça. Uma das obrigações dos adeptos é fazer a cabeça. Por que que o diabo quer a cabeça da pessoa? Porque ele não pode tomar o coração. Muitas coisas ruins procedem do coração humano, mas o coração humano só pode ter um dono, e é Deus. Jesus disse: se alguém amar sua mulher mais do que a mim, não é digno de mim. Se alguém amar o seu marido mais do que me ama, não é digna de mim. Se alguém amar o seu filho ou sua filha mais do que a mim, não é digno de mim. Se alguém amar seu pai, sua mãe mais do que a mim, não é digno de mim. Por que que ele falou isso? Porque o coração humano não pode ser dado a ninguém, só a Deus. Tanto é que Jesus fica pacientemente na porta do coração humano, batendo, educadamente, pedindo para a pessoa lhe dar o seu coração. Vamos comigo no livro de Apocalipse, capítulo 3, versículo 20, eu estou terminando a mensagem. Todas estas coisas são de Deus e eu tenho que dar para Deus. Apocalipse 3, verso 20, nós lemos que Jesus disse: eis que estou à porta e bato. Se alguém ouvir a minha voz e abrir a porta, entrarei em sua casa e com ele cearei e ele comigo. Ao que vencer, lhe concederei que se assente comigo no meu trono. Assim como eu venci e me assentei com meu Pai no seu trono. Quem tem ouvidos, ouça o que o Espírito diz às igrejas. Você ouviu? Há coisas que são de César, mas todas estas coisas são de Deus. O temor, a lembrança, a obediência, a adoração, a exclusividade de adoração, a justiça, a fidelidade, os dízimos, as ofertas e o coração. Se eu sou servo de Deus, eu tenho que dar para Deus o que é de Deus. Mas eu começo dando o meu coração. Qual é a primeira coisa que você tem que dar para Deus? O temor. E se eu tenho temor, eu tenho que dar o quê? Obediência. Se eu ouço a voz do Senhor e não obedeço, eu não tenho temor de Deus. Porque quem tem temor obedece correndo. Ele disse: eis que estou do lado de fora e bato. Se alguém ouvir a minha voz e abrir a porta, eu entrarei, mas na marra não entro, não. Se a pessoa ouvir a minha voz e abrir o coração, eu entro. Aí, por causa do temor e da obediência, a pessoa dá o coração. E todas estas coisas então são acrescentadas: adoração, exclusividade de adoração, justiça, fidelidade, dízimos e ofertas, temor, obediência e coração. Eu sei que você tem temor de Deus, só não sei se você está obedecendo. Quando a pessoa obedece, ela mostra que tem temor. Quando ela vai à frente e diz: estou entregando o meu coração para Jesus. Por isso eu vou fazer esta pergunta agora: quantos aqui, na paz e vida de São João de Meriti, que tem temor de Deus, que obedecem a Deus, quantos aqui querem abrir o seu coração, dar o seu coração porque é de Deus? Quantos aqui querem dar o seu coração para receber Jesus como único, suficiente, exclusivo e eterno Salvador? Quem quer, levante a mão direita assim, bem alto. Todos que querem, erga bem alto a tua mão. Que maravilha, gente. Cada pessoa que ergueu a mão, vem aqui para frente comigo agora. No temor do Senhor, na obediência a Deus, vem aqui para frente. E vamos aplaudir o Senhor Jesus por cada vida que está chegando. Vem para cá. Isso, venha, venha, venha correndo. Quando eu tenho temor, aquelas bênçãos de Deus vêm sobre a minha vida. Ele faz vir a boa chuva, Ele faz eu prosperar no meu caminho, Ele me abre as portas, tudo que eu faço dá certo. Jesus Cristo coopera comigo e Ele dá ordem a meu respeito, porque eu tenho temor, obedeço e dei para Ele o meu coração. Não adianta eu dar o meu corpo para Jesus. Sabe por que o diabo não consegue possuir ninguém definitivamente? Porque a pessoa pode até fazer um pacto de sangue, raspar a cabeça, fazer a cabeça, mas o máximo que a pessoa consegue dar para o diabo é o corpo, para o espírito maligno incorporar. O diabo não consegue incorporar no coração humano, não. O coração da pessoa pode até ficar imundo, cheio de sujeira, mas o dia que ela ouve Jesus batendo e abre a porta do coração, Jesus entra, faz uma limpeza poderosa, tira todos os vícios que atrapalham, muda a maneira da pessoa pensar, tira o coração de pedra e dá um coração de carne, pega aquele coração sujo, limpa e enche da sua presença. O diabo não consegue possuir o coração de ninguém. E quando você dá o teu coração para Jesus, só você pode expulsá-lo novamente. O diabo não pode tirar Jesus de dentro do teu coração. Está entendendo isso? O Espírito Santo de Deus está falando no meu coração que há mais pessoas aqui que precisam entregar o coração para Jesus, mas entregar de verdade, porque por enquanto só entregaram o corpo. E Jesus não é uma entidade, Jesus não é um espírito qualquer para ficar com a sobra. Jesus, Ele quer o centro da tua vida, Ele quer o centro dos teus sentimentos, Ele quer todo o teu amor. Se você não tem conseguido amar Jesus de todo o coração, se você tem colocado outras pessoas ou outras coisas acima de Deus, então você por enquanto ainda não foi digno do Senhor. E eu sei que tem pessoas aqui que tentaram dividir o coração. Metade do meu coração eu dou para Jesus e a outra metade eu vou amar outras pessoas. Olha, nem pessoas vivas ou mortas, nem ídolos, nem entidades, nem espíritos, você não pode amar mais ninguém, nem divindades, nem religiões, nem família. Às vezes a pessoa está dividida. Ah, hoje eu não vou para a igreja, não. Hoje eu vou ficar com o meu grande amor. Por que você não trouxe o teu grande amor para a igreja junto com você? Se você está sentindo que o teu coração está dividido, e você quer entregar o teu coração totalmente para Jesus, então vem aqui para frente também que eu vou orar por você. E essa história vai mudar hoje. Você que está com o coração dividido, porque gosta de outras coisas também, contrárias à palavra de Deus, Jesus disse, o teu coração tem que ser só meu. Vem para cá, vem para cá. Vai chegando. Eu vou fazer esta oração, e se você permitir, Jesus vai possuir totalmente o teu coração agora. E qualquer outra pessoa que quiser chegar aqui na frente, aproveite agora, porque eu vou orar. Você que está afastado, afastada, desviado, desviada, teu coração não está dividido, não. Teu coração está totalmente em César. Teu coração está totalmente no mundo. Chegou a hora de você falar, sai César, meu coração é só de Jesus. O meu corpo até pode honrar César e obedecer, mas o meu coração vai obedecer só o Rei dos Reis e o Senhor dos Senhores. Se você está sentindo uma chamada do Espírito Santo para vir aqui na frente, você que está afastado, afastada, desviado, desviada, saia do teu lugar e venha aqui para frente agora. Isso, venha. Glória a Deus. Isso. Vamos aplaudir mais o Senhor Jesus. Oh, glória. Olha quanta gente. Vem, vem correndo. Glória a Deus, vem correndo. Isso é tremendo, isso é maravilhoso. Eu vou convidar as pessoas que estão ouvindo pela rádio, onde estiverem, em casa, no trabalho, no hospital, no presídio, vou convidar estas pessoas a se colocarem de pé ao lado do rádio, se elas querem entregar a vida para Jesus e dar o seu coração exclusivamente ao Senhor por causa do temor e da obediência. Agora você tem que se comprometer com isso, ó. Se lembrar do Senhor o tempo todo, adorá-lo, adorá-lo com exclusividade, praticar a justiça, ser fiel, fiel nos dízimos e nas ofertas. Se você não está conseguindo ser fiel nos dízimos e nas ofertas, você não está dando para Deus o que é de Deus. E há alguém aqui que diz assim, pastor, eu não consigo dar o dízimo. Por quê? Porque nunca sobra, pastor. Mas o dízimo não é resto, o dízimo não é sobra, o dízimo é primícia. Se você não está conseguindo dar a Deus o que é de Deus, não está conseguindo ser fiel no dízimo, eu vou chamar você para vir aqui na frente também, em nome de Jesus. Não fica com vergonha, não. Não fica com vergonha, venha. O temor do Senhor é o princípio de tudo. Vem para cá. Agora todas as pessoas que estão ouvindo pela rádio e nós que estamos aqui na Paz e Vida de São João de Meriti, vamos nos ajoelhar diante do altar de Deus. Vem para cá. Você que está dirigindo, não precisa parar o veículo. Você que está ouvindo pela rádio e está dirigindo, quer entregar tua vida para Jesus? Quer dar ao Senhor aquilo que é de Deus? Então coloque a tua mão direita sobre o teu coração, como nós estamos fazendo aqui também. Agora cada pessoa que está de joelhos aqui e também através da rádio, cada pessoa ore assim comigo. Meu Deus e meu Pai, eu ouvi que eu tenho que dar para César o que é de César, mas eu aprendi também o que tenho que dar ao Senhor, porque te pertence por direito de criação. Foi o Senhor que criou o meu coração e ele bate no meu peito sem que eu o mande, porque ele obedece a tua voz. E eu reconheço que o Senhor é o dono do meu coração. eu agora o abro para o Senhor entrar e fazer morada pelo teu Espírito Santo na minha vida, pois com temor ouvi a tua voz e obedeci. Pai querido, perdoa agora os meus pecados e não permita que as minhas iniquidades afastem de mim as tuas bênçãos. Eu te peço perdão, me purifique agora pelo sangue de Jesus, limpa, Senhor, o meu coração e faz de mim uma nova pessoa. E eu quero, aí no céu, declarar que vou te servir em primeiro lugar e buscar o teu reino com temor e obediência, e vou te adorar com exclusividade e não te deixarei, pois conheço o teu caminho e o Senhor conhece o meu coração. Eu me entrego agora totalmente ao Senhor e peço a tua bênção de restauração e transformação na minha vida, em nome de Jesus. Assim seja feito. Amém.
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1: Um homem saiu em uma viagem de avião. Era um homem que acreditava em Deus e sabia que Deus estaria com ele, dando-lhe proteção. Durante a viagem, quando sobrevoavam o mar, um dos motores falhou e o piloto teve de fazer um pouso forçado no oceano. Quase todos morreram, mas o homem conseguiu agarrar-se a alguma coisa que o conservou na superfície. Ficou boiando à deriva por muito tempo, até dar em uma ilha não habitada. Ao chegar à praia, cansado porém vivo, agradeceu a Deus por aquele livramento maravilhoso da morte. Ele se alimentou de peixes e ervas. Conseguiu derrubar algumas árvores e, com muito esforço, construiu um abrigo tosco com paus e folhas que o protegia do sol e da chuva e onde podia passar a noite. O homem ficou todo satisfeito e mais uma vez agradeceu a Deus, porque agora podia dormir sem medo dos animais selvagens que talvez pudessem existir na ilha. Um dia, ele estava pescando e havia apanhado muitos peixes. Tendo conseguido comida abundante, estava satisfeito com o resultado da pesca. Entretanto, ao voltar-se na direção de sua casa, qual não foi sua decepção ao vê-la em chamas? Sentou-se numa pedra e pôs-se a lamentar e chorar. Deus, como o Senhor pôde fazer isto comigo? O Senhor sabe que eu preciso muito desta casa para me abrigar e a deixou-se queimar inteira. O Senhor não tem compaixão de mim? Nesse momento, uma mão pousou no seu ombro e ele ouviu uma voz lhe dizendo: "Vamos, rapaz." O homem se virou boquiaberto a fim de verificar quem falava com ele, e qual não foi sua surpresa ao ver à sua frente um marinheiro que lhe disse novamente: "Vamos, rapaz, nós viemos buscá-lo." "Como é possível? Como vocês souberam que eu estava aqui?" E o marinheiro respondeu: "Ora, amigo, vimos os sinais de fumaça que você fez, pedindo socorro. O capitão ordenou que o navio parasse e que eu viesse buscá-lo naquele bote ali adiante." Os dois entraram no bote e se dirigiram para o navio que o levaria em segurança de volta para sua família e para a vida. Quantas vezes nossa casa queima e nós gritamos como esse homem? Na Bíblia Sagrada lemos que todas as coisas contribuem para o bem daqueles que amam a Deus. Às vezes, é muito difícil aceitar isso, mas é assim que funciona. É preciso acreditar e confiar. Siga seu coração e a resposta lhe será dada.

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13: Mas eu quero que você fique de pé, por favor. Abra no livro de Salmos, capítulo 25. Nós vamos ler o versículo 8. Acharam? Está escrito o seguinte: bom e reto é o Senhor, pelo que ensinará o caminho aos pecadores. Forte. Vou ler de novo. Bom e reto é o Senhor, pelo que ensinará o caminho aos pecadores. Isso é uma profecia. Deus usou o salmista e profeta Davi para prometer isso, dentro do caráter de Deus. Então eu quero que você repita em seguida. Vamos lá. Bom e reto é o Senhor, pelo que ensinará o caminho, ensinará o caminho, ensinará o caminho aos pecadores. Amém? Você crê nesta palavra? Então dê para ela a melhor salva de palmas de toda a tua vida. E quem está vendo pela TV ou pelo youtube.com/JoãoRibe ou ouvindo pela rádio, junte-se conosco aqui em São Paulo. Glorifique a Deus. Aplaude e dá glória. Continua. Levante os olhos aos céus, aplauda e glorifique. Isso, continua, não pare. Pai, olha que coisa linda. Esse povo te ama. E esse povo quer a tua resposta, quer a tua palavra, quer o teu ensino. Então vem com o teu espírito, tome o lugar do pregador, tome os lábios do mensageiro, ensine o Senhor agora, fala com cada vida aqui presente e com quem está à distância, retira tudo que atrapalha o ensino da tua palavra e envia a tua palavra com poder e autoridade, e que a tua palavra vá, percorra toda a terra e prospere naquilo para o qual está sendo enviada, em nome do Senhor Jesus. Diga amém, Jesus. Podem sentar, por favor. Escute isso. É muito importante o que você vai ouvir agora. Nós estamos vivendo numa sociedade e numa época extremamente liberal. Chega a ser libertina. Onde as pessoas não acham certos comportamentos ou atitudes erradas. A pessoa, ela convive com coisas erradas no trabalho, na escola, na vizinhança e na própria casa. E muitas vezes até dentro da igreja. E ela vai se acostumando com o pecado. E parece que o pecado já não é tão grave assim. As igrejas, de um modo geral, não são todas, não. Abandonaram a pregação que condena o pecado e deixaram de lado a questão mais importante da raça humana, segundo o reino dos céus. A questão do pecado pode não ser importante hoje para a humanidade, que se sente à vontade para fazer o que quiser, mas a questão do pecado continua extremamente relevante para o céu e para Deus. E quando nós olhamos lá o Antigo Testamento, o que que nós encontramos? Ameaças contra os pecadores, castigos dos pecadores, desgraças para os pecadores, infortúnios para os pecadores e destruição dos pecadores. Tanto que as pessoas que leem o Antigo Testamento têm a ideia de que Deus é um tirano, um ditador, um Deus vingativo e cruel, que só fala em destruição e morte. Porém, o Antigo Testamento, que é recheado dessas ameaças e imprecações contra os pecadores, ele, na verdade, soa como advertência amorosa de Deus para que as pessoas sintam a gravidade do pecado. Há muitos e muitos exemplos, mas eu vou citar apenas alguns rapidamente. Por exemplo, nós temos lá em Gênesis capítulo 13, versículo 13, o versículo bíblico dizendo que os moradores de Sodoma e Gomorra, os homens de Sodoma e Gomorra, eram grandes pecadores contra Deus. Todo pecado é contra Deus, porque Deus é santo. Todo pecado incomoda Deus. E o que aconteceu com Sodoma e Gomorra em função do pecado? A destruição. A destruição. Mesmo havendo pregação ali para salvar alguns, como os dois futuros genros de Ló, eles riram da pregação, riram da advertência, poderiam ter escapado, mas não creram em Deus. Nós temos o exemplo no livro do profeta Samuel, capítulo 15, nós vamos ler o versículo 18. Primeiro livro de Samuel, capítulo 15, nós vamos ler aqui o versículo 18. E esse é um estudo que eu quero que você anote os versículos que eu estou mencionando. E se você não puder anotar agora, depois no canal youtube.com/JohnRibe, você reveja tudo isso. E aqui está escrito: e enviou-te o Senhor a este caminho, e disse: vai e destrói totalmente a estes pecadores, os amalequitas, e peleja contra eles até que os aniquiles. Estou citando alguns exemplos do ódio que Deus tem do pecado e daqueles que se tornam pecadores. No livro do profeta Amós, capítulo 9, versículo 8, vá até lá, por favor, está escrito assim: eis que os olhos do Senhor Yahvé estão contra este reino pecador, e eu o destruirei de sobre a face da terra. Deus não tem outra sentença para os pecadores. Salmos, vamos até lá, o livro de Salmos, que eu iniciei a leitura nele, mas eu quero que você volte nesse livro. Vamos no primeiro Salmo deste livro, Salmo de número 1, vamos lá. Olha o que está escrito aqui, ó. Esse Salmo é muito conhecido de todos. No Salmo de número 1, versículo 5, diz assim: não são assim os ímpios, mas são como a moinha que o vento espalha, pelo que os ímpios não subsistirão, né? Versículo 5, pelo que os ímpios não subsistirão no juízo, nem os pecadores na congregação dos justos. Porque o Senhor conhece o caminho dos justos, mas o caminho dos ímpios perecerá. Não há futuro para os pecadores e aqueles que praticam o pecado. Ainda no livro de Salmos, vamos no de número 104, versículo 35. Está escrito assim, vamos lá. Salmos 104, versículo 35. Desapareçam da terra os pecadores e os ímpios não sejam mais. Eles desaparecerão da terra. Livro do profeta Isaías, o profeta que é considerado o mais evangélico do Antigo Testamento, por causa das inúmeras profecias que ele fez sobre Jesus Cristo, prevendo com 700 anos de antecedência a vinda do Senhor como ser humano. Livro do profeta Isaías, capítulo 1, versículo 28, está escrito assim. Versículo 28: mas os transgressores e os pecadores serão juntamente destruídos, e os que deixarem o Senhor serão consumidos. Os que se desviam, aquele que estava no caminho do Senhor, mas passou a conviver tanto com o pecado e acabou deixando o Senhor, o filho pródigo, a filha pródiga, a ovelha perdida que se desgarrou do rebanho, serão consumidos. Mais uma referência apenas no Antigo Testamento. Ainda no livro de Isaías, capítulo 13, versículo 9. Eis que o dia do Senhor vem. Isso é profecia, hein? Eis que o dia do Senhor vem, horrendo, com furor e ira ardente, para pôr a terra em assolação e destruir os pecadores dela. Quando você ouve essas profecias ou referências como essas, você fica com a ideia de que, olha, Deus realmente é vingativo. Deus é mau. Mas não é. Deus, ele quer que o ser humano sinta temor e horror ao pecado, assim como Deus tem horror também ao pecado. Mas Deus é amor, Deus é bom. A advertência no Antigo Testamento é para que o pecador acorde e mude de vida, porque ele não vai ter futuro. A palavra está avisando: os pecadores serão consumidos, serão destruídos. Não há futuro para quem permanece no pecado. Mas Deus não tem prazer nenhum, em destruir qualquer pecador, por pior que ele seja. Por isso que no livro do profeta Ezequiel, Deus fala duas vezes, dois versículos bíblicos. No livro do profeta Ezequiel, vá comigo por favor, no capítulo 18, nós vamos ler aqui o versículo 32. Próprio Deus falando, escute, o Deus do Antigo Testamento, que muita gente acha que é um Deus vingativo. Olha o que ele diz: porque não tomo prazer na morte do que morre, diz o Senhor Yahvé. Convertei-vos, pois, e vivei. Deus está dizendo, pecador, eu não tenho prazer que você morra. Não é essa a ideia. Eu quero que você tenha medo do pecado, se converta e viva. O que eu quero é que você viva. Esse é o Deus do Antigo Testamento. E ainda no capítulo 33 de Ezequiel, vá comigo lá, no versículo 11, está escrito: diz-lhes, vivo eu, diz o Senhor Yahvé, que não tenho prazer na morte do ímpio. Pode ser o pecador que for. Às vezes você vê aí, né, um bandido ser baleado e morto num confronto com a polícia, um bandido que assassinou um monte de gente, como foi o caso daquele Lázaro em Goiás, não é? Então, algumas pessoas até aplaudem, ainda bem, acabou com esse maldito, né? Morreu, bem feito. Mas Deus, ele não tem prazer na morte de qualquer ímpio, do ímpio que for. Então aqui ele está falando, esse Deus amoroso do Antigo Testamento: vivo eu, diz o Senhor Yahvé, que não tenho prazer na morte do ímpio. Deus não está dizendo, eu aplaudo quando o ímpio morre, eu fico aplaudindo quando o homem mau, a mulher má tem o seu fim. Não, eu não tenho prazer. Eu estou falando pela minha vida, diz o Senhor. Eu não tenho prazer na morte do ímpio, mas em que o ímpio se converta do seu caminho e viva. Convertei-vos dos vossos maus caminhos, pois por que razão morrereis, ó casa de Israel? E aqui ele está falando com o seu povo. Se converta, por que razão vocês vão morrer? Por que razão vocês querem continuar no caminho da destruição? Se eu estou dizendo que se você se converter, você vai viver. É Deus que está falando, aquele que tem o poder de morte e o poder de vida eterna. Ele está dizendo, se você se converter do seu mau caminho, você vai viver. Então esse é o Deus do Antigo Testamento. Agora escute só. Eu comecei a leitura no Salmo de número 25, versículo 8, dizendo que Deus é bom e reto, não é? E que Ele ensinará o caminho aos pecadores, não é? Chegou um momento em que Deus falou, eu tenho enviado profetas à terra para que preguem a minha palavra. Mas muitos profetas fazem que nem Moisés. Eu falei para Moisés conversar com a pedra e ela daria água. E o Moisés foi lá com a minha palavra e feriu a rocha duas vezes. Ele extrapolou a minha ordem. Os profetas, quando vão levar a minha palavra, diz o Senhor, acabam acrescentando o próprio pensamento e ira pessoal, a indignação contra o pecado, e falam além daquilo que eu mandei falar. Então Deus está dizendo, agora eu vou mudar essa história. Eu mesmo descerei a terra e eu mesmo ensinarei o caminho aos pecadores. Isso foi profetizado 1000 anos antes de Jesus nascer. Então, quando chegou o tempo em que Deus viria a essa terra, o seu Espírito Santo veio sobre a Virgem Maria e ela engravidou do Espírito Santo. Ela já sabia que o Filho de Deus nasceria através dela, ele seria chamado de Filho de Deus, porque tinha que ser filho de alguém, mas era o próprio Deus. Era o próprio Senhor vindo para ensinar o caminho aos pecadores. O José, que era o noivo da Virgem, que ainda não tinha tido nenhum tipo de relação com ela, viu a noiva grávida e imaginou que ela tinha adulterado e resolveu abandoná-la, fugindo de madrugada. Mas naquela madrugada, o anjo do Senhor aparece no sonho para José e diz: não tenha medo de receber a Maria como tua mulher, porque o que nela está gerado é do Espírito Santo. Eis que ela conceberá e terá um filho, e por-lhe-ás o nome de Yeshua, porque ele salvará o seu povo dos seus pecados. Yeshua significa o Deus que salva. Então Deus falou: agora é essa a mensagem. O anjo anunciou para José, e Jesus nasceu como se fosse um homem. Ficou no anonimato até os 30 anos de idade, quando se batizou nas águas, fez o seu jejum de 40 dias e, cheio do Espírito Santo, começou a pregar e ensinar os pecadores. Aí o Senhor Jesus, o próprio Deus encarnado, ele passa num dos lugares mais corrompidos da cidade, num dos lugares mais detestados pelos religiosos, que era a alfândega, onde estavam os publicanos, que eram judeus, que se tornaram lacaios do Império Romano e cobravam impostos do seu próprio povo para dar o dinheiro para Roma, e ainda eram corruptos, enriqueciam com a diferença. Ficavam com uma parte e repassavam para o Império Romano somente a outra parte, e com isso eles enriqueceram muito, porém eram odiados por todos os judeus. E Levi, um judeu, está na alfândega, ele é chefe daquela alfândega, ele é o chefe daquela repartição pública, ele é o que comanda a quadrilha de corruptos, ele é o mais corrupto de todos. Os judeus religiosos nem passam ali, fogem dos publicanos, odeiam os publicanos, mas Jesus, o Deus encarnado, ele não odeia os pecadores, ele ama os pecadores. Se fosse para deixar os religiosos fariseus pregarem, eles iriam esculachar os publicanos, iriam acrescentar coisas que Deus não disse. Mas o próprio Deus passa ali na alfândega, vê o Levi e diz para ele: segue-me. E o Levi, que tinha aquela repartição pública super rendosa, que foi a causa do seu enriquecimento, ao ouvir o chamado de Jesus, de Yeshua, o Deus que salva o pecador, ele larga tudo e leva Jesus para sua mansão. E à noite ele prepara uma grande festa, um banquete, uma festa onde comparecem muitos publicanos, isto é, muitos corruptos, funcionários públicos corruptos a serviço do Império Romano, e comparecem também religiosos fariseus, e muitos homens e mulheres. A casa ficou lotada. Quando Jesus estava ali, à vontade, no meio dos pecadores, os religiosos, que odiavam os pecadores, que se afastavam dos pecadores, que condenavam os pecadores, que julgavam os pecadores, eles começam a murmurar para os discípulos do Senhor Jesus, eles começam a murmurar. E eu quero que você vá comigo ver essa passagem bíblica, porque ela é reveladora. Evangelho de Mateus, capítulo 9, no versículo 9, vamos ler daqui para frente. Mateus, capítulo 9, versículo 9. E Jesus, passando adiante dali, viu assentado na alfândega um homem chamado Levi, e disse-lhe: segue-me. O Levi depois vai ter o nome mudado para Mateus, tá bom? Que vai ser o autor desse evangelho. Quem está contando isso é a própria testemunha do fato, é o homem que foi beneficiado por esse fato, o Mateus que está contando, o Levi que está contando. E disse-lhe: segue-me. E ele, levantando-se, o seguiu. E aconteceu que, estando ele, Jesus, na casa, sentado à mesa, né? Chegaram muitos publicanos e pecadores, e sentaram-se juntamente com Jesus e seus discípulos. Atenção! Deus não foge dos pecadores. Jesus está na casa do Mateus, chegaram muitos publicanos e pecadores e eles sentaram perto de Jesus. Jesus, ao invés de dizer, eu não quero conversa com esses corruptos, com esses ladrões, com esses pecadores, eu sou um homem santo. Não, Jesus ficou à vontade no meio deles. Porque Deus ama os pecadores. Deus não tem prazer algum na morte dos pecadores. E ele mesmo ia ensinar o caminho para os pecadores. E aqui ele começa a ensinar, preste atenção. E os fariseus, vendo isso, disseram aos seus discípulos: por que come o vosso mestre com os publicanos e pecadores? Jesus, porém, ouvindo isso, disse-lhes: não necessitam de médico os sãos, mas sim os doentes. Ide, porém, e aprendei. Atenção, ele está falando com os religiosos que pensam que sabem tudo. Ide, porém, e aprendei o que significa: misericórdia quero e não sacrifício, porque eu não vim chamar os justos, mas os pecadores ao arrependimento. Está entendendo isso? Ele ensina os pecadores e os religiosos que julgavam as pessoas, que achavam que só eles eram santos, que condenaram Jesus, inclusive esse grupo religioso, vai condenar Jesus à morte, vai tramar contra a vida de Jesus, porque Jesus, ele amava os pecadores. Jesus andava com pessoas que os religiosos jamais chegariam perto e nem se permitiriam tocar. Jesus se permitia ser tocado até por prostitutas, como aquela que ficou chorando aos seus pés, enxugando as lágrimas nos pés do Senhor com seus próprios cabelos. Jesus, ele não fugia dos pecadores, porque ele veio ensinar o caminho aos pecadores. Ele não tem prazer na morte dos pecadores. O que ele quer? Que o pecador reconheça a gravidade do pecado, se converta, se arrependa e viva. E os religiosos, eles vão condenar Jesus, porque Jesus para eles é outro pecador. Eles são tão santarrões, eles são tão fariseus, que Jesus não vai ser aprovado no rígido código de conduta do farisaísmo. O santo Jesus, o que nunca mentiu, o que nunca pecou, o que nunca fez mal a ninguém. Os religiosos vão condenar o próprio Deus, porque eles não suportam que os pecadores sejam ensinados. O que que eles querem? Que os pecadores sejam castigados, que os pecadores sejam enviados ao tormento, que os pecadores queimem no inferno. É isso que eles querem, mas não é isso que Jesus quer. Ele diz: ide e aprendei. Olha, ele veio ensinar, o próprio Deus ensinando, ensinando os pecadores e ensinando os religiosos. Ide e aprendei o que significa: misericórdia quero e não sacrifício, porque eu não vim chamar os justos, mas os pecadores ao arrependimento. Porque se eles se arrependerem, se eles se converterem, eles serão salvos, eles não morrerão. É isso que eu vim fazer aqui na terra, eu vim ensinar pessoalmente. E ele vai continuar o seu ensino, apesar de toda a crítica. E eu quero agora só mencionar dois versículos que falam deste amor de Deus e que são maravilhosos. Na carta aos Romanos, capítulo 5, vamos ler o versículo 8. Olha o que diz aqui a palavra. Romanos, capítulo 5, versículo 8. Mas Deus prova o seu amor para conosco, em que Cristo morreu por nós, sendo nós ainda pecadores. Ele morreu por nós, por amor. Ele prova o seu amor pelos pecadores, morrendo por nós, sendo nós ainda pecadores. O outro versículo, você sabe de cor, é João 3,16. Porque Deus amou o mundo de uma tal maneira que Ele deu o Seu Filho unigênito, para que todo aquele que nele crê não pereça, não morra. Eu não tenho prazer na morte do ímpio, não pereça, mas tenha a vida eterna. Eu vim buscar e salvar. Buscar e salvar, buscar e salvar. Salvar do quê? Daquilo que mata o ser humano. O pecado. Salvar do pecado. Foi isso que o anjo mensageiro falou para José em sonhos. Você vai colocar o nome no menino de Yeshua, porque ele salvará o seu povo dos seus pecados. Ele veio salvar o pecador do seu próprio pecado. Porque se ele continuar no seu pecado, ele não vai ter futuro, ele vai ser destruído. Eu vou mencionar, já estou terminando a mensagem, por favor, só me ouça um pouquinho ainda. Eu quero que você vá comigo na primeira carta para Timóteo, capítulo 1. Vamos ler o versículo 15. Esta é uma palavra fiel e digna de toda aceitação, que Cristo Jesus veio ao mundo para salvar quem? Os pecadores. Para salvar os pecadores, dos quais eu sou o principal. Mas por isso alcancei misericórdia, para que em mim, que sou o principal, Jesus Cristo mostrasse toda a sua longanimidade para exemplo dos que haviam de crer nele para a vida eterna. A questão do pecado é muito grave, atenção. Atenção, eu vou chamar a sua atenção mais uma vez. A questão do pecado é tão grave para o céu que Deus usou profetas para prever que Ele mesmo um dia ensinaria os pecadores o caminho que eles devem andar. A questão do pecado para o céu é tão grave que envolveu toda essa logística do Espírito Santo vir sobre a Virgem Maria, Ele nascer e se guardar do pecado. Porque para nos salvar do pecado, Ele não poderia ter pecado. Jesus, na sua vida terrena, passou por todas as tentações e esteve aqui na terra 33 anos e meio e nunca pecou. Nunca se achou engano na sua boca. O seu sangue é puro. O seu sangue é santo. O seu sangue é sublime. Envolveu todo esse sacrifício. O castigo que nos traz a paz, diz a profecia, estava sobre ele. Deus fez recair sobre ele a iniquidade de nós todos, os nossos pecados. Quando você, pela fé, vê o Senhor Jesus açoitado da cabeça até os pés, sangrando no corpo inteiro, com a coroa de espinhos na cabeça, e depois crucificado, vazando todo o seu sangue, sofrendo todo tipo de dor, quando você vê aquilo, Jesus está mostrando o que é o inferno para o pecador. Qual é o sofrimento para o pecador? Mas ele não tem pecado. Ele assumiu o lugar do pecador para mostrar o que acontece com quem permanece no pecado. Mas o que foi que Jesus fez perto das 3 horas da tarde? Hein? Ali agonizando, arrebentado, sofrido. Era eu que deveria estar lá, era você que deveria estar lá, mas ele tomou o nosso lugar, mostrando o que acontece com o pecador que quer continuar no pecado. Jesus não tinha pecado próprio, mas sobre ele recaíram todos os nossos pecados. O que que Jesus fez naquele momento? Hein? Ele levanta os olhos aos céus e ele diz: Pai, nas tuas mãos eu entrego o meu espírito. O que é que o pecador tem que fazer? O que é que a pecadora tem que fazer? Olhar para o céu e entregar a vida
14: para aquele que é o autor da vida, aquele que tem poder para dar vida, aquele que tem poder para perdoar pecados. O que o pecador tem que fazer? Entregar a vida para Jesus Cristo e recebê-lo como único, suficiente, exclusivo e eterno Salvador. E se você fizer isso, o teu nome vai ser escrito no livro da vida do Cordeiro, os teus pecados serão perdoados, o teu passado será apagado e você vai se tornar filho, filha de Deus, e a morte não terá mais domínio sobre a tua vida, porque quem é de Jesus, vive por toda a eternidade. Quem ouve estas minhas palavras, disse Jesus, e crê nelas, e crê naquele que me enviou, tem a vida eterna, e não entrará em condenação, mas passou da morte para a vida. Quer vida? Quer salvação? É Jesus Cristo que tem a vida, é Jesus Cristo que tem a salvação, é Jesus Cristo que tem o perdão. Vou terminar a palavra dizendo o seguinte: primeira carta aos Coríntios, capítulo 15, prometo para você, não vou ler mais nenhuma referência. Capítulo 15, versículo 1. Também vos notifico, irmãos, o evangelho que já vos tenho anunciado, o qual também recebestes e no qual também permaneceis, pelo qual também sois salvos, se o retiverdes tal como vo-lo tenho anunciado, se é que não crestes em vão. Porque primeiramente vos entreguei o que também recebi, que Cristo morreu por nossos pecados, segundo as Escrituras. Vamos dar uma salva de palmas para Jesus. Ele morreu pelos nossos pecados, segundo as Escrituras. Se o pecado pudesse ser tolerado, como a sociedade hoje tolera, você acha que Jesus Cristo morreria por uma coisa tolerável? Por uma coisa que não tem problema? Se o pecado não tivesse problema, ele não morreria por causa dos pecados. O pecado te condena. O pecado te destrói. Não há futuro para o pecador. Mas Deus não quer futuro de destruição para você. O futuro que Deus quer para você é a vida eterna. O futuro que Ele quer para você é que você seja salvo. Esse é o evangelho. Esse é o evangelho. Atenção. Cristo veio ao mundo para salvar os pecadores. Ele veio para salvar os pecadores. A mensagem pregada pelos apóstolos e a mensagem pregada pelo anjo mensageiro. Salvar o povo dos seus pecados. É para isso que Ele veio. É claro que Ele nos abençoa. Ele nos abençoa, Ele veio para nos dar vida abundante, abençoar a sua vida pessoal, o seu trabalho, a sua família, a sua saúde. Claro que sim, tudo isso é ótimo. Mas Jesus Cristo não veio ao mundo para tornar milionários os pecadores. Ele não veio a este mundo para te dar uma cobertura, ou um jato, ou uma lancha, um iate, ou milhões e milhões e milhões e milhões e milhões. Ainda que Ele possa fazer tudo isso, Ele não veio ao mundo para isso. Ele veio ao mundo para resolver o principal problema da raça humana, o pecado. Ele veio ao mundo só para isso. E foi as últimas consequências para resolver esse problema. E a prova que Ele resolveu esse problema é que, morrendo no lugar dos pecadores, foi sepultado como pecador e carregado com os nossos pecados, Ele foi levado ao inferno no nosso lugar. Mas a palavra diz que era impossível que Ele continuasse morto. Era impossível que Ele continuasse no inferno, porquanto, diz a palavra, nunca cometeu iniquidade, nem se achou engano na sua boca. A prova de que Ele teve êxito nessa missão é que Jesus no terceiro dia ressuscitou e está vivo pelos séculos dos séculos e tem nas mãos as chaves da morte e a chave do inferno. Vamos ficar todos de pé. Essa questão é gravíssima.

Os ímpios não subsistirão na congregação dos justos, não subsistirão no juízo, serão lançados no lago de fogo e enxofre. Jesus, com a pele toda retalhada, da cabeça aos pés, pegava fogo, queimava, ardia. É isso que o pecador condenado vai sentir naquele lugar de tormento, dia e noite, para sempre, por toda a eternidade. O pecador não tem futuro, não. Deus quer lançar pessoas no inferno? É evidente que não. Deus quer que você vá para o inferno? Claro que não. Ele te ama muito. E a prova que Ele te ama, Ele deu aqui, na prática, com todo o sacrifício. Entregou o Senhor Jesus para te salvar do seu pecado. E esta palavra que você está ouvindo aqui, ó, esta palavra diz que o sangue de Jesus nos purifica de todo o pecado. A questão do pecado para o céu continua gravíssima. Pode ser que para você não. Ah, o que tem? Eu faço o que eu quero, a vida é minha. Pode ser que para você o pecado não seja grave, nem para muitas igrejas, viu? As pessoas hoje escolhem a igreja que vão frequentar pelo cardápio. Essa daqui, posso fazer isso, posso fazer aquilo, essa igreja aqui não critica nada, essa igreja aqui permite tudo. A pessoa escolhe a igreja, ah, essa outra aqui, se eu for nela eu vou ficar bilionário. Você escolhe e continua com a sua vida do jeito que está. E no final, eu não gostaria de estar no teu lugar. E acho que você também não vai gostar. Deus disse lá no Antigo Testamento: vivo eu, diz o Senhor Iavé, que eu não tomo prazer na morte do ímpio, mas antes que o ímpio se converta e viva. E no capítulo 33, ele usando o profeta Ezequiel outra vez: convertei-vos, convertei-vos, pois por que razão morrereis? Convertei-vos e vivei. Quer ter vida? Jesus disse: eu vim para que todos tenham vida e vida com abundância. Quer ter vida de verdade? Então você tem que receber a única solução que Deus proveu, com muito sacrifício, com muito trabalho, foi custoso demais e demorou milhares de anos. A única solução que continua sendo oferecida para o pecador é esta: receber Jesus, nascer de novo, se tornar filho de Deus. E tudo isso através do arrependimento e do batismo nas águas também, porque Jesus ressuscitado disse: quem crer e for batizado será salvo. O batismo é uma continuidade a esse processo. Então olha para mim, meu querido, olha para mim. A questão do pecado para Deus não mudou. Continua muito grave. E Deus odeia os pecadores, no sentido de que eles querem permanecer no pecado. Mas Deus, ao mesmo tempo, Ele quer que o pecador se converta e se salve. Portanto, Ele ama o pecador. Ele não quer a destruição do pecador. Se o pecador, a pecadora, continuar no caminho do pecado, está escolhendo por conta própria. A destruição é inevitável. O tormento é inevitável. A condenação é inevitável. Mas se o pecador ou a pecadora se converter, Deus salva. Se o pecador e a pecadora receber Jesus, o sangue de Jesus é o que resolve esse drama do teu pecado. O sangue de Jesus te purifica de todo pecado. O que Deus está propondo aqui? Que você seja liberto, liberta da condenação e do pecado. O que é que Deus está propondo aqui? A tua salvação. Não a tua condenação. Ele está propondo a tua salvação. Pode ser o pior pecador, mas Ele quer te salvar se você se

0: converter, e se você se converter, você vai viver. E não é viver só nessa vida, não, é viver eternamente. A palavra é essa. Não foi por outro motivo que Jesus Cristo veio ao mundo. Ele veio para salvar o seu povo dos seus pecados. Só por esse motivo. Padeceu tudo isso para salvar a raça humana do pecado. Não fugiu de nenhum pecador, de nenhuma pecadora. Até na cruz, aquele bandido do lado direito se converteu. Disse: Senhor, lembra-te de mim quando entrares no teu reino. Se converteu na última hora. Jesus gostaria de ter salvo os dois ladrões, mas só um quis. Só um pediu perdão, só um reconheceu Jesus como rei e que tinha um reino eterno. Um reino que passava da morte, porque se eu estou para morrer e eu digo para Jesus: lembra-te de mim quando entrares no teu reino, eu estou crendo que vai haver vida depois da morte. Eu estou crendo nele. Jesus disse: na verdade eu te digo que ainda hoje estarás comigo no paraíso. Ele salva, ele salva. Se o pecador se converter, vai viver. Então, chega de falar sobre isso. Agora é você quem vai falar. Agora é você. Você quer viver ou quer morrer? Você quer continuar no pecado ou você quer se livrar do pecado? Se você quer viver e se livrar do pecado, você tem que receber Jesus como o único, suficiente, exclusivo e eterno Salvador. Quem quer, erga a mão direita bem alto, o máximo que você puder. É o passo mais importante que você vai dar na tua vida agora. Saia do teu lugar e venha aqui para frente, por favor. E vamos aplaudir ao Senhor Jesus por cada vida que está chegando. Você dá um passo só na direção de Deus e Deus sai correndo ao teu encontro. Porque o que Ele mais quer é te salvar. Vamos aplaudir mais ao nome de Jesus, que está chegando mais gente. Pastor João Ribe, eu quero pedir o perdão dos meus pecados, porque apesar de eu já conhecer a palavra, eu reconheço que eu pequei. Então faz o seguinte: não precisa me contar qual é o teu pecado, não precisa. O que Deus quer ver é se você se converte agora para largar esse pecado, para parar essas coisas erradas. O que Deus quer ver é isso. E se você tiver a humildade de vir para frente para pedir perdão para Ele, não para mim, imagina, eu não quero nem saber o que você fez. Se você vier para frente para mostrar o teu arrependimento, assim diz o Senhor: se converta e viva. Vem aqui para frente. Vem para cá. Vem para cá. Vamos aplaudir mais ao nome de Jesus. A questão do pecado você não resolve comigo, você resolve com Ele. E a solução Ele já deu. A solução está à disposição. A solução definitiva para o pecado. Se você não se arrepender do seu pecado, vai continuar no erro, com a mente perturbada, e esse pecado afetando tudo que você faz, tudo que você pensa, e todas as áreas da tua vida, até a destruição. Mas se você se converter, pedir perdão, você vai viver. Pastor João Ribe, eu preciso de ajuda do Senhor para lutar contra os pecados que me visitam. Eu preciso da ajuda do Senhor para resistir ao pecado quando ele se apresenta, para eu ter firmeza. Às vezes eu vacilo e eu não quero mais vacilar. Eu quero poder para resistir às investidas de Satanás com as suas tentações. O diabo vai querer sempre que você peque, porque o diabo sabe que o pecado te destrói. Mas se você quer poder de Deus para resistir ao pecado, vem aqui para frente também em nome de Jesus. Vem para cá. Eu quero a ajuda de Deus para resistir ao pecado. Quero falar com você que está assistindo esta mensagem pela televisão, ou ouvindo pela rádio, ou assistindo pelo meu canal no youtube.com/JohnRibe. Quer entregar a vida para Jesus, quer voltar para Jesus, quer pedir perdão dos seus pecados? Se ajoelha ao lado do teu rádio, ao lado do teu televisor, ao lado do teu computador. Você que está ouvindo esta mensagem, em qualquer lugar do Brasil ou do mundo, se for possível, se ajoelhe aí. Mas se não for possível, você está em trânsito, está dirigindo, sei lá, mas quer entregar a vida para Jesus, quer voltar para Jesus, quer pedir perdão para Jesus, então coloque a mão sobre o teu peito, na altura do teu coração, e eu quero que cada pessoa que veio para frente se ajoelhe comigo diante do altar, de joelhos. Se não puder se ajoelhar, não tem problema, viu? Você está sendo recebida de volta, amor. Viu? Viu? Você está sendo recebida de volta, meu bem. Jesus disse assim, ela está chorando e perguntando, só me aceita de volta? Não, querida, vem cá, ó, vem cá. Jesus disse assim, todo aquele, toda aquela que o Pai me dá virá a mim, e quem vem a mim de maneira nenhuma eu lançarei fora. Viu? Se você conseguir se ajoelhar, o Pai está te recebendo. Coloque a mão sobre o teu coração. Coloque a mão sobre o teu coração. Quem está à distância, se possível, faça a mesma coisa. E quem não puder se ajoelhar, tudo bem. Ore comigo dessa maneira. Meu Deus e meu Pai, eu sei que o pecado continua grave e me condena, mas eu não quero esta condenação e nem o Senhor. O Senhor não tem prazer na minha morte espiritual. Antes, pelo contrário, o Senhor quer que eu viva e viva eternamente. Por isso, eu suplico agora, com arrependimento, o perdão dos meus pecados. Apaga as minhas transgressões, as minhas iniquidades, apaga o meu passado e, junto com o perdão, me dê agora a certeza e a alegria da minha salvação, porque eu creio que o sangue de Jesus me purifica de todo pecado, e Ele é, para todo sempre, o meu único, suficiente, exclusivo e eterno Salvador. Amém, Senhor. Continua assim em espírito, eu e toda a igreja iremos orar por você. Pai querido e Deus amado, o mundo jaz no maligno, e o pecado se tornou coisa corriqueira e comum, tolerado pela sociedade. As pessoas não se escandalizam mais, porque todos estão achando normal tudo o que está acontecendo hoje em dia. E cada um vive a sua vida conforme a sua própria vontade, fazendo os desejos da carne, e estão caminhando para a destruição. Mas o Senhor não tem prazer na morte do ímpio. Antes, o Senhor deseja que o ímpio se converta do seu mau caminho e viva. Então agora, meu Deus, olha para estas pessoas, não apenas as que estão comigo aqui na sede, em São Paulo, mas à distância também um número incalculável de pessoas se rendendo a Ti. O Senhor está em toda parte ao mesmo tempo. Olha por cada pessoa agora que te pede perdão e que entrega a vida para o Senhor, e que recebe o Senhor Jesus como o único, suficiente, exclusivo e eterno Salvador. O Senhor mostrou pelo sacrifício na cruz, pela tortura sofrida, o que vai acontecer, qual é o futuro dos pecadores, mas o Senhor assumiu o nosso lugar, para que esse castigo não venha sobre aqueles que te recebem como único, suficiente, exclusivo e eterno Salvador. Então, Pai, salva esta pessoa. Salva este homem, salva esta mulher, salva este moço, salva esta moça, salva este filho pródigo, salva esta filha pródiga que está voltando para a tua casa. Sustenta com a tua mão poderosa e ajuda esta pessoa a perseverar até o fim, para que ela não seja destruída pelo pecado, mas antes que ela mesma destrua o pecado na sua vida, dizendo não para Satanás e dizendo não para o pecado. Fortalece esta pessoa com teu Espírito Santo. Faz esta obra gloriosa, meu Deus, e opera grandemente na vida de cada uma destas pessoas. É o que nós te pedimos e já te agradecemos por Jesus Cristo, o nosso único, suficiente, exclusivo e eterno Salvador para todo sempre. Amém. Amém. Glórias a Deus. Vamos aplaudir ao nome de Jesus. Fique de pé no seu lugar.
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